isso aí, galera. Vamos que vamos, chacoalha o pelo. Marcelão, segura aí, você pediu, ó. O noivo foi parar no casamento errado. Ah, criatura!

Até deu pala aqui no casamento do homem, rapaz. Jesus amado, vou arrumar essa moda amanhã, viu? Amanhã nós arruma ela. Moacir Franco, desfilando na 102.

0: isso aí, Moacir Franco, mineiro Moacir Franco de Ituiutaba, né? Eita, nosso parceirão. Chegando agora, Rogério e Regiano, não beba mais, não. Eita, criatura. Ô, promessa é difícil fazer, não é mesmo? 21:37.
1: Essa é uma das músicas mais bonitas do sertanejo.
2: Eu gosto, hein?
1: Ei, Gini, essa machuca, hein?

criatura, agora vamos lá com o Rio Negro Solimões, fivela com fivela, prega o mug aí. Ô, Maria Aparecida Coelho, um abraço pra senhora no Cion aí, viu?

isso aí, galera. Vamos que vamos chacoalhando o pelo daqui. Eu sei chacoalhando daí. São 21h42. É nós daqui, nós daí. Vamos chacoalhando. Chego agora o Rio Negro Solimões, né? Fivela com fivela. Eita, criatura. Agora nós vamos viajar. Mas nós vamos lá naquele lugar que dá vontade de comer um bolo com um cavaco de bolo e um gole de café. Ah, vamos com o Vieira, Vieirinha. É a Vargem. Chacoalha o pelo aí, prega o muque.

É isso aí, galera. Vamos que vamos. Chacoalhando pelo 21,47. Vieira e Vieirinha, né? Mais bom demais da conta, não é mesmo? Dá pra levantar poeira aqui. Jesus apaga a luz. É, e o Neneco Barros hoje tá recebendo visita aqui hoje. Daqui a pouquinho vou botar isso pra falar com vocês, viu? É, a galera tá aqui fazendo a visita na Rádio Melodia. É um prazer enorme receber uma dupla de dois, mas não existe dupla de três, né, Neneco? Você tá ficando doido? É dupla de dois. Mas já já nós vamos matar a curiosidade de vocês aí, viu? Chegando agora Gilberto mais Gilmar, capa de revista. Ô, criatura, prega um buquê aí.

0: É isso aí, galera, 21h54. É o Neneco Barro daqui, vocês daí, né? Vamos pregando o mugre aqui. Vamos ver a galera que tá chegando com o Neneco Barro aqui antes da gente bater um papo com a galera aqui. Vamos lá. Alô, Neneco, boa noite. Toca pra nós Nossa Senhora com o padre Marcelo Rossi e Bruno Marrone, em agradecimento a Deus pelo livramento de todos os varginhenses. Ô, tem... minha amiga Ione Souza, coladinha com o Neneco Barro lá no Estadão da Bahia. Obrigado pelo carinho, com toda certeza, né? Papai do céu tá lá em cima abençoando. Mamãe cobrindo com o manto sagrado. Não deixou nós machucar, não, né? Só passou uma ventania aqui que eu te falo a verdade. Meu muro foi parar lá do outro lado do vizinho. Ganhei 4 metros de terreno. Então... Alô, Neneco, boa noite. Boa noite, minha amiga Maria Antônia. Coladinha comigo lá na cidade de Cambuquira. Prega o muque aí.
1: Boa noite.

0: noite. Boa noite, minha amiga Edna. Forte abraço pra você. Forte abraço aí pro maridão na cidade de Eloy Mendes, o Márcio. É, deixa eu ver aqui o que ela mandou hoje pra nós. Mandou um oi pra nós, Marção. Forte abraço pra você, meu querido. Abraço pra você, pra esposa Edna, filhote João Miguel, Fabrício de Cambuquira, a galera toda aí, tamo junto, viu? Ô, potência!
1: Gostoso também não vai.
0: Alô, Neneco Barros, manda pra nós, Zezé de Camargo e Luciano. A música se chama Tulipa. Ah, não, não é Tulipa não, Neneco. A música se chama Flores em Vida. É o Adenilson lá do Tulipa do Campo. O Neneco tá mais forte que as de caneca.
1: Gostoso de mim.
0: Alô, Neneco, boa noite.
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0: Boa noite, Rodrigão. Boa noite pra você, criatura. Prega um muque aí.
2: Oi, Neneco.
0: Boa noite, Rodrigo.
2: Rodrigo, Rafael aqui do Figueira 2 aqui. Manda uma moda pra nós aí, São Carreiro Verdinho.
0: Tchau, Carreiro Verdinho.
2: Manda uma música aí pro Fabrício Camuquira.
0: Beleza.
2: E Carlos Barbudo. E Carlos Barbudo já tá correndo atrás do patrocínio da camiseta. Foi lá no Nardinho hoje.
0: Olha.
2: Lá na mercearia do Nardinho.
0: Com certeza o Nardinho vai ajudar vocês aí, viu?
2: Romaria Aparecida 2026.
0: Opa! Dá um abraço, Zé Carlos Barbudo aí, a galera que vai sair aí a caminho da Casa da Mãe Aparecida, né? É, manda uma camisa dessa pra mim aí, rapaz. Eu gosto desse trem, viu? Andar desse tanto eu não dou conta, não. Mas eu vi essa camisa. Beleza, abraço pra você, queridão. Alô, Neneco, boa noite. Toca essa música pra mim. Vou oferecer pros meus primos lá de Campos Gerais. A Vita, a Natália, o Paulinho. Também para o aniversariante Rogério Caju, aqui de Varginha. Ô, Rogerão, um abraço pra você, criatura. Tá completando mais um aninho de vida aí, né? Colhendo mais uma abóbora no roçado. Rogério, que Deus te abençoe, viu? Te dê muita paz, muita saúde, te dê muita prosperidade. Rogerão, que essa data se repita por mais 3.999 anos.
1: Um amigo de infância que namorou minha irmã.
0: Alô, Neneco, você faz falta na rádio. Opa! Forte abraço, meu amigo Rodrigo. Rodrigo, quem faz falta é vocês, viu? Se não tem o Rodrigão, se não tem meu amigo Zé da Égua, se não tem essa galera do outro lado do rádio, não adianta ter o Neneco Barro aqui, não é mesmo? Graças a vocês aí que o Neneco Barro está no ar até hoje, tá bom? Abraço, Deus abençoe, tamo junto!
1: Isso.
0: Alô, Neneco, boa noite! Que bom poder ouvir a Rádio Melodia novamente. Espero que esteja tudo bem com você. Forte abraço do amigo Júlio César, a minha esposa Elisandra, meu filho Felipe, da Eloy Mendes. Opa! Ô Júlio, um abraço pra você, um abraço pra toda a sua família, viu? Eu que agradeço o teu carinho, a tua audiência aí. Muito obrigado, viu? Tamo junto.
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0: É, vou preparar mais uma moda aqui, não perca a tua fé. E vamos preparar aqui, meus convidados estão chegando aqui. Vou preparar os microfones deles aqui, tá bom? Nós vamos ali beber uma água ali pra poder refrescar a garganta. Nós tá mais seco do que camelo no deserto.
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3: Ei, vontade de tomar um suco, tá confusão.
0: Eu também. Ai, dó.

0: isso aí, galera. 22 horas, 6 minutinhos aqui na Capital do Café. Tô aqui no estúdio da Melodia, 102.3, a rádio que mais cresce audiência. Prega o Mug aí, quem tá chegando comigo aqui, pregando o Mug aqui, é meu parceiro, meu amigo aqui, Zé da Égua. Ele é parceiro aqui. Vou fechar um bocadinho. Aí, tá bom. Vamos deixar o pessoal falar. Boa noite, Zé! Tá, chega noite, junto aí, Zé.
1: Boa noite pra todo mundo que ouvindo aí. É um prazer estar aqui na Melodia hoje.
0: Prazer é nosso, Zé, te receber aqui. Grande companheiro, grande ouvinte. E a nossa companheira aqui, prega o Muque aí.
2: Gislaine.
0: A Gislaine.
2: Boa noite, gente. É um prazer estar aqui na rádio com o Neneco. Prazer conhecer a rádio aqui. Um abraço pra todo mundo. E ó, gente, tô me sentindo uma diva hoje.
0: Eita, não. Aqui a casa é nossa, viu, gente? A casa é nossa. A Rádio Melodia, as portas estão abertas pra todos os ouvintes. Pessoal que quiser conhecer, tem curiosidade aí de vir cá assustar com o Neneco Barros, é só dar uma passadinha aqui na Rádio Melodia. Eu não tô cobrando muito caro pra assustar uma casa de três cômodos, não, viu? Ô Zé, você vai mandar um abraço pra quem, criatura? Prega um muque aí, vai lá.
1: Um abraço pro meu pai, o seu Zezinho, o Vó da Praga, o Júlio Manca, o Renato lá do bar, e a minha irmã, a Roseli.
0: Beleza, por Gislano, manda um abraço pra essa galera que tá aí com o nariz
2: pra
0: pregado.
2: Pra todos os ouvintes que estão escutando Melodia Sertaneja, gente. Boa noite.
0: Beleza, pura, vamos chegando o bambu aqui. O vai e vem do carreira agora, vem com o Milionário Zé Rico. Essa aí é pra poder rachar nós no meio, não é mesmo, Zé? Segura, criatura, prega o muque aí.

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0: Bom dia, minha família que me ama.
1: Não é a mamãe.
0: Tá legal, isso vai acabar agora. 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

É isso aí, criatura, 22 horas 40 minutinhos na capital do café, chegando junto. Sabe quem? Ah, chegou aí, mas Paraná. Leão Domado. Essa moda é uma tijolada no peito do Neneco Barros.

Christian e Ralph. Agora vou falar com o forte locutor de FM. Boa noite pra você do outro lado. Seja muito bem-vindo à Rádio Melodia. Jesus apaga a luz.

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1: segunda... É isso aí, galera. Tamo aí, firme e forte. Graças a vocês do outro lado do rádio. Obrigado pelo carinho, pela tua audiência, pela tua participação. E o Neneco Barros promete voltar amanhã, a partir das 20 horas, se assim lá em cima meu papai do céu deixar. É porque aqui eu faço aquilo que eu gosto, na rádio em que eu gosto, e pra vocês, que eu amo de paixão. Gente, fica todo mundo com Deus. Bom final de terça-feira, uma quarta-feira mais abençoada ainda. Prega o muque daí, que o Neneca agora vai pregar o muque no colchão dormindo. Forte abraço pra vocês. Deus abençoe. Obrigado pelo carinho. Tchau, gente. Fui.

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1: 0 hora e 3 minutos.

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1: 0 hora e 58 minutos.

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2: 3 horas.

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3: 4 horas e 1 minuto.

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0: 5 horas em ponto, menino. Bom dia, menina. Bom dia, compadre, comadre. Alô, meu senhor, alô, minha senhora. Hoje é dia de encontro, tio. Que saudade que eu tava disso aqui, vi. Eita. Hoje é dia de ouvir novamente, gurizada velho, o programa Bom Dia Trabalhador, na Melodia FM, em sua casa, no seu trabalho, no seu carro, no seu veículo de transporte, no nosso dia a dia. Vamos junto, moço! Abençoada manhã de quarta-feira para nós, na graça de Nosso Senhor, 9 de setembro. Tamo aí, 2026, rasgando e costurando o mês 10. Na meiuca da semana, depois dos transtornos causados aí pelas chuvas fortes que aconteceram dias atrás aqui em nossa cidade. Estamos de volta ontem por volta de... na parte da tarde, acredito eu aí, por volta de meio-dia e pouquinho, a gente conseguiu restabelecer a conexão, a sintonia com a Voz Missê, que está em Varginha, no sul de Minas Gerais, que está agora sendo abraçando, neste momento, aproximadamente 60 cidades de nossa região. Seja bem-vindo, seja muito bem-vinda. Podemos dizer com muita alegria que é muito bom estarmos novamente com Voz Missê no seu corre, no seu dia a dia, viu? Durante esses dias que ficamos fora do ar, sentimos muito a sua falta, sentimos muito o seu carinho através do Zap Zap. Estamos chegando novamente com os programas, as músicas, as informações e principalmente um encontro que faz da Melodia FM com o nosso querido ouvinte, a razão de existir aqui no rádio e a liderança no horário. Pedimos desculpas pela nossa ausência, viu, compadre velho? Varginha, não somente no sul de Minas, mas também pedimos desculpas pela nossa ausência junto à internet, no aplicativo de celular Radiosnet, na conexão. E agradecemos de coração a paciência, o carinho, a compreensão de todos os amigos e amigas que registram a sintonia e a conexão neste momento. Quero agradecer profundamente toda a nossa equipe Melodia FM, todos, sem exceção, que se uniram, trabalharam com dedicação. Enquanto estava aquele chiadão velho de caixa de marimbondo no seu rádio, também no seu celular, nós aqui, a maioria dos nossos colegas nos bastidores, estavam aí dedicando, não esforçando o máximo, sem medir esforço, para colocar a nossa emissora novamente no ar. Foi um trabalho de muitas mãos para a Melodia FM estar novamente com Voz Missê, com muita determinação e muito compromisso dos nossos colegas de trabalho. Estamos de volta, compadre velho, e essa volta tem um motivo muito especial. Voz Missê, a nossa razão de existir acá na 102,3, e é bom saber que a nossa programação chega mais uma vez na sua casa, no seu rádio, no seu celular, no seu computador. Seja bem-vindo, seja bem-vinda de volta, porque nós também estamos morrendo de saudade de Voz Missê. Sem mais delongas, cumpriu o nosso objetivo aqui, entregar o modão cabeceira. Tá aí o horizonte mais beira-mar. A mentira e a verdade com o padre velho de buia.
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5:12, 5:12, acerte o seu patacão velho aí, compadre. Nesta manhã fria, nublada, chuvosa, aqui em Varginha, no sul de Minas Gerais, e acá no nosso Zap Zap, estamos juntos com os nossos amigos e amigas na participação, registrando o carinho da sintonia. Alô, Divino Françoso, bom dia, bom dia. Sentiu falta de nós, né, Divinão? Moço, nós também sentimos um bocado de falta das participações no nosso WhatsApp aqui, viu? É bom demais estar por aqui. E o Divinão tá, estamos de carona com ele aí, no seu veículo de transporte, indo para a cidade de Oliveira. Alô, Oliveira, bom dia, bom dia. Recebam de braços abertos o Divino Françoso aí. Também estamos com ele, o Sargento Quirino, pela 102,3. Um ótimo dia para vós mecê, na paz de nosso senhor, Sargento Quirino. Todos os nossos homens e mulheres da Fardos, as nossas forças de segurança, que estão por aqui, por acolá, na medida do possível, trabalhando e ouvindo a 102,3. A mais simpática do sul de Minas. Vamos aí agora com o santo do dia de hoje.

0: Vamos ao santo ou a santa do dia. Hoje a Melodia FM celebra com muito carinho a vida de um santo que fez da compaixão um caminho de fé e convida Vosmecê a conhecer a sua história e sua mensagem. Estamos falando de São Pedro Claver. Viveu no século XVI na Espanha. Aos 20 anos entrou na Companhia de Jesus e foi enviado para Cartagena, na atual Colômbia, onde foi ordenado sacerdote e passou cerca de 40 anos servindo pessoas africanas escravizadas da Colômbia que chegavam ao porto em condições de extremo sofrimento. São Pedro de Claver subia nos navios que chegavam às margens do Mar da Colômbia e levava comida, remédios e conforto, cuidava dos feridos e ensinava que cada pessoa possuía dignidade e era amada por Deus. Esse nobre homem batizou, atendeu doentes, pobres e ricos. Ficou conhecido como apóstolo dos escravizados e padroeiro da Colômbia. A tradição lhe atribui curas extraordinárias, entre elas a recuperação de um homem que foi curado após receber uma relíquia do santo e a cura de uma mulher que sofria de um grave câncer. Sua vida nos ensina que a fé verdadeira não fica distante da dor do outro, mas desce ao encontro de quem sofre. Pedro Claver mostra que, às vezes, a melhor pregação não são palavras bonitas, é uma mão que ajuda, um prato de comida, um cuidado ou um coração que não fecha os olhos diante da injustiça. Que, a exemplo de São Pedro Claver, a gente possa aprender a enxergar Cristo em cada pessoa, principalmente naquela que a sociedade prefere deixar invisível, prefere ignorar. A saudade continua, Tião Carreira e Pardinho. 5:16 de buia.
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0: 5 horas e 27 minutos, são 5h27, compadre velho. Vamos firme no pé do eito, machado velho. Lá vai afiado e nós vamos rachando até o toco, sem medo de meter o peito. Na sua meiuca da semana, na sua quarta-feira, vamos juntos rasgando e costurando até as 8 horas da manhã com o programa Bom Dia Trabalhador, que está em sua primeira hora, acá em Varginha, acá no sul de Minas, com os nossos amigos e amigas na participação. Não somente no sul de Minas, pela internet, no nordeste de nosso estado. Estamos com ele na cidade de Coronel Murta. Alô, Coronel Murta, bom dia, Saulão. Obrigado, meu amigo. Agradecendo o nosso retorno, nós que agradece a preferência, né, Saulão? Um abraço pra você, obrigado por estar com a gente aí. Vamos junto com a Vera também, que tá curtindo a nossa programação. O fiotão dela, o Hugo, também tá satisfeito com o nosso retorno. Obrigado, Vera, a toda a Avenida Imigrantes, acá em Varginha, que está apreciando a nossa 102,3. Por falar em apreciar a 102, hoje nós vamos apreciar Rio Grandense e Caminheiro. Na sanfona chorosa da dupla, nós vamos assuntar um pouquinho, falar um pouquinho da vida dos meninos dessa dupla aí, que com certeza soma muito em nossa programação no Universo Caipira. Dá um modão aí de Minhas Noites Tristes de Buiando, de Rio Grandense Caminhei.
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0: em... Os meninos, o Rio Grandense nasceu na década de 45, e o Caminheiro em 1955, no interior paulista, e iniciaram a trajetória artística aí na antiga Rádio Nacional de São Paulo, no programa Laços de Amizade.
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0: No final da década de 70, veio a primeira gravação em disco. A partir daí, os dois ganharam espaço na Rádio Record, no programa Linha Sertaneja Classe A, com Zé Bétio e Zé Russo na programação, na apresentação. Em meados dos anos 80, devido a problemas de saúde do Rio Grandense, a dupla deixou de fazer viagens longas para shows, o que reduziu muito a presença no rádio, na televisão e junto ao público.
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0: Mesmo assim, a parceria musical continuou e os dois continuaram cantando em shows, barzinhos, restaurantes, comemorações e reuniões entre amigos, mostrando que a música de Rio Grandense e Caminheiro continua fazendo parte da memória sertaneja. Tá aí, ó, modão das Minhas Noites Tristes, nós vamos também com a moda da Relíquias, Cavalo Branco e Quem Me Deu a Vida. Essas três lindas canções que eu escolhi para você apreciar desta nobre dupla, que infelizmente eu encontrei muitíssimo pouco a respeito da vida de Rio Grandense e Caminheiro pela internet. Tentei em contato com parentes, amigos, familiares, não tive nenhum retorno. E aí a gente entrega o que a gente conseguiu para a voz de mecê desses nobres homens. Se estão vivos, se já partiram, infelizmente não sei lhe dizer, mas 1945, 1955, provavelmente ainda estão respirando neste mundão de Deus junto comigo e com voz de mecê. 5 horas e 30 minutos de Buiando, Rio Grandense e Caminheiro. Uma singela homenagem da Melodia FM do programa Bom Dia Trabalhador.

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1: 5:35. Fazendo uma singela homenagem a Rio Grandense Caminheiro Dupla, em que contamos um bocadiquinho da vida dos meninos hoje. Modão do Cavalo Branco aí, chegando para Dona Maria Amélia, na Vila Mendes. Bom dia, Dona Maria Amélia, obrigado por estar conosco. Sentiu falta de nós também sentiu falta da senhora, vice. A Lucidade de Poço Fundo, Paiolinho, nosso querido Alisson. Bom dia, com muita alegria, obrigado por estar conosco também, meu querido. Às 5:36, repetindo mais uma vez, 5:36, o Modão do Cavalo Branco, e para fechar a homenagem a quem me deu a vida, do Rio Grandense Caminheiro. Vamos na 102 de Buiando.
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0: 5:42, 5:42, espicha largatixa, véi. Firma o pé no eito, senhor, mas a senhora que tá lutando pelo pão de cada dia, com toda certeza, tem o nosso máximo respeito junto à nossa emissora Melodia FM, tio. Ficamos aí vários e vários dias longe dos microfones por conta das fortes chuvas que aconteceram na semana passada, se não me falha a memória. E o tempo é um trem muito doido, né, moço? Porque o tempo ele passa conforme a gente tá satisfeito com alguma situação. E, claro, por aqui ninguém tava feliz com o que estava acontecendo, a emissora fora do ar, e o tempo demorou pra passar, viu? Ih, vou te contar, meu Deus do céu. Pior que férias, né? 5:43, vamos junto aqui com os nossos amigos e amigas, repetindo mais uma vez, 5:43, para ele que está em sua poderosa van, nosso amigo Alex. Bom dia, com muita alegria, Alex. Que esse assunto de bom, para onde que voz me cê tá indo hoje, compadre velho?
1: Alô, Bruno. Bom dia, Bruno. Bom
0: dia.
1: Você tá bom, meu filho?
0: Bom, graças a Deus.
1: Eita, pode abandonar nós assim não, rapaz. Faz falta, pô. Ah, brincadeiras à parte. Tá de volta, né?
0: Bom.
1: Deus abençoe aí.
0: Amém.
1: Deus abençoe o dia de todos os ouvintes aí. E vamos que vamos. Estamos aqui já chegando a Fernão Dias aqui, sentido Circuito das Águas hoje. Caxambu, Cruzilho e Baipendi. Vamos que vamos. Forte abraço a todos aí.
0: Valeu, Alex. Bom dia, bom dia. Agradeço a carona que tu tá me dando aí no seu rádio, viu? Não somente você, Alex, mas todos os nossos homens e mulheres que estão no tapetão, acordando cedo, saindo da zona de conforto, querendo ficar em casa, dormir mais um bocadinho, né? Mas não tem jeito, já está na estrada lutando pelo pão de cada dia, que São Cristóvão, Nosso Senhor Jesus Cristo, Nossa Senhora, proteja cada quilômetro rodado nessas estradas por nosso sul de Minas Gerais, por todo o nosso estado, viu, gente? 5:45, fazendo a Jacutinga, fazendo contato conosco. Alô, gordinho, bom dia, bom dia. Tamo meio sumido, Bruno, mas estamos na escuta. Moço, aquele dia da chuva que passou muito forte em nossa região, a casa caiu e o trem foi feio. Casa caiu e árvore caiu adoidado por aqui. E descobriu o meu composto, mas graças a Deus não machucou ninguém, foi apenas danos materiais. O gordinho, composto que você fala é adubo, né? Compostagem, adubo, não é isso mesmo? De esterco. Tamo junto, gordinho, fazendo a Jacutinga aí, curtindo, olha como ficou o composto. Ah, isso mesmo, é pra fazer esterco ali, mandou uma foto, desteiou tudo, rapaz. Nossa, o prejuízo material também, ele gera... prejuízo psicológico, né? Porque é um esforço danado, né, gordinho? Pra gente, uma luta pra gente conquistar o dinheirinho, construir, fazer uma estrutura bacana. E o vento só fazia assim, ó. Tô rindo, mas não é brincadeira, não. Não é fácil, não. 5:46. Moda bonita, moda de respeito, moda chorosa. Na sanfona de Tunico e Tinoco, adeus morena de buia.
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5:57. Hoje a Melodia FM convida o senhor e a senhora a parar um instante, abrir o coração e deixar a palavra de Deus entrar na sua vida. O evangelho de hoje está no livro de Lucas, capítulo 6, dos versículos 20 ao 26. Jesus olha para seus discípulos e fala sobre os que são felizes mesmo em meio à pobreza, à fome, ao choro e à rejeição. Porque Deus não abandona quem confia nele. Depois, Jesus faz um alerta. Aqueles que vivem apenas para a riqueza, para a satisfação dos seus desejos e dos elogios. Como se tudo nesta vida fosse garantido. Essa palavra nos lembra que a felicidade não depende de ter uma vida sem problemas, mas de saber onde colocamos a nossa confiança. Às vezes temos muitas coisas por fora, mas pouca coisa por dentro. E podemos ter pouco nas mãos materiais, mas um coração cheio de esperança. As palavras de Jesus são como uma luz que muda o jeito da gente olhar para a nossa caminhada. Ele nos ensina que nem toda lágrima é derrota, nem todo conforto é sinal de bênção. O importante é não perder de vista nosso Senhor Jesus Cristo, o amor e a solidariedade que Ele nos entrega através do Evangelho. E nós, hein, compadre? Pode-me ser, eu e tu e eu, quando a vida aperta e falta aquilo que a gente deseja. Será que a gente continua confiando em Deus, partilhando o que temos? Fala pra mim. Ou quando tudo vai bem, deixamos o conforto ocupar o lugar da fé, né? Do amor e da compaixão. 5:59. Este é o Evangelho do dia. 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

Maria Santíssima, que em vossa imagem milagrosa de Aparecida espalhais inúmeros benefícios sobre o Brasil. Eu, embora indigno de pertencer ao número dos vossos servos, mas desejando participar dos benefícios da vossa misericórdia, prostrado a vossos pés, consagro-vos o entendimento, para que sempre pense no amor que mereceis. Consagro-vos a língua, para que sempre vos louve e propague a vossa devoção. Consagro-vos o coração, para que depois de Deus vos ame sobre todas as coisas. Recebei-nos, ó Rainha incomparável, no ditoso número dos vossos servos. Acolhei-nos debaixo da vossa proteção. Socorrei-nos em nossas necessidades espirituais e temporais, e sobretudo na hora da nossa morte. Abençoai-nos, ó Mãe Celestial, e com vossa poderosa intercessão, fortalecei-nos em nossa fraqueza, a fim de que, servindo-vos fielmente nesta vida, possamos louvar-vos, amar-vos e render-vos graças no céu, por toda a eternidade, assim.

pela intercessão de Nossa Senhora Aparecida, Rainha e Padroeira do Brasil, a bênção de Deus Onipotente, Pai, Filho e Espírito

0: Espírito Santo, desça sobre vós e permaneça sempre. Amém.
1: Consagração a Nossa Senhora Aparecida.
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0: 6:12, são 6:12, compadre velho, firma o pé no eito aí, moço. Pra tu que tem, tá lutando pelo pão de cada dia, tem nosso máximo respeito. É a 102,3, a emissora, a rádio do burguês e do camponês. Por aqui, tudo às mãos calejadas, com os vão das unhas sujos de terra ou de graxa, na área rural ou na área urbana. Pro senhor também, que se debruça nos artigos, nos incisos, nos cálculos da vida, nos gráficos, também tem nosso máximo respeito. A turma do serviço mentala e braçala. Nós precisamos de todo mundo, compadre velho, para fazer esse nosso Brasil varonil ornar e ornar de com força, vice. Às 6:14, vamos junto com o nosso amigo aqui, eu acho que ele mora na Varge, vamos confirmar. É o... como é que ele chama, gente? É o Silvinho. Silvinho, bom dia, bom dia. O que você assunta de bom com nós, Silvinho? Bom dia. Fala comigo, meu amigo.
1: Ô, Bruno Menezes, bom dia, companheiro. Só alegria? Comigo, só alegria. Ô, Brunão, toca pra nós aí, nosso Aparecido com Gina e Gino.
0: Opa. Tem jeito? Oh, claro, o que, que é isso?
1: Aparecer pra minha família... e meu amigo, o Jipinho, ou é a Fusquinha? O Jipinho, é Jipinho. O Jipinho lá no Centenário. Valeu?
0: Tá bom, tá jóia.
1: E vamos que vamos, que a estrada é longa. É
0: isso aí, meu amigo.
1: Bom Deus. Amém. Tchau, obrigado.
0: Obrigado. Só no tchê-tchê-tchê com o Silvinho. Obrigado, Jipinho, Fusquinha. São 6:15 na mais simpática do sul das Minas Gerais. Gente, ontem uma cidade pertinho de nós aqui, de Varginha, fez aniversário, rapaz. Vamos homenagear esta nobre cidade que ontem completou mais um ano de emancipação política?

0: 6:15, quem te conhece não esquece jamais. No oeste de Minas, em uma região marcada pela história, pelas tradições no interior e pelo jeitão acolhedor deste povo louco de bom, existe uma cidade que preserva com carinho suas raízes, pertinho de Lavras. Estamos falando de Bom Sucesso. Alô, Bom Sucesso! Bom dia, meus amigos! Ontem, dia 8 de setembro, a cidade completou 154 anos de emancipação política. A sua história teve início há quase 300 anos atrás, com a construção da capela de Nossa Senhora do Bom Sucesso, onde ao redor foi crescendo o povoado que deu origem à nobre cidade. Ao longo dos anos, Bom Sucesso desenvolveu sua economia com a lavoura e o comércio, e a chegada da ferrovia há quase 140 anos atrás trouxe um impulso novo para a região. Hoje, a cidade guarda casarões, igrejas, tradições religiosas e importantes marcos ferroviários, como a estação de Aureliano Mourão. A natureza de Bom Sucesso também é um destaque, com a Cachoeira dos Machados e a região de Macaia, às margens das águas do Rio Grande. A cultura local ganha vida em festas, congadas, folias de reis, artesanato, música boa e gastronomia da melhor qualidade. Daqui de Varginha até a cidade de Bom Sucesso são apenas 120 quilômetros. Parabéns a todos os moradores dessa nobre cidade que ontem completou mais um ano de existência, de emancipação política. Parabéns pela história, pela tradição e pelo orgulho de ser Bom Sucessense. Ih, rapaz, eu não peguei esse detalhe, hein? Alô, quem nasce em Bom Sucesso, tu que é da cidade e mora por aqui na região, fala pra mim, obrigado pela sua sintonia. 6:17. Moda bonita, moda boa, chegando às 6:18 pro povo de Bom Sucesso. A ferro e forro, tchão cadeira e pardinho de buia.
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0: 6:31. Vamos juntos, o Machado Velho tá afiado, vai rachando até o toco. Estamos na nossa segunda hora de Bom Dia Trabalhador, compadre velho. Como é que tá a meiuca da semana do senhor, mais da senhora? Tá tudo na santa paz? Então vamos, Jô. Rapaz, eu tava com a saudade do microfone, vocês não tá entendendo. Sua participação, do carinho, de sua sintonia, de sua conexão. Ontem restabelecemos a nossa sintonia. Vamos junto moendo pela 102,3 e agradecendo a sua paciência, nossa emissora. Aí, por conta do forte temporal que aconteceu semana passada, causou muitos estragos. Graças a Deus, apenas danos materiais. E cá estamos, a turma, mais uma vez agradecer a toda a equipe Melodia aí, pessoal dos bastidores, vamos dizer assim, a equipe técnica nossa, trabalhou barbaridade, ainda continua trabalhando barbaridade, para deixar tinindo, para entregar aquele serviço de responsa, de respeito, de qualidade para a voz Micê, que é a nossa razão de existir acá no rádio. Mas é! Alô, Temim Tavares, bom dia, bom dia! Você tá bom, Temim? O modão do Campo Claro é o Lence Alago. Campo Claro, bom dia! Também tá na sintonia o nosso artista músico, curtindo a programação. Vamos juntos com nossas participações. Tá aqui o nosso amigo Vaguinho. Cadê voz Micê, Vaguinho? Bom dia, Fazenda Capão Redondo, em Kern da Cachoeira. Bom dia, Capão Redondo. Alô, Vaguinho!
1: Bom dia, Bruno. Tudo bem, amigo?
0: Graças a Deus, né?
1: Sejam bem-vindos, né? É. A equipe da Melodia.
0: Obrigado, Vaguinho.
1: Teve uma ausência aí, né? Por um tempo, devido à chuva, né? Sua força. Que ocorreu aí em Varginha, né?
0: Rapaz, o trem foi fake, viu, moço? Até hoje a gente vê alguns efeitos aí, os prejuízos gerados.
1: Sejam bem-vindos novamente, né? A gente sentiu muita falta aí da programação aí da Melodia.
0: Obrigado, Vaguinho.
1: Bruno, gostaria de ouvir com Peão Carreiro e Zé Paulo. Meu Cajuzinho. Certinho, amigo.
0: Cajuzinho.
1: Obrigado, viu?
0: Eu que agradeço.
1: Forte abraço. Forte abraço. Fica com Deus.
0: Já tô caçando aqui, Vaguinho. Tá na ponta da antena e tá chegando pra voz Micê e toda a nossa Carme da Cachoeira. Alô, Capão Redondo, bom dia, não somente o Vaguinho, todos os trabalhadores aí da região, de prego batido em ponta virada, que estão curtindo a programação mais cabeceira do sul das Minas Gerais. 6:34, meu cajuzinho de buia.
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0: 6h44. Vamos juntos finalizando quase, aí faltando 15 minutos para 7 horas da manhã, finalizando a nossa segunda hora de Bom Dia Trabalhador. Daqui a pouquinho, gente, tá chegando o horário eleitoral gratuito, horário político. Logo mais às 7 horas a gente entra em cadeia nacional com o horário político e retornamos por volta de 7h25, um pouco antes das 7h30, tá, compadre velho? Vamos aqui entregar a nossa última sequência musical antes do horário político, mas antes, com os nossos amigos e amigas aqui na sintonia, na conexão. Quem que tá conosco aqui é o Arthurzão. Alô, Arthurzão! Você demorou pra mandar mensagem hoje, hein, Arthur? Bom dia, bom dia! Arthur, toque, toque, toque. Assunto comigo.
1: Bom dia, Brunão. A turma tava me perguntando o que que tava acontecendo, até perguntei pro... O Carlos Fernando, nós é vizinho aqui, rapaz. Tu me tá com saudade de você já aí, a participação sua aí, ó. Negócio de buia aí, Brunão. Nossa senhora, quem fala aqui é o Arthurzão do Auro. Manda um modão pra nós aí, Brunão.
0: Deixa eu perguntar uma coisa, nesses dias que a melodia ficou afastada da 102,3, tu criou juízo, Arthur?
1: Manda o modão do Lourenço Olival pra nós três namorados.
0: Eu tô falando.
1: É pra nós aí. Some não, irmãozão. Tamo junto, hein?
0: Tamo junto, Arthur. Obrigado por estar com a gente, meu amigo. Vamos pela 102,3, a mais simpática do sul de Minas. Bom dia, família Melodia. Abençoado o dia de hoje, pois não apenas eu, mas muitas pessoas com certeza sentiram falta da programação desta fantástica rádio. Tô com ele aí, o amigo Amsterdã. Bom dia, Amsterdã. Você tá no Rio Grande do Sul, né, Amsterdã? Deixa eu ver, é Pissarras, eu acho que é Pissarras mesmo. Um forte abraço para você, meu amigo. Um fraterno abraço para o nosso amigo e irmão Daniel Cruz Batiston, o nosso homem do terno e da gravata, do ar-condicionado, Radinho sumido, a melodia voltou. Vamos junto, né? Radinho tinha sumido a melodia e hoje voltou. Tamo junto. Um radião ajeitado aí, rapaz, que você tem, hein? Bacana, valeu por estar conosco, Daniel Cruz. Às 6h47, vamos entregando aquele modão de respeito, de responsa com Lio e Léo. No sonho de caboclo, moendo, debuiando no rádio.
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0: 7h36, repito para vocês, 7h36. Vamos juntos até as 8 horas da manhã com o programa Bom Dia Trabalhador. Até as 8, o Machado Velho tá rachando até o toco, viu, compadre? Se aproxime mais. É a 102,3. Entregando o programa do Burguês e do Camponês, Buenos Dias Trabalhador, pela 102, tamo junto com o Potinho, bom dia, dona Ceia Paiva. Alô, Filipão, bom dia, estamos de volta, Filipão, é isso aí, de prego batido em ponta virada. Na paz de nosso Senhor Jesus Cristo, Bruno Rodrigo Belo, representante da Shell. Rodrigão, Vandinho, ainda bem que você mandou um zap aqui, rapaz, o Vandinho... Vandinho mandou um zap cedinho pra nós aqui, eu esqueci dele. Vandinho, bom dia, meu amigo. Tamo junto. Você tá sabendo, ô Rodrigão, que o Vandinho vai trocar de serviço? Mas não vai trocar de profissão. Ele tem que ser aquele panificador de prego batido em ponta virada, né, Vandinho? Novidades chegando. Novidades pro Vandinho. Vamos junto também aqui com quem? Chegando. Bom dia, com muita alegria. Bruno, graças a Deus, a rádio estava com saudades, não consigo ouvir outra emissora, é melhor. A dona Álvara Flauzinho, dona Álvara, bom dia, obrigado por estar conosco. Alô, dona Cleusa, bom dia, alô, Deva aí! Bom dia, Deva, não deu tempo, Deva, de ouvir o seu áudio ainda, rapaz, tá uma loucura isso aqui, mô! Daqui a pouquinho a gente ouve o seu áudio, viu, Deva? Desculpa a demora aí. Quem mais está conosco? Bom dia, Ione Souza, de Itabuna, Bahia, apreciando a melhor do sul das Minas Gerais. Mas é 7h37, Teodoro Sampaio. O modão da cidade grande tá no seu rádio, tá na 102,3 de Buia.
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7h49, instantes finais do nosso Bom Dia Trabalhador de hoje. Vamos aqui com os nossos alôs finais, nossos amigos e amigas na participação. Bom dia, Campo Claro, Greicinha, Janaína, bom dia, bom dia. Tamo junto com ela no Mundo Novo, área rural de Monsenhor Paulo, fazenda São Sebastião. A Marilene e a Marlene, bom dia, Marlene. Um forte abraço de prego batido em ponta virada. Pra Vânia também aí, na fazenda Pinheiros, né? Tamo junto com essa amiga bacana que tá sempre curtindo a nossa programação. Alô, Leonor, bom dia, com muita alegria. Vamos junto pela mais simpática do sul de Minas, parabenizando também o aniversário de casamento do Carlinho Arente. Alô, Carlinho Arente! 50 anos de casado, compadre velho, que Deus abençoe. Será que nós chega, gente? É tempo demais, eu tô quase na metade já, ué. Hã? 7h49, daqui a pouquinho tá chegando o Ronaldo Trombini para somar na nossa programação do Flashback Nacional e Internacional. Continue na melhor, continue na 102,3, a mais simpática do sul de Minas. Daqui a pouquinho eu volto com o programa Saudade Sertaneja. Fernando e Osmair abrindo a primeira aí da nossa última sequência, Pose de Rainha.

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8:03, muito bom dia! Estamos no ar com mais um Flashback Nacional e Internacional. Que saudade que eu tava de vocês. Gente, valeu aí! A partir de agora, bola pra frente, eu, você, a Melodia FM 102,3 MHz até as 10 da manhã desta quarta-feira, 9 de setembro. E a sua música na nossa programação, hein? E ingressos pro American Circus 3690-2743. Para começar o nosso desfile Touch, uma canção bem pra cima da banda norueguesa A-ha, lançada em 1988, fazendo aniversário com a melodia, né? Numa mistura de batida eletrônica dançante, a palavra touch, que significa sensível, serve como uma metáfora para vulnerabilidade nos relacionamentos e a busca por proximidade física e emocional. Vamos de A-ha! Touch.

FM Nando Reis. O ex-Titã que saiu em carreira solo, Nando Reis, Marvin. Também Robin Gibb, Like a Fool e o Ahá, abrindo o nosso programa Flashback de hoje, Touch. A gente mandando aquele alô para a Leonora, a Silvana, o Gabriel. Valeu, gente, obrigado pela sintonia e tá valendo, hein, a sua participação. É só mandar uma mensagem aqui, quero participar do sorteio do ingresso para o American Circus. Daqui a pouco a gente divulga aí os ganhadores. Eu vou sortear agora de manhã 2 pares de ingressos, ok? Boa sorte para vocês. Melodia FM. Vamos de Terry.

Muito bem, muito bem. Johnny Rivers, It's Too Late. Lulu Santos, Lá Vem o Sol. E o Terence Trent D'Arby, Hold On To You. Essa foi mais uma sequência aqui no Flashback Nacional. E a gente mandando alô pro Adenilson, o Caio Petrin, primo. Helenice Jardim das Oliveiras, o marido dela também por lá. O marido Natal e o papai Antônio, todo mundo na escuta. Que beleza! Aqui na 102,3 Melodia FM.

0: Melodia FM, Eminem and Michael Penn, Two of Us, também teve Blitz, mais uma de amor, LS Jack, Carla e o America, A Horse With No Name. A gente mandando alô aí pro Jânio Abreu, filho do Tchão, figuraça, prazer todo meu. Sabia que você tá curtindo a melodia aqui, 102,3. O Luiz Carlos também dando o ar da graça, valeu. A Maria, a Lilinha, a Denise, a Larissa. Lembrando que tem ingressos pro American Circles. Vai lá no 36902743 e marca lá, crava lá. Quero participar do sorteio. Boa sorte pra você!
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0: Glenn Burtnick. Face the Mirror.

0: Fechando mais uma sequência aqui no Flashback Nacional e Internacional. Aaron Neville, Tell It Us, Gloria Stefan, Words Get In The Way, Hathaway, I Miss You, e o Glenn Burtick, Face In The Mirror. A gente vai fazer uma paradinha para o repórter Melodia e o Flashback volta já já.
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Bom dia, ouvinte da Rádio Melodia. Hoje, quarta-feira, 9 de setembro, voltamos com a Melodia no ar, isso mesmo, com o jornalismo aqui na Melodia. Hoje é Dia Internacional dos Povos Indígenas, Dia Internacional do Coworking e Dia Nacional da Ecoterapia. As unidades de saúde de Varginha que atendem em horário estendido

0: serviços assistenciais e de adequação dos serviços às necessidades da população. A Secretaria de Saúde, em nome do secretário Heron Martins, agradece a compreensão de todos.
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2: Até domingo, dia 13, farmácias que vão fazer plantão 24 horas de 8 da manhã às 8 da noite. Farmácia Minas Master, da Rua Santa Cruz, 686. Drogaria Natus Farma, da Praça Getúlio Vargas, 215. Eric Farma, da Avenida Doutor José Justiniano dos Reis, 1548, no Sion, e Drogaria Americana, da Avenida Princesa do Sul, 152, no Jardim Anderi. 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A Eric Farma, da Avenida Doutor José Justiniano dos Reis, 1548 no Sion, vai fazer plantão noturno no domingo, de 8 da noite às 8 da manhã de segunda-feira, dia 14. Para saber mais a respeito do plantão de farmácias em Varginha, é só entrar em contato com a Rádio Melodia ou então consultar a Prefeitura através da internet.
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0: De acordo com o Climatempo, hoje em Varginha é dia de sol com algumas nuvens. Chove rápido durante o dia e a noite, 7 milímetros previstos. A máxima pode chegar aos 24 graus, agora 20 graus na cidade. Amanhã o dia será parecido, com previsão de pancadas de chuva à tarde e à noite, 5 milímetros. Mínima de 18 e máxima de 26 graus amanhã.
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0: Varginha se destacou entre as 10 maiores economias do estado no ranking do valor adicionado fiscal, o VAF, em 2025. O indicador define o repasse de ICMS aos municípios. A cidade também é a segunda no ranking do sul de Minas. Varginha está na sétima colocação em Minas Gerais, com mais 50%, com forte atuação no agronegócio, comércio regional e armazenagem. Aqui no sul de Minas se destacam também Extrema, em primeiro lugar na região e em quarto lugar no estado. Pouso Alegre em oitavo no estado e terceira no sul de Minas. Betim lidera no estado de Minas Gerais, enquanto Belo Horizonte aparece em terceiro lugar em crescimento do valor adicionado fiscal em 2025. Atenção! Devido ao temporal com ventos fortes que atingiram Varginha no dia 31 de agosto, diversas caixas d'água foram destampadas ou danificadas. A Vigilância Ambiental pede aos moradores que verifiquem a situação da caixa d'água dos imóveis. Caso a tampa tenha sido levada pelo vento ou esteja danificada, a reposição ou a vedação adequada deve ser providenciada o mais rápido possível. Manter a caixa d'água devidamente tampada é fundamental não apenas para garantir a qualidade da água consumida, mas também para evitar que o local se transforme em criadouro do mosquito Aedes aegypti, transmissor da dengue, chikungunya e zika. A Prefeitura de Varginha lembra que prevenção é responsabilidade de todos. Foi inaugurado na manhã dessa terça-feira na rodoviária de Varginha o CROP, Centro de Registros de Ocorrências Policiais. A instalação da estrutura atende a uma demanda da população para que Varginha tenha mais um ponto de registro de ocorrências. Agora, a base móvel, que funciona a partir das 3 da tarde na Praça Getúlio Vargas, será itinerante. A solicitação da nova unidade foi intermediada pela OAB Varginha, sendo atendida pela Polícia.

0: Polícia Militar. A comandante do 24º Batalhão da PM, Tenente Coronel Bianca Grossi, registrou que a inauguração é muito importante para a PM, pois os policiais terão melhores condições de trabalho e para a população, que ganha mais um ponto de atendimento. O prefeito Leonardo Ciace agradeceu o trabalho das forças de segurança pública, que contribui para índices positivos do município, o que atrai novos investimentos e deixa a população mais segura. Autoridades como a capitã Mona Lisa, da 55ª Companhia da PM, vereadores e convidados também prestigiaram a inauguração. O Centro de Registros de Ocorrências Policiais vai atender a população de segunda a sexta-feira, das 9 da manhã às 5 da tarde, com 3 policiais à disposição para o atendimento no terminal rodoviário de Varginha. A obra do posto da PM e a disponibilização do espaço na rodoviária foi feito pela CETEC, a Secretaria Municipal de Turismo e Comércio. Outras notícias você confere ao longo da programação nas edições do Repórter Melodia e logo mais no Jornal do Cidadão. Nos trabalhos técnicos aqui comigo, Roberto Carlos de Souza. Keila Costa para o Repórter Melodia.
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0: Aqui na 102,3, curtindo o flashback nacional e internacional. Daqui a pouco, a gente vai fazer o sorteio para os ingressos do American Circus. Enquanto isso, você manda 3690-2743. Quero faturar o ingresso para o circo. Boa sorte!
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0: Melodia FM, o som do Al Stewart, Year of the Cat, Four Non Blondes, What's Up, Abba, Mamma Mia e o Zé Ramalho, Mistérios da Meia-Noite. Agora 9h32, vamos trazer aqui o resultado do sorteio de hoje. Dois pares de ingresso para você ir curtir o espetáculo do American Circus, montado lá no Parque de Exposições de Varginha, na Princesa do Sul, lá na saída de Varginha, né, para Três Corações, ali na MGC 491, às margens da rodovia ali. Muito bem, muita gente participando, vamos lá. A primeira ganhadora é a Larissa, do telefone final 9323. Larissa, do telefone final 9323. Vai levar dois pares de ingressos para o American Circus. A outra ganhadora já temos aqui, a Leonor, do telefone final 1025. Leonor, do 1025. São também mais dois ingressos para o American Circus. Esses ingressos são válidos para a temporada do circo aqui em Varginha, tá? De segunda a quinta-feira. Se pegar hoje, pode ir ainda essa semana, ou se quiser deixar para a semana que vem, o circo vai ficar aqui até provavelmente o final do mês, tá ok? Então vamos lá. A Leonor, do telefone final 1025, e a Larissa, do telefone final 9326. Basta vir aqui na Melodia FM, Rua Radialista Gilberto Lima, número 50, Alto da Vila Paiva, aqui próximo a CEMIG, próximo a Copasa, no Alto da Vila Paiva, e falar o número do seu telefone e retirar os ingressos. Divirta-se, ok?
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0: E segue o Flashback Nacional e Internacional, agora com Air Supply.

0: Soft Song de Anita Baker, Rhythm of Love. Também Alexander O'Neill, Crying Over Time. Chique, né? E o Air Supply, Lost in Love. E a gente já comunicou.
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0: Daí você curtiu a banda Boston More Than a Feeling. Bob Seger and the Silver Bullet Band Against the Wind. Sai Guarabira, as canções que eu faço, fechando mais um flashback nacional e internacional. Muito obrigado pela sua companhia. Agora tem um repórter Melodia com a Paula Freire, que já está aqui no estúdio. Depois, Bruno Menezes chega no Saudade Sertaneja e o flashback volta amanhã. Até lá!
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6: Olá, muito bom dia. Eu sou Paula Freire. Acompanhe comigo algumas das principais notícias desta quarta-feira, 9 de setembro. A Fundação Cultural de Varginha recebe até esta quarta-feira inscrições para uma vaga temporária de bibliotecário. A contratação é para jornada de 44 horas semanais. O salário é de R$ 6.700, mais vale alimentação. Para participar, é preciso ter curso superior em biblioteconomia e registro ativo no Conselho Regional da categoria. As inscrições são gratuitas e devem ser feitas

0: podem ajudar no desenvolvimento, na gestão e na comunicação de projetos culturais. As vagas são limitadas e as inscrições podem ser feitas pela internet no site da Fundação Cultural de Varginha. Outras notícias você confere no Jornal do Cidadão, que começa às 11h15 da manhã. Um bom dia para você, Paula Freire, para o Repórter Melodia.
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0: Bom dia, Bruninho. Que alegria. Melodia voltou. Ai, que saudade. Saudade dessa programação maravilhosa que vocês fazem aí. Bruninho, toca pra mim. Eduardo Costa, sou seu fã número um. Grande abraço, Silvana do Centenário. Valeu, Melodia.
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1: 10h23, bom dia, com muita alegria na meiuca da semana. Quartou, papai, hoje é dia de reencontro, né? E meu celular começou a tocar, agora é brincadeira. Não, pera aí, eu vou pôr esse celular na gaveta aqui que ninguém merece. Aí, 10h24, dia de reencontro, né, gente? Vamos aí. Primeiro Saudade Sertaneja de setembro, iniciando no dia 9. Hoje é dia de ouvir novamente o Saudade na sua casa, no seu trabalho, no seu carro, no seu dia a dia, no seu cor. Depois dos transtornos causados aí pela forte chuva que atingiu a nossa cidade semana passada, a nossa emissora está de volta desde ontem, na parte da tarde. Estamos aí a todo vapor e podemos dizer com muita alegria que é muito bom estar novamente com o senhor, mas a senhora aí, viu? Acá em Vagina, no sul de Minas, aproximadamente 60 cidades que estão sendo abraçadas pela nossa sintonia. Durante esses dias em que nós aqui na emissora tiramos férias forçadas, não, pelo menos a turma do microfone aí não tinha muito o que fazer, mas a nossa equipe técnica esteve a todo vapor aí, debruçada, tentando ajeitar o quanto antes aí, cuidando dos efeitos colaterais dos danos que a chuva causou. A turma aqui não mediu esforço dos nossos colegas de trabalho, dos bastidores, e foi muita mão na massa, muita determinação, muito compromisso por parte de cada um. Nosso muito obrigado aí a toda a nossa equipe Melodia, pessoal que se debruçou para fazer a nossa emissora voltar a todo vapor novamente na sua casa. É muito bom saber que estamos pertinho de você por aí, mais uma vez. Até às 11h15, vamos junto com a nossa razão de existir no rádio, que é o nosso querido amigo e amiga ouvinte da Melodia FM. 10h25, vamos também na internet, no aplicativo de celular, Radiosnet, ficamos fora do ar também através pela internet. A turma aí, muitas e muitas mensagens pelo nosso zap zap perguntando: Bruno, mas a internet também não, a frequência modulada também não, tava tudo fora do ar, e agora estamos, vamos tocar o baile adiante, olhar pra frente, sacudir a poeira e contar muito com o carinho da sua sintonia e da sua compreensão junto à nossa emissora. Vamos junto aqui com nossas participações nesta manhã chuva, nublada, de 9 de setembro, compadre. Que jeitão de frio que tá, né? Curtindo a nossa programação, muitas participações aqui, bora ver aqui, tem aniversariante, já vamos mandar alô para aniversariante. O Diogo, atleticano, fez aniversário enquanto a gente esteve aí fora do ar, há uns dias atrás. Os amigos do Diogo também fizeram aniversário aí, o Diego Miguel, no São Sebastião, quer dizer, o Diego, atleticano, fez aniversário, que mora no bairro São Sebastião, e os seus amigos, né? Deixa eu caçar o nome dos amigos, o Gabriel e o Álvaro, que também completaram mais um ano de vida. Parabéns aos nossos aniversariantes aí que fizeram aniversário essa semana e semana passada. Muito grato por confiar a sua programação com a gente aí. Vamos junto também, curtindo com a nossa programação, aqui na cidade de Dom Viçoso, a nossa amiga, cadê ela? Que achei, a Fran. Oi, Fran, bom dia. Cidade de Dom Viçoso, muito obrigado, parabenizando o nosso retorno, valeu, minha amiga. 10h27. Canta César, canta Paulinho. Cavalgada do Amor no rádio.
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0: 10 horas e 34 minutos no Saudade Sertaneja, entregando pra ele. Milionários é rico. Gente, esse homem tá a cara da riqueza. Quarta-feira braba. E como que ele tá? No churras. Não chama a gente, não. Não convida, não. Só é bom pra mandar foto, pra falar que tá comendo a picanha. Ê, Natal.
1: Não sou.
0: Você me paga. Bom dia, meu amigo. O que você conta de bom pra nós? Como é que tá as coisas, patroa, família? Por que que tu não foi trabalhar hoje? É só cair uns pingos d'água, você vem com essa desculpa, Natal. Me ajuda aí, ué.
2: Alô, Bruno, meu amigão. Bom dia, Bruno. Fala comigo, Bruno.
0: Opa, tamo junto aí, mano.
2: Hoje eu tô em casa, Bruno, com essa chuvarada. Manda uma música pra mim, de Milionário Zé Rico, Jogo do Amor pra mim, com a Lenice, minha esposa, meu sogro, minha sogra.
0: Tá joia.
2: Tô em casa hoje, no Jardim das Oliveiras aqui, o Natal. Chama, tô no churrasquinho aqui em casa.
0: Opa! Tamo junto, um abraço pra você, pra Helenice. Eu escutei Helenice buzinando na sua cabeça aí, mandando você falar as coisas. Helenice, manda um áudio seu, mulher. Natal falando e ela vap, vap no ouvido dele. 10 horas e 35 minutos, Fazenda Santa Helena também na programação. Alô, Sr. Pedro. Bom dia, com muita alegria. Fazenda Santa Helena, tá chovendo por aí, Sr. Pedro. Fala pro Natal que não é chuva que atrapalha o serviço, não. O que é isso?
3: Ô, Bruno, bom dia. É o Pedro que ele fazendo Santa Helena, o Pedro, a Eva tá com saudade aí do seu programa aí, viu? Por esses dias aí, Bruno.
0: Opa!
3: Porque nós ficou sem energia aqui, quatro dias, Bruno.
0: Rapaz!
3: Carregando água no lombo. No lombo, eu vou te falar aqui, Bruno, não é brincadeira não, viu?
0: Não é não, seu Pedro.
3: Ah, fazer o quê, né?
0: É.
3: Mas graças a Deus agora voltou de novo normal aí, né, Bruno?
0: Bom.
3: Falou, Bruno, bom dia pra você, fica com Deus aí, manda uma música aí do Amado Batista pra Eva ouvir.
0: Opa, tá na sequência.
3: Obrigadão, viu?
0: Obrigado, tchau. Senhor, seu Pedro, até mais, tamo junto aí, valeu pela sintonia. 10h36, Milionários é Rico, Jogo do Amor.

0: 10h43, repito mais uma vez, 10h43 no Saudade Sertaneja. Vamos junto, por aqui muitas participações, muito grato pelo carinho do seu zap zap, da sua sintonia, da sua conexão junto à nossa emissora pelo aplicativo de celular Rádios Net. É a 102,3, a mais simpática do sul de Minas, que chega agora na cidade de Eloy Mendes. Alô, Eloy Mendes! Bom dia, com muita alegria. Temos um aniversariante por aí, o Julião. Júlio César, fala comigo. Tá de idade nova hoje, meu amigo. Maravilha, hein, Júlio? Parabéns pra você, moço. Muitos anos de vida, felicidade. Olha, dinheiro, não vou desejar não, porque não estamos encontrando. Isso aí é artigo raro. Equilíbrio financeiro, muita paz de espírito pra você, muita harmonia entre você, as pessoas que você ama, e muita saúde pra você e pras pessoas que você ama, viu, meu amigo? No seu ambiente de trabalho, no seu ambiente familiar, tamo junto contigo aí. Pra mim isso é melhor que dinheiro. São 10 horas e 44, parabéns, Vitão. Julião, muitos anos de vida aí. Agora 10 horas e 44, meu, música do Bruno Marrone tá chegando aí, viu? Vamos abrir a sequência com uma bem bonita do Bruno Marrone pra você. Vamos aqui com as nossas participações. Vamos na cidade de Machado, Dona Zaira. Tava sentindo falta da nossa emissora. Dona Zaira, só... A senhora pensou que era o seu radinho que tava com defeito, Dona Zaira. Não é não, Dona Zaira. Era nós que tava com defeito por aqui. Infelizmente, a chuvarada que caiu aí, enfim, a gente já sabe da história, tirou a emissora do ar, mas cá estamos juntando novamente nossas energias e entregando a melhor programação do sul de Minas, Dona Zaira. Bom dia, o que a senhora conta de bom pra nós?
1: Ufa, até que enfim. Faz uma semana que eu não consigo sintonizar a melodia. Mas eu estive conversando com o técnico aqui dos rádios. Uhum. Ele disse que o sinal fica fraco.
0: Na verdade, não tinha sinal nenhum, Dona Zaira. Tava zero sinal.
1: E aí não pega. Ai, que pena, Bruno. Eu sinto a falta. Aí hoje cheguei do supermercado, liguei, peguei. Viu? Que bondade. Bom dia pra vocês, viu? Senhora... Deus abençoe muito.
0: Amém. Então, Dona Zaira, na verdade, não... Foi uma chuva muito forte que caiu mais na região nossa aqui de Varginha e causou muitos estragos, inclusive, junto à nossa emissora. Mas a nossa equipe aqui está de parabéns, está fazendo um trabalho muito bacana de reconstrução, vamos dizer assim, né? Entregando o melhor conteúdo para a nossa região. Vamos junto com mais participações por aqui, às 10 horas e 46 minutos. Bom dia, bom dia! Uai, não foi não. Cadê você, mulher? Bom dia.
2: Bruno Menezes, bom dia.
0: Opa.
2: Glória a Deus que voltou a energia aqui na melodia. Já tava ficando até doente por causa dessa rádio, viu? Toca uma musiquinha pra mim aí, por favor. Luciano de Santa Terezinha.
0: Lu, obrigado, amiga. Tamo junto aí. Uma moda bem bonita vai chegar pra você, viu? Vamos juntos com mais participações. Quem que tá com a gente aqui agora? Às 10 horas e 46 minutos. Bom dia.
3: Bom dia, Bruno. Aqui é a Cláudia, bairro Sion. Manda um abraço para meus pais, a Zilda e o José Aparecido, mais conhecido como Pé de Cedro, lá do Jardim Ribeiro. A gente escuta seu programa todos os dias.
0: Opa, que bacana.
3: Feliz pela rádio ter voltado a funcionar.
0: Ah, obrigado, amiga. Obrigado.
3: E um abraço para o meu marido, que é da construção civil. Está trabalhando lá no Santa Terezinha. O João Batista.
0: Obrigado. Os papais da Cláudia aí, o Pé de Cedro, a amada esposa, a mamãe da Cláudia, que eu já esqueci o nome, o maridão. Eu vou anotar direitinho aqui, Cláudia, depois não é capricho, um alô, viu? Obrigado por você estar com a gente aí, curtindo a nossa programação, minha amiga. Vamos junto com essa turma bacana que tá na 102,3. Tem mais um zap aqui? Vamos com mais um zap rapidinho, 10h47 na Melodia FM. Bom dia, bom dia. Eu acho que é na Fazenda Vista Alegre, vamos ver.
4: Bom dia, Bruno Menezes.
0: Opa!
4: Que bom, a rádio voltou a funcionar.
0: Graças a Deus, né?
4: Que saudade quando nós estava. Nossa, eu nós estava desentinado. Porque nós queríamos essa rádio. Nós assiste as outras, mas nós gosta mais é dessa.
0: Tá certo, obrigado.
4: Nossa, nós estava achando muita falta.
0: É, tava realmente.
4: E tá tudo bem com você?
0: Graças a Deus e com a senhora. Eu tô conversando aqui com a dona, eu acho que é a dona Zuma, deixa eu ver. Isso mesmo, a dona Zuma aí, na Fazenda Vista Alegre, pertinho do Zé Pintinho ali. Um abraço pra senhora, muito obrigado por estar conosco, viu? Tá tudo jóia com a senhora.
4: Com todo mundo aí?
0: Bom, tá certinho.
4: Tenha um bom dia, viu?
0: Obrigado.
4: Deus abençoe o teu dia.
0: Amém.
4: Manda um alô.
0: O telefone tá ligando aqui agora, hein? Cortando. Não liga não, acho que deixa eu ver quem que tá ligando aqui. Maria Helena, dona Maria Helena, desliga aí que senão só vai me atrapalhar aqui. Eu não vou conseguir ouvir a dona Zuma.
4: Alô lá pro Gabriel, que a gente fica com saudade do Gabriel, com a Mariana, Isadora.
0: O Gabrielzinho da Jacutinga, né?
4: O Miguelzinho no Alto Pinheiro.
0: Miguelzinho também, tá joia. Aqui do Amazon. Dona Zuma, muito obrigado a senhora, viu, por estar conosco, curtindo a nossa programação. Vamos sentindo saudade do melhor jeitão que tem. Canta ele, canta Bruno, canta Marrone, aquela moda bonita. Esqueci, é o Saudade Sertaneja.
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1: Onze horas e 1 minutinho na mais simpática do sul de Minas. Vamos aqui com as nossas participações finais, os nossos alôs finais, os nossos amigos e amigas na sintonia, curtindo, apreciando o primeiro Bom Dia Trabalhador de setembro, gente. Vamos junto aqui com ele da construção civil, o homem do porcelanato. Ele é enjoado, tio. Ele especializou em porcelanato. Eu vou te contar uma coisa, viu? 6 meses, 1 ano pra poder ser atendido por ele, o nosso querido, ele que gosta do Mirosmar. Alô, Mirosmar! Danilão Batista, tudo bom, meu amigo? Nós vamos moer uma do Mirosmar pra você. Mas o que, que você assunta de bom com nós?
2: Bom dia, Bruno.
1: Bom dia.
2: Ele tá por cá aqui no Parque Urupês.
1: Uhum.
2: Perto do Maculado aqui, né? Tá agarrado nos porcelanatos.
1: Eita!
2: Obrigadão, Brunão.
1: Eu que agradeço.
2: Tamo junto. Manda uma do Mirosmar pra nós. Canta, Mirosmar.
1: Vamos moer daqui a pouquinho. Cacilda também tá por aqui. Bom dia, Cacilda. O que você assunta de bom com nós, mulher?
3: Bom dia, Bruno.
1: Bom dia.
3: Ai, tava com saudade da melodia.
1: É.
3: Eu procurava na estação, não tinha, não achava.
1: Então, Cacilda, eu tava em casa também, dava uma angústia, sabe? Aí eu falo assim, os meninos, a gente, o pessoal do microfone em casa, né? Aguardando e tal, a novas ordens, vamos dizer assim. E aí eu falei, não, vamos ver se os meninos... E ligava na sintonia, no Rádios Net, nada, também tava ficando angústia.

0: Tudo tranquilo?
1: Bom dia, meu amigo Bruno Menezes. Você tá bom?
0: Graças
1: a Deus. É o
0: Ivan
1: aqui do Santa Maria, vizinho do Neneco Barros. Você pediu para te dar retorno sobre a cirurgia da catarata, que eu tava de repouso aquele dia.
0: Sim.
1: Graças a Deus, tá tudo certinho, viu?
0: Que bom.
1: Tá beleza, 100% à vista agora. Agradecer aí a Secretaria de Saúde pelo mutirão que foi feito. Muita gente se beneficiou aí, graças a Deus. Eu tava com saudade da Rádio Melodia no ar aí, você tá doido? Um abraço aí, fica com Deus. Parabéns pelo programa.
0: Obrigado, meu amigo. 11 horas e 4 minutos, infelizmente muitos alunos ficaram para trás. Mas amanhã fica tranquilo, gente. Aquela coisa que a vontade de participar acumulando, mas infelizmente temos que entregar o horário aqui pro nosso Jornal do Cidadão. Que vai ser apresentado daqui a pouquinho, logo mais às 11 horas e 15 minutos. Amanhã eu vou pegar os nomes que não participaram ao vivo comigo aqui. Amanhã a gente fala, beleza?
2: E a vida
0: seja feita de ilusão. Pode até ficar maluco, Chitão e Chororó com Leonardo. Que mistura boa no rádio, gente do céu. 11 horas e 5 minutos. Até amanhã, se Deus quiser, no programa Bom Dia Trabalhador. A partir das 5 horas da manhã, sertanejão raiz, cabeceira da melhor qualidade que tem no rádio. Um forte abraço.

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2: Olá, muito bom dia. Eu sou Paula Freire. Está começando mais uma edição do Jornal do Cidadão, com informação, prestação de serviço e os principais acontecimentos de Varginha, da região, do Brasil e do mundo. Sejam muito bem-vindos.
3: Bom dia, eu sou Keila Costa. Fique com a gente porque a partir de agora você acompanha os fatos mais importantes do dia, com credibilidade, rapidez e muita companhia no seu rádio.
2: Hoje é quarta-feira, 9 de setembro, dia do administrador, dia do médico veterinário, dia da velocidade, dia internacional para proteger a educação de ataques e dia do cachorro quente.
3: Agora são 11 horas e 17 minutos e esses são os destaques do dia.
2: Varginha registra alta de mais de 50% no VAF e chega ao sétimo maior índice de Minas Gerais.
3: Após estragos causados por temporal, Rádio Melodia volta ao ar.
2: Cesta básica sobe mais de 5% em Varginha no início de setembro.
3: Começou hoje o mutirão de combate à dengue nos bairros Jardim Orlândia e Vila Adelaide.
2: Varginha lança pesquisa inédita para acompanhar a safra de café em Minas.
3: Horário estendido nas unidades de saúde passa por reorganização.
2: Fundação Cultural prorroga inscrições para eleições do Conselho Municipal de Política Cultural e Compir.
3: Projeta Cultura. Hoje é o último dia de inscrições para a oficina gratuita de inteligência artificial.
2: Centro de Registro de Ocorrências Policiais é inaugurado na rodoviária de Varginha.
3: Parque de Exposições recebe exposição brasileira do cavalo manga larga.
2: Judoca de Varginha fica entre as 7 melhores do Brasil no campeonato júnior.
3: E equipe do BMX conquista vários pódios na Bahia.
2: O Jornal do Cidadão começa agora.
3: Bom dia, Paula.
2: Bom dia, Keila.
3: A Rádio Melodia FM de Varginha ficou temporariamente fora do ar devido a uma árvore que caiu sobre a rede elétrica da emissora durante o forte temporal que atingiu a cidade na noite do dia 31 de agosto. A ventania e a chuva intensa provocaram interrupção no fornecimento de energia elétrica nas instalações da rádio. Felizmente, ninguém se feriu.
2: Equipes técnicas da CEMIG e da Prefeitura atuaram para normalizar a energia e restabelecer a transmissão da emissora. Após 8 dias, os reparos foram concluídos e a Rádio Melodia FM retoma sua programação normal. Agradecemos a compreensão dos nossos ouvintes. É muito bom estar de volta. Obrigada pela sua companhia.
3: E a Prefeitura de Varginha decretou situação de emergência no município depois dos estragos provocados pelo forte temporal da noite do dia 31 de agosto. O decreto tem validade inicial de 30 dias. A chuva forte e os ventos derrubaram árvores e postes, danificaram redes elétricas, bloquearam ruas e também causaram problemas em serviços de telefonia e comunicação.
2: Escolas, unidades de saúde, prédios públicos, casas, vias e outros espaços também foram atingidos. Com a situação de emergência, a prefeitura pôde mobilizar equipes para limpeza das ruas, retirar entulhos, reparar reparos emergenciais e atendimento às famílias afetadas. A Defesa Civil também avalia os imóveis e as áreas atingidas.
3: Famílias que estiverem em situação de risco poderão ser encaminhadas para abrigos ou receber apoio da assistência social. O decreto também abre caminho para que Varginha busque recursos dos governos estadual e federal para recuperar as áreas danificadas.
2: Outro ponto importante é o FGTS. A Defesa Civil poderá emitir declarações para moradores de áreas atingidas que poderão ser usadas no processo para solicitar o saque calamidade. Mas o benefício ainda depende do reconhecimento das áreas afetadas e da habilitação junto a Caixa.
3: 11 horas e 21 minutos. As comemorações do 7 de setembro foram antecipadas em Varginha. O tiro de guerra realizou, na manhã da última sexta-feira, uma solenidade pelo Dia da Pátria. O evento reuniu alunos da Escola Estadual Gabriel Penha de Paiva, representantes das forças de segurança, o vereador Davi Martins e o prefeito Leonardo Ciassi.
2: Durante a cerimônia, o prefeito destacou a importância da independência do Brasil e reforçou a necessidade de um país mais unido, democrático e comprometido com o bem comum. Leonardo Ciassi também lembrou que este é um ano de eleições e pediu que a população exerça a cidadania com responsabilidade, respeito e consciência.
3: Giro de notícias. Vitória no Maracanã deixa Fluminense perto da classificação da Libertadores. E OAB do Distrito Federal abre processo contra escritório da mulher de Alexandre de Moraes. Esses e outros destaques do dia você confere agora com Breno Zonta.
4: A Ordem dos Advogados do Brasil no Distrito Federal abriu processo ético disciplinar contra os sócios do escritório de advocacia da esposa e dos filhos de Alexandre de Moraes. A decisão foi anunciada na noite de terça-feira. A entidade identificou nas mensagens trocadas entre o ministro do Supremo Tribunal Federal e o ex-dono do Banco Master, Daniel Vorcaro, suspeitas graves. A Guarda Revolucionária do Irã afirmou ter atacado dois navios dos Estados Unidos e oito petroleiros que tentavam atravessar o que o grupo chamou de área proibida e insegura no Estreito de Hormuz, no Golfo Pérsico, nesta quarta. Segundo o comunicado, a ofensiva é uma resposta ao que chamou de ataque dos Estados Unidos a cinco petroleiros iranianos. Os juízes do Tribunal Regional Eleitoral do Paraná aprovaram na última terça o registro da candidatura de Deltan Dallagnol pelo Partido Novo para a vaga de senador. Foram 4 votos contra 3. O ex-procurador da Lava Jato perdeu o mandato de deputado federal em 2023, após o Tribunal Superior Eleitoral entender que Deltan não poderia ter deixado a carreira de procurador da República para entrar na política porque respondia a sindicâncias, reclamações disciplinares e pedidos de providências junto ao Conselho Nacional do Ministério Público. O técnico Carlo Ancelotti vai anunciar nesta quarta os primeiros convocados da seleção brasileira depois da eliminação na última Copa do Mundo. A coletiva está marcada para 3 da tarde, horário de Brasília. A expectativa é vermos mais jovens e, sobretudo, meio-campistas. O Fluminense abriu boa vantagem no jogo de ida das quartas de final da Libertadores. Com gols de Nonato e Hulk, o tricolor carioca bateu a Platense da Argentina por 2-0 no Rio de Janeiro. Pela Sul-Americana, o Vasco arrancou empate sem gols do Santa Fé na Colômbia e o São Paulo perdeu o clássico para o Boca Juniors na Bomboneira por 1-0. Os jogos de volta são na próxima semana.
2: Varginha ganhou destaque no cenário econômico de Minas Gerais. O município registrou crescimento de 50,62% no valor adicionado fiscal, o VAF, em 2025, chegando a aproximadamente 25 bilhões de reais. Com esse resultado, Varginha subiu para a 7ª posição entre os maiores VAFs do estado, ultrapassando Pouso Alegre, Paracatu Botucatu e Araxá.
3: Em 2024, o indicador era de 16 bilhões e meio de reais. O crescimento foi o maior entre os 10 municípios com maiores VAFs de Minas. O resultado também coloca Varginha como o segundo maior VAF do sul de Minas, atrás apenas de Extrema. O índice individual de Varginha também aumentou, passando de 1,76 para 2,48.
2: O VAF é um dos indicadores utilizados pelo governo de Minas para definir a distribuição de parte da arrecadação do ICMS e do IPI aos municípios. Os dados de 2025 ainda são provisórios e vão servir de base para os repasses de 2027.
3: A cesta básica ficou mais cara em Varginha no início de setembro. Segundo o levantamento do Grupo Unes e do Instituto Federal do Sul de Minas, o preço médio subiu 5,59% em relação a agosto. A cesta, que reúne 13 produtos, passou a custar em média R$ 751 para uma pessoa adulta. Os maiores aumentos foram registrados no tomate, na batata, no arroz e no óleo de soja.
2: Já o feijão carioca, o café em pó e a farinha de trigo ficaram mais baratos. Na comparação com setembro do ano passado, a cesta acumula alta de quase 17%. O levantamento mostra ainda que o trabalhador que recebe um salário mínimo precisa dedicar mais de 100 horas de trabalho para comprar os produtos básicos.
3: 11 horas e 26 minutos. Varginha recebe hoje o lançamento de uma pesquisa inédita sobre a safra de café de Minas Gerais. O levantamento é realizado pelo sistema FAENG-SENAR, com apoio da UFLA, a Universidade Federal de Lavras. A novidade é que os dados serão coletados diretamente nas propriedades rurais.
2: A pesquisa vai acompanhar informações como área plantada, produtividade, colheita, produção e a qualidade de café que ainda está nas lavouras. Também serão avaliados fatores como clima, condições das plantações e as expectativas dos produtores.
3: A ideia é repetir o levantamento todos os anos, criando um retrato mais preciso da cafeicultura mineira e ajudando produtores e o mercado a tomar decisões. A apresentação começou nesta manhã no Centro de Excelência em Cafeicultura, aqui em Varginha. A programação continua nesta quinta-feira, com debates sobre mercado, clima, produção e qualidade do café.
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5: As chuvas que caíram nos últimos dias no sul de Minas fez o mercado cafeeiro registrar baixas consideradas na comercialização. E o café tipo 6 bebida dura foi negociado a R$ 1.611 e o tipo 7 a R$ 1.548. No mercado futuro da BMF, a cotação fechou a US$ 355,60, com queda de US$ 5,70. São informações do Centro do Comércio de Café do Estado de Minas Gerais. E agora as informações do mercado financeiro para esta quarta-feira. O dólar abriu hoje a R$ 5,09 e o euro a R$ 5,93.
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2: De acordo com o Clima Tempo, hoje em Varginha, dia de sol com algumas nuvens. Chove rápido durante o dia e à noite, 7 milímetros previstos. A máxima pode chegar aos 24 graus. Agora, 22 graus na cidade. Amanhã o dia será parecido, com previsão de pancadas de chuva à tarde e à noite, 5 milímetros. Mínima de 18 e máxima de 26 graus.
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3: 11 horas mais 29 minutos. Varginha recebe a partir de hoje a 24ª Exposição Brasileira do Cavalo Manga Larga, no Parque de Exposições da cidade. criadores, expositores, competidores e admiradores da raça de várias regiões do país participam da programação, que terá julgamentos morfológicos e de marcha, além de oportunidades de negócios e troca de experiências.
2: É o terceiro ano consecutivo que Varginha sedia a exposição, escolhida pela tradição da cidade na criação de cavalos e pela localização estratégica no sul de Minas. A programação acontece das 9 da manhã às 7 da noite no Parque de Exposições de Varginha até domingo.
3: Atenção, artistas, produtores e gestores culturais de Varginha. Terminam hoje as inscrições para a oficina gratuita Inteligência Artificial para Agentes Culturais, iniciativa que integra o Projeto Cultura. Ou melhor, o Projeto Cultura. A capacitação será de 21 a 24 de setembro, no período da noite, no Museu Municipal.
2: A oficina será ministrada pelo professor Guilherme Lessa e vai mostrar como ferramentas de inteligência artificial podem ajudar no desenvolvimento, na gestão e na comunicação de projetos culturais. As vagas são limitadas e as inscrições são feitas pela internet, no site da Fundação Cultural de Varginha.
3: A Fundação Cultural de Varginha prorrogou até o dia 11 de setembro, próxima sexta-feira, as inscrições para quem quiser disputar uma vaga nos Conselhos Municipais de Política Cultural e de Promoção da Igualdade Racial. O prazo termina a 1 da tarde da próxima sexta. A medida foi tomada por causa da baixa procura pelos editais. Com a mudança, as eleições também foram adiadas.
2: A votação será no dia 22 de setembro, das 8 da manhã às 4 da tarde, na sede da Fundação Cultural. No Conselho Municipal de Política Cultural serão escolhidos representantes de áreas como música, audiovisual, artes cênicas, artesanato e literatura. Já o Compir vai escolher representantes da sociedade civil para o triênio 2026-2029. Inscrições pelo site varginhacultural.com.br.
3: O Memorial do ET está iluminado de amarelo durante todo o mês de setembro. A ação faz parte do Setembro Amarelo, campanha de conscientização e prevenção ao suicídio. A iluminação chama atenção para a importância do cuidado, do acolhimento, do diálogo e principalmente da valorização da vida.
2: O Memorial do ET está fechado temporariamente para visitação por causa dos danos provocados pelo vendaval da última semana. O espaço será reaberto depois dos reparos e da garantia das condições de segurança.
3: E ouça depois do intervalo.
2: Varginha alerta para baixa cobertura de vacinas em crianças.
3: Terminam hoje as inscrições para a vaga de bibliotecário na Fundação Cultural.
2: Artesãos de Varginha terão oficina gratuita sobre preço de venda.
3: E ainda nesta edição,
2: servidor da Prefeitura de Varginha morre em acidente durante retorno de moto romaria.
3: CEMEL retoma aulas e atividades após estragos causados pela tempestade.
2: Fertipar Sudeste tem 25 vagas para auxiliar de produção com início imediato.
3: A gente volta já já.
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3: 11:35. A Secretaria Municipal de Saúde de Varginha informa que o atendimento em horário estendido nas unidades de saúde está passando por uma reestruturação. A proposta é reorganizar o serviço, com foco em ações e atendimentos voltados à saúde do trabalhador, facilitando o acesso de quem não consegue procurar uma unidade durante o horário normal.
2: Excepcionalmente, nesta semana, não haverá atendimento no período noturno nas unidades que normalmente oferecem o horário estendido. Durante esses dias, os atendimentos realizados no horário habitual continuam normalmente.
3: Começou hoje em Varginha o mutirão de combate à dengue nos bairros Jardim Orlândia e Vila Adelaide. A ação segue até sexta-feira, das 7h30 da manhã às 4h30 da tarde. Basta separar todos os materiais inservíveis, como móveis velhos, plásticos, vidros, metais e pneus. Esses objetos devem ser colocados o mais rápido possível na calçada. Lembrando que a equipe de limpeza não recolhe galhos de árvores e entulhos de construção.
2: A Vigilância Ambiental de Varginha pede que os moradores verifiquem as caixas d'água dos imóveis após o temporal do dia 31 de agosto. Várias caixas foram destampadas ou danificadas pelos ventos fortes. Se a tampa foi levada ou está danificada, é preciso fazer a reposição ou vedação o quanto antes. A medida ajuda a manter a qualidade da água e evita criadouros do mosquito Aedes aegypti, transmissor da dengue, zika e chikungunya.
3: A Secretaria Municipal de Saúde de Varginha faz um alerta aos pais ou responsáveis por crianças menores de 2 anos. O acompanhamento da vacinação mostra que algumas vacinas importantes ainda estão com cobertura abaixo do recomendado, principalmente na faixa de 1 ano e 3 meses. A orientação é levar a criança à unidade de saúde de referência, junto com a caderneta de vacinação, para conferir se está tudo em dia.
2: Entre as vacinas que precisam de atenção estão as de hepatite A, poliomielite, DTP, tríplice viral, varicela e febre amarela. A secretaria reforça que a vacinação é a principal forma de proteger as crianças contra doenças graves e também ajuda a proteger toda a comunidade.
3: 11:38. Varginha sediou na manhã da última sexta-feira uma solenidade para assinatura de um termo de cooperação técnica do Programa de Revitalização de Recursos Hídricos, ligado ao novo PAC. O evento ocorreu no auditório da Unifal e reuniu autoridades para tratar de ações de saneamento básico e recuperação ambiental em dezenas de municípios mineiros que estão na área de influência do Reservatório de Furnas.
2: O acordo também prevê a modernização e ampliação do monitoramento dos recursos hídricos em bacias estratégicas do país. A medida ajuda a acompanhar melhor os rios e a prevenir problemas causados por eventos extremos. O secretário municipal de governo, Lourival Oliveira, representou o prefeito Leonardo Ciassi e recebeu o ministro de Minas e Energia, Alexandre Silveira, durante o encontro.
3: Atenção, artesãos de Varginha! O Sebrae, em parceria com a Prefeitura, promove uma oficina gratuita sobre finanças e precificação. O encontro vai ensinar como calcular o preço de venda dos produtos, ajudando o artesão a valorizar ainda mais o próprio trabalho. A oficina será no dia 21 de setembro, das 2 às 5 da tarde, no Museu Municipal de Varginha.
2: Além do aprendizado, o encontro será uma oportunidade para trocar experiências e fazer novas conexões com outros artesãos da cidade. As vagas são limitadas e a inscrição gratuita. Para participar, é só entrar em contato pelo telefone ou WhatsApp 3690-2716. 3690-2716.
3: A Prefeitura de Varginha inaugurou nesta terça-feira o Centro de Registros de Ocorrências Policiais, também chamado de CROP, instalado no terminal rodoviário. A nova estrutura atende a uma demanda da população por mais um ponto de atendimento da Polícia Militar na cidade. O pedido foi intermediado pela OAB Varginha e atendido pela PM.
2: A obra do posto foi realizada pela Secretaria Municipal de Turismo, que também viabilizou o espaço administrado pela CETEC. Durante a inauguração, o prefeito Leonardo Ciassi destacou a importância do trabalho das forças de segurança para manter Varginha entre os municípios com bons índices na área e contribuir para a atração de novos investimentos.
3: A comandante do 24º Batalhão da Polícia Militar, Tenente Coronel Bianca Grossi, também ressaltou que o novo espaço melhora as condições de trabalho dos policiais e amplia o atendimento à população.
2: O Centro de Registros de Ocorrências Policiais na Rodoviária de Varginha funciona de segunda a sexta-feira, das 9 da manhã às 5 da tarde, com 3 policiais disponíveis para atendimento. Além do novo CROP, a população conta ainda com a base móvel da Polícia Militar, que funciona a partir das 3 da tarde na Praça Getúlio Vargas, no centro.
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3: 11:41. A Fertipar Sudeste está oferecendo 25 vagas de auxiliar de produção para trabalhar em Varginha. A contratação é temporária por 6 meses, com possibilidade de efetivação. As vagas têm início imediato. Para participar, é preciso ter mais de 20 anos, disponibilidade para trabalhar em turnos e ser uma pessoa proativa.
2: Os contratados terão refeição na empresa, transporte fretado e prêmio de assiduidade. As entrevistas acontecem nesta quinta-feira, de 1h30 às 5 da tarde, na MIT RH, na Avenida Rui Barbosa, número 135, no centro, em frente ao Hospital Regional. É só levar currículo e documento de identidade. Não precisa agendar.
3: A Fundação Cultural de Varginha recebe até esta quarta-feira inscrições para uma vaga temporária de bibliotecário. A jornada é de 44 horas semanais e o salário de R$ 6.700, mais R$ 890 de vale alimentação. Para participar, é preciso ter curso superior em biblioteconomia e registro ativo no Conselho Regional da categoria.
2: As inscrições são gratuitas e devem ser feitas até às 5 da tarde de hoje, exclusivamente pela internet. O edital completo e o formulário de inscrição estão disponíveis no site da Fundação Cultural de Varginha.
11: Plantão de farmácias.
5: Até domingo, dia 13, farmácias que vão fazer plantão 24 horas de 8 da manhã às 8 da noite. Farmácia Minas Master, da Rua Santa Cruz, 686. Drogaria Natus Farma, da Praça Getúlio Vargas, 215. Eric Farma, da Avenida Doutor José Justiniano dos Reis, 1548, no Sion. E Drogaria Americana, da Avenida Princesa do Sul, 152, no Jardim Anderi. às drogarias Natus Pharma, da Avenida Rio Branco 304, e Drogazil da Praça da Fonte, número 40, vão fazer plantão diurno 24 horas e plantão noturno no sábado, de 8 da noite às 8 da manhã de domingo. A Eric Pharma, da Avenida Doutor José Justiniano dos Reis, 1548 no Sion, vai fazer plantão noturno no domingo, de 8 da noite às 8 da manhã de segunda-feira, dia 14. Para saber mais a respeito do plantão de farmácias em Varginha, é só entrar em contato com a Rádio Melodia ou então consultar a Prefeitura através da internet.
11: Notas de falecimento.
3: Faleceu a senhora Doraci Lopes de Araújo Santos, de 70 anos, moradora do bairro Imaculada. O velório acontece no cemitério municipal. O sepultamento está marcado para o meio-dia de hoje no cemitério campal.
2: Senhora Maria das Graças Crepal de Silva, de 76 anos, moradora do bairro Imaculada. O sepultamento foi nesta manhã no cemitério campal.
3: Valdemar Josué da Silva, de 57 anos, morador do bairro Sion. O sepultamento foi ontem no cemitério campal.
2: Faleceu também o servidor público municipal Emerson Tavares de Oliveira, no último sábado, após um acidente na BR-459, em Santa Rita do Sapucaí, durante o retorno de uma motorromaria à Aparecida. Emerson perdeu o controle da motocicleta em uma curva. A moto bateu no canteiro central e ele foi lançado para a pista contrária, onde acabou atingido por um carro. O motociclista foi socorrido, mas não resistiu aos ferimentos.
3: Emerson era servidor da Prefeitura de Varginha e trabalhava como supervisor de manutenção escolar da Secretaria Municipal de Educação. Ele também já atuou na Secretaria de Esporte e Lazer e no Serviço Municipal Funerário. O prefeito Leonardo Ciassi e a secretária de Educação, Juliana Mendonça, lamentaram a perda e se solidarizaram com os familiares, amigos e servidores. O corpo de Emerson foi sepultado na tarde de domingo no cemitério municipal.
2: Expressamos nossos sinceros pêsames às famílias enlutadas.
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5: No sorteio realizado ontem no Espaço da Sorte da Caixa Federal em São Paulo, Quina e Mega Sena acumularam e juntas vão pagar quase 100 milhões de reais nos próximos sorteios. A Quina sorteou os números 24, 27, 54, 61 e 66. 24, 27, 54, 61, 61 e 66, 66. A Mega Sena, 1, 11, 36, 43, 48 e 49. 1, 11, 36, 43, 48 e 49. Para amanhã, 78 milhões para quem acertar as 6 dezenas. Para hoje, Quina com 20 milhões, Dupla Sena e também a Lotomania. Lembrando que a Loto Fácil vai sortear aproximadamente 300 milhões na terça-feira, dia 15. Façam suas apostas e boa sorte!
11: Momento Esportivo.
3: A CEMEL, Secretaria Municipal de Esportes e Lazer de Varginha, informou que as aulas e atividades realizadas na sede do bairro São Geraldo foram retomadas normalmente na última sexta-feira. Mas os trabalhos de manutenção e reparos continuam no local, por causa dos danos provocados pela forte tempestade.
2: Por isso, alunos, responsáveis e servidores devem ficar atentos e ter cuidado durante a permanência no espaço. Algumas áreas podem estar temporariamente isoladas para a realização dos serviços. A CEMEL agradece a compreensão de todos e reforça que trabalha para restabelecer completamente as condições do espaço o mais rápido possível.
3: A judoca Yasmin Bueno Alves, atleta da CEMEL de Varginha, conquistou o 7º lugar no Campeonato Brasileiro de Judô Júnior 2026. A competição foi realizada em São José, Santa Catarina, e reuniu mais de 320 judocas de 25 federações estaduais. Mesmo sendo da categoria cadete, para atletas de 15 a 17 anos, Yasmin conseguiu índice para disputar a categoria júnior, de 18 a 20 anos.
2: Ela competiu na categoria ligeiro, até 48 quilos, enfrentando algumas das principais atletas do judô brasileiro. O técnico Lucas Correia Reis acompanhou Yasmin durante a competição. E o próximo desafio já está marcado. De 18 a 23 de outubro, a atleta vai representar Minas Gerais nos Jogos da Juventude em Foz do Iguaçu, no Paraná.
3: A equipe CEMEL BMX, a VAB e Neri Racing representou Varginha em fim de semana de muita velocidade e conquistas na Bahia. Os atletas participaram da Copa Baiana no sábado e da Copa do Brasil no domingo e voltaram para casa com vários pódios. Na Copa Baiana, Emanuele Alexandre Adão foi campeã na categoria Girls 12 anos. Davi Neri e Daniel Neri ficaram em terceiro lugar.
2: Já na Copa do Brasil, Emanuele brilhou novamente e conquistou duas medalhas de ouro nas categorias Girls 12 anos e Cruiser 12. Bruno Souza também foi campeão na categoria Sub-23 e Gustavo Mesquita ficou com o título na Master. Daniel Neri foi terceiro no Boys 16 anos. Davi Neri terminou em quarto no Boys 13 anos e Júlio César Leopoldino ficou em quinto na Cruiser 40 a 44 anos.
3: O técnico Jaime Macedo destacou a evolução da equipe, resultado da dedicação e dos treinamentos. O prefeito Leonardo Ciassi também parabenizou os atletas, famílias e a comissão técnica.
2: Futebol. Confira os resultados dos jogos do Amadorzão e das categorias de base sub-14 que ocorreram no último fim de semana em Varginha, com o repórter José Aladir.
12: Aconteceu no último domingo, dia 6 de setembro, mais uma bateria de jogos do Amadorzão 2026 com os seguintes resultados. No campo da CEMEL, o Libertas empatou em 2-2 com o Antônio Cautre. O Giacomelli venceu por 2-1 a equipe do Fetipar. No estádio rubro-negro da Rua Paraná, a Vargeana foi goleada pelo Figueirinha por 5-0. O Meninos da Vila também perdeu de 3-0 para a equipe do Mascatinho. No estádio Negorácio, na Vila Barcelona, um jogo isolado, o Registânia foi derrotado por 2-1 pela equipe do pessoal do São Geraldo, o popular PSG. Lembrando que o Campeonato de Futebol Amadorzão 2026 é uma realização da Prefeitura Municipal de Varginha com a organização da CEMEL, Secretaria Municipal de Esportes e Lazer. E também nós tivemos no último sábado, dia 5 de setembro, o início do Campeonato Municipal de Categorias de Base Sub-14, que este ano leva o nome do desportista varginense Rogério Venâncio. Confira os jogos da primeira rodada. Os jogos aconteceram no estádio 7 de setembro e também no estádio Negorácio. Fetipar e Real Canaã empataram em 1-1. O Futebol Moleque venceu por 3-2 a Arena Sion. Carvalhos goleou por 13-0 o Gol de Luz. Mascatinho venceu por 2-0 a equipe do Aplocep. O R11 venceu por 9-0 o Loque Maloca. E a Vila Flamengo foi derrotada por 3-2 pela equipe do Barcelona. Repórter José Aladir.
3: E assim chegamos ao fim de mais uma edição do Jornal do Cidadão, com a apresentação de Keila Costa e Paula Freire. Colaboração do repórter José Aladir.
2: Trabalhos técnicos, Roberto Carlos de Souza. Locução, JB.
3: Parceiros, Agência Rádio Web, Agência Brasil, Rádio Agência Nacional, Brasil 61, Assembleia de Minas e Agência Minas.
2: Também Prefeitura de Varginha, Fundação Cultural, Guarda Municipal, Polícias Militar e Civil, Corpo de Bombeiros Militar e SEMU.
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2: O Jornal do Cidadão volta amanhã às 11:15 da manhã.
3: E você continua bem informado ao longo da programação com as edições do repórter Melodia.
2: Muito obrigada pela sua companhia e pela sua audiência.
3: Fique agora com o programa eleitoral e logo em seguida o Bem Brasil. Uma ótima tarde para você.
2: Boa tarde, até amanhã.
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13: 11:55. 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

Meio-dia e 28, muito boa tarde para você que acompanhou o horário eleitoral gratuito. Agora estamos no ar com o Bem Brasil. O seu ponto de encontro com a maior riqueza cultural deste país, a nossa música popular brasileira. Eu sou o Ronaldo Trombini e vamos juntos até as 2 da tarde aqui no Bem Brasil. Chegando já com a primeira de hoje, Paulo Ricardo, como se fosse a primeira vez.

0: E aí, você curtiu o som do Raul Seixas? A Água Viva, Sai Guarabira, segunda canção da estrada, o Guilherme Arantes, 14 anos, e Paulo Ricardo, Como Se Fosse a Primeira Vez, na nossa sequência de abertura do Bem Brasil de hoje. Agora, meio-dia e 42.
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0: O rei Roberto Carlos, a 120, 150, 200 quilômetros por hora.
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0: Ela veio da Bahia, Maria Bethânia, A Beira e o Mar, Jorge Benjor, a banda do Zé Pretinho, Elis Regina, Banca do Destino e Roberto Carlos, 120, 150, 200 quilômetros por hora, 12:57.
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E aí, você curtiu o som do Toquinho, a Felicidade, também Loborges, A Cara do Sol e Ana Carolina, a canção Tocou na Hora Errada. Varginha está recebendo a partir de hoje, no Parque de Exposições da cidade, a 24ª Exposição Brasileira do Cavalo Manga Larga Marchador. Criadores, expositores, competidores e admiradores da raça de várias regiões do país estão participando da programação, que vai ter julgamento de marcha, enfim, a oportunidade de negócio, troca de experiências. Esse já é o terceiro ano consecutivo que Varginha está sediando a exposição, escolhida pela tradição da cidade na criação de cavalos. Muita gente cria essa raça por aqui. E também pela localização aqui no sul de Minas, né? Na programação acontece das 9 da manhã até as 7 da noite no Parque de Exposições de Varginha até o próximo domingo.

E aí, você curtiu Tavito e a sua Rua Ramalhete, Marina Lima, a Francesa e o Tim Maia, a fim de voltar. Olha, um aviso a artistas, produtores, gestores culturais da cidade. Terminam hoje as inscrições para a oficina gratuita de inteligência artificial para agentes culturais, uma iniciativa que integra o Projeto Cultura. A capacitação vai ser entre os dias 21 e 24 agora de setembro, sempre à noite, no Museu Municipal, numa oficina ministrada pelo professor Guilherme Lessa, que vai mostrar como ferramentas da inteligência artificial podem ajudar aí no desenvolvimento, na gestão e na comunicação de projetos culturais. Olha, as vagas são limitadas, as inscrições, como eu disse, terminam hoje pela internet, lá no site da Fundação Cultural de Varginha. Corre lá, tá ok? Agora 1h25, Fábio Júnior, lá nos seus 20 e poucos anos.

0: aí é meu parceiro.
1: Esse aí é meu parceirão, seu Jorge. Meu parceiro, é chique essa música, né? Também Oswaldo Montenegro e Glória Pires, Drops de Hortelã. E Zé Geraldo, Rio Doce. Ainda teve mais uma abrindo a sequência. O Fábio Júnior e os seus 20 e poucos anos. Olha aí, durante este mês de setembro, o Memorial do ET está iluminado de amarelo numa ação que faz parte do Setembro Amarelo na campanha de conscientização e prevenção ao suicídio, chamando atenção para a importância do cuidado, acolhimento, diálogo e principalmente a valorização da vida. Agora, por causa dos danos provocados pelo vendaval da semana passada, o Memorial do ET está fechado temporariamente para visitação. O espaço será reaberto depois dos reparos na cobertura e também da garantia das condições de segurança. Enquanto isso, você pode curtir o memorial de fora iluminado de amarelo. Agora, 1h42.
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1: Joana, ao vivo.

0: Que dupla, hein? Olha só, Vitor Clay e Samuel Rosa. A tal canção pra lua, o Rapa Sete Vezes. Essa galera aqui, ó, Zé Ramalho, Geraldo Azevedo, Alceu Valença, Elba Ramalho, todo mundo junto, misturado, cantando Sabiá. E a Joana ao vivo, Tô Fazendo Falta. E o Bem Brasil fica por aqui. Na sequência tem os sucessos Melodia. Mais tarde vem o Melodia Sertaneja com Carlos Fernando. E o Bem Brasil volta amanhã, tá bom? Beijo no coração. Até lá!
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0: Varginha ganhou destaque no cenário econômico de Minas Gerais. O município registrou crescimento de 50,62 no VAF, o valor adicionado fiscal, em 2025, chegando a aproximadamente 25 bilhões de reais. Com esse resultado, Varginha subiu para a 7ª posição entre os maiores VAFs do estado, ultrapassando Pouso Alegre, Paracatu e Araxá. Em 2024, o indicador era de 16 bilhões e meio de reais. O crescimento foi o maior entre os 10 municípios com maiores VAFs de Minas Gerais. O resultado também coloca Varginha como o segundo maior VAF do sul de Minas, atrás apenas de Extrema. O índice individual de Varginha também aumentou, passando de 1,76 para 2,48. O VAF é um dos indicadores utilizados pelo governo de Minas para definir a distribuição de parte da arrecadação do ICMS e do IPI aos municípios. Os dados de 2025 ainda são provisórios e vão servir de base para os repasses de 2027. Ronaldo Trombini, Repórter Melodia.
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12: Começou hoje em Varginha o mutirão de combate à dengue nos bairros Jardim Orlândia e Vila Adelaide. A ação segue até sexta-feira, de 7h30 da manhã às 4h30 da tarde. Basta separar todos os materiais inservíveis, tipo móveis velhos, plásticos, vidros, metais, tudo que acumule água e possa servir de criadouro para o mosquito da dengue. Esses objetos devem ser colocados o mais rápido possível na calçada pela manhã. Lembrando que a equipe de limpeza não recolhe galhos de árvores e entulhos de construção. Ronaldo Trombini, repórter Melodia. 16h22. A Secretaria Municipal de Saúde de Varginha informa que o atendimento em horário estendido nas unidades de saúde está passando por uma reestruturação. A proposta é reorganizar o serviço com foco em ações de atendimento voltados à saúde do trabalhador, facilitando o acesso de quem não consegue procurar uma unidade durante o horário normal. Excepcionalmente, nesta semana, não haverá atendimento no período noturno nas unidades que normalmente oferecem o horário estendido. Durante esses dias, os atendimentos realizados no horário habitual continuam normalmente. Ronaldo Trombini, repórter Melodia.
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19: Olá, galera, o Melodia Sertaneja começando por aqui na 102, em 3 horas, mais 4 minutinhos. Vamos lá, vamos que vamos. Agradecendo, né, desde já a sua participação, também a sua sintonia, e prossegue aí a promoção de brindes, né, agora durante o mês de setembro, né, brindes para você. A Melodia FM faz aniversário, você quem ganha o presente. A primeira parceria nossa no mês de setembro está sendo com o Don Juan. Daqui a pouquinho vamos tocar a música do Don Juan. Enquanto toca a música, o pessoal participa da promoção, beleza? Então fica ligadinho aí, vamos lá! É, de repente você fatura aquela caixa de som legal para você curtir altos sons e também a melodia. 3 e 5, Rick e Renner.

Que vozeirão, hein, José Rico, milionário e José Rico. Beleza, vamos que vamos. A Cleusa tá ouvindo a Rádio Melodia, né, Cleusa? Que bom. Cecília, Camila, Maurício, Marcelo, no Senhor Aparecida, no São Sebastião, um grande abraço para vocês. Também a Janaína Bertoldo, no Padre Vitor. A Madalena, no mesmo bairro. Beleza. Ione Souza, um abraço aí em Itabuna, na Bahia. E vamos que vamos, hein? Abraço também pro Zé da Égua. Ontem a amiga do Zé da Égua mandou um áudio, só que eu acabei não colocando o áudio, tá? Se quiser mandar de novo aí, manda pra nós aí. Um abraço, Zé da Égua. Um abraço pra turma toda aí no Renato, né? Na nova opção aí no alto do Parque Rinaldi. Renatão, um grande abraço pra vocês todos aí. Muito bem. Dando sequência à promoção, né, os brindes aí que serão sorteados, estão sendo sorteados agora durante o mês de setembro, né, aniversário da Rádio Melodia FM, a nossa primeira parceria com Dom e Juan, e tá valendo aí uma caixa, né, de som, presentaço da dupla Dom e Juan, que faz parte da história de Varginha, faz parte da história da Rádio Melodia FM, a dupla Dom e Juan. O Juan, excelente guitarrista, e o Dom, que voz, hein, ele tem o dom, né? Para cantar, com certeza, canta muito. Vamos que vamos então, a partir de agora valendo é a promoção. Quem já participou, não precisa participar de novo não, tá? Quem já participou, não precisa participar. Aí você que não participou, manda o seu nome, tá? Nome completo, telefone. Se quiser mandar o bairro também, o pessoal de Varginha, tá bom? Beleza? Caixa de som, presentaço de Dom e Juan. Valendo a partir de agora, hein? Através do 35-3690-2743. Nome completo, telefone, promoção Dom e Juan. Pronto, fechou. Vamos lá.

0: Maravilha, amanhã tem mais. Amanhã tem mais Dom Juan.
1: Ai, amor, você sabe.
0: Agora vamos com o Teodoro Sampaio, hein? Isso. O pessoal que mandou já tá separado aqui, né? As participações estão separadas. Sexta-feira a gente sorteia a primeira caixa das duas, tá bom?

Aô, maravilha, abração aqui pro nosso amigo Geraldo de Assis. Um abraço, Geraldo, também aqui participando com a gente. Manda assim, na promoção, gente, escreve, viu, por gentileza. Tá bom? Escreve o nome completo e o telefone, tá bom? Quero participar da... Quero ganhar a caixa de sonho de Don Juan, da promoção e tal, aniversário da Melodia. Tá, escreve aí, tá bom? Um abraço pra Lourdes, também aqui pro nosso Reginaldo Moraes. Um abraço, Reginaldo, né? O pessoal participando, a Cleusa também, Mariano. Um abraço aí pra essa turminha toda. O Adenilson Carlos, no Tulipas do Campo, tá pedindo Zezé de Camargo e Luciano. E vamos que vamos, galera. Vamos pro intervalo, daqui a pouquinho a gente volta com mais moda, hein? Sai daí não, caboclão, cabocrona.

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0: A Secretaria Municipal de Saúde de Varginha informa que o atendimento em horário estendido nas unidades de saúde está passando por uma reestruturação. A proposta é reorganizar o serviço com foco em ações de atendimento voltados à saúde do trabalhador, facilitando o acesso de quem não consegue procurar uma unidade durante o horário normal. Excepcionalmente, nesta semana, não haverá atendimento no período noturno nas unidades que normalmente oferecem o horário estendido. Durante esses dias, os atendimentos realizados no horário habitual continuam normalmente. Ronaldo Trombini, repórter Melodia.
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14: Opa, um abraço pro Toninho atleticano, motorista de Uber. Um abraço, Toninho. Também o Claudinei, o Cabrito. Ah, Cleusa, beleza, Cleusa, tranquilo, viu? Eu ouvi sua mensagem, a última aí, tá tudo certo, beleza? O Pedro César, o Pedrão, a Eva, abração pra vocês aí também.

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12: A Vigilância Ambiental de Varginha pede que os moradores verifiquem as caixas d'água de seus imóveis após o temporal do último dia 31 de agosto. Na ocasião, várias caixas foram destampadas ou danificadas pelos fortes ventos. Se a tampa foi levada ou está danificada, é preciso fazer a reposição ou vedação o quanto antes. A medida ajuda a manter a qualidade da sua água e evita criadouros do mosquito Aedes aegypti, transmissor da dengue, chikungunya e zika. Confira o quanto antes a sua caixa d'água e faça a sua parte na prevenção. Ronaldo Trombini, repórter Melodia.
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2: A cesta básica ficou mais cara em Varginha no início deste mês de setembro. Segundo o levantamento do Grupo Unes e do Instituto Federal do Sul de Minas, o preço subiu 5,59% em relação a agosto. A cesta básica, que reúne 13 produtos, passou a custar, em média, R$ 751 para uma pessoa adulta. Os maiores aumentos foram registrados no tomate, na batata, no arroz e no óleo de soja. Já o feijão carioca, o café em pó e a farinha de trigo ficaram mais baratos. Na comparação com setembro do ano passado, a cesta acumula uma alta de quase 17%. O levantamento mostra ainda que o trabalhador que recebe um salário mínimo precisa dedicar mais de 100 horas de trabalho para comprar os produtos básicos. Ronaldo Trombini, Repórter Melodia.
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5: Dezoito horas.

Olá, meu amigo, olá, minha amiga. Eu tenho meditado com você sobre os evangelhos que têm sido proclamados nas missas neste período do ano. Todos eles falam muito da importância da vida eterna, da importância em viver neste mundo, tendo a consciência que nós não somos deste mundo. Mas hoje, de modo especial, eu vou refletir com você sobre as bem-aventuranças de Lucas. Nós temos as bem-aventuranças lá em Mateus. Bem-aventurados os pobres em espírito, porque deles é o reino do céu. E por aí vai, são oito. Lucas fala diferente. Como Mateus se dirigiu ao povo judeu, numa ótica judaica, numa perspectiva judaica de pregação, Lucas já estava falando para os gregos. Então ele diz: felizes. Ele chama de felizes, primeiro os pobres. Ele não fala em pobres em espírito, ele fala em pobres mesmo, pobres que não têm dinheiro, que passam fome, que são explorados, que são injustiçados. Ele fala: felizes os pobres, felizes os que passam fome, felizes os que estão chorando, felizes os que são perseguidos por causa do nome de Jesus. É interessante isto, porque ele coloca o quê? Vocês estão sofrendo hoje, estão passando fome, estão chorando, estão sendo perseguidos porque falam a verdade, falam do bem. Um dia, na eternidade, no reino de Deus, a felicidade será plena para vocês. Ele faz uma compensação muito bonita, porque depois ele fala do contrário também. Então ele joga aqui: se vocês estão hoje sofrendo, tenham paciência. Suportem a cruz de vocês, carreguem a cruz de vocês, porque vocês serão felizes no reino de Deus, que é um reino eterno. Este tempo aqui na Terra, ele pode ter 20, 30, 40, 90, 100 anos. Você será infeliz, ou triste, ou chorando, ou faminto, aqui, nesse período de tempo curto. Mas na eternidade vocês serão felizes. Aí ele começa com a contrapartida. Ele diz: mas ai de vós, ricos, porque tendes a vossa consolação, você tem tudo, está aproveitando a vida. São 90 anos na riqueza, sem preocupar com dinheiro. Ai de vós que estáis fartos, ou seja, que tem comida na mesa, muita comida, porque lá na eternidade você poderá passar fome. Ai de vós que agora estão rindo, felizes, alegres, porque ficareis de luto e chorareis na eternidade. Ai de vós quando todos falarem bem de vós, pois era assim também que os antepassados falavam os profetas e mataram os profetas. Então ele faz a compensação de que se a pessoa, ela procura ser feliz, cheia de vida, cheia de comida, cheia de alegria, cheia de dinheiro, cheia de bens, muito vaidosa, muito cheia de elogios aqui na terra, isso tudo é passageiro. Nada disso fica para a eternidade. O que que fica para a eternidade? É o que eu vivo aqui, compartilhando a minha vida com os outros, carregando a minha cruz e ajudando os outros a carregarem a sua própria cruz. O investimento que eu faço nesta vida terrena, que como já dissemos, dura muito pouco, passa muito depressa, tudo é muito fugaz, o investimento que eu faço aqui nessa terra é para a minha vida eterna. Nós não viemos a este mundo só para aproveitar o mundo, usufruir do mundo. Nós temos visto pessoas que pensam assim, né? Querem destruir tudo, acabar com todas as matas, acabar com tudo que há para poder ter mais dinheiro, mais poder, mais bens, na ilusão de que vão deixar uma herança muito boa para os filhos e netos. Não vão. Poderão deixar filhos e netos sem ar para respirar, sem água boa para beber, com dinheiro no bolso, mas sem condições de vida. Quantas pessoas hoje estão destruindo esta terra pensando em poder? São eternos aqui na terra? Terão poder eternamente? E os filhos e netos, as filhas e as netas, e os bisnetos
e as minhas netas. Terão ar para respirar com a destruição da nossa casa comum, que é a terra? Então, o que o Lucas quer dizer

Por que que o Mateus fala bem-aventurados, que também quer dizer felizes, bem-aventurados os pobres em espírito? Aí é porque ele explica. Não quer dizer que eu tenho que passar fome, que eu tenho que ser muito pobre aqui na terra para conquistar o reino. Não. Quer dizer que se eu tenho um espírito de pobre, se eu sou humilde, se eu sou simples, se eu sou caridoso, se eu compartilho aquilo que tenho, então eu sou feliz. Se eu tenho as minhas tristezas, assumo meus sofrimentos, carrego a minha cruz sem ficar reclamando, achando ruim, amaldiçoando o céu por isto, eu sou feliz. É isso que ele quis dizer lá para os judeus. E o Mateus não falou do ai de vós. Mateus não cita. Já o Lucas não, ele é direto. Vocês estão sofrendo muito? Pode ter certeza, um dia vocês vão ter um benefício muito grande no céu. Fiquem tranquilos. E se a gente não investe na nossa eternidade enquanto estamos nesta terra, que fomos plantados aqui justamente para passar nos limites do corpo, do tempo, do espaço, porque vamos falar a verdade, viver sem sofrimento é muito difícil. Viver sem luto é impossível. Quantas pessoas que amamos partem para a eternidade antes de nós? E nós temos que assistir isso. Avós, pais e mães, às vezes irmãos, primos, amigos diletos, vão embora antes. E nós temos um sentimento de que perdemos aquelas pessoas. E não é real esse sentimento. O sentimento é que nós devolvemos aquelas pessoas para de onde elas vieram, para Deus. Mas o sentimento de luto dói muito. É um sentimento de perda. A gente demora muito para entender que nós estamos apenas devolvendo os entes queridos para Deus. Isto é sofrimento. Mas quando nós estivermos lá com eles, em Deus, só haverá alegria. Nem saudade haverá mais, só amor. Mas eu não tenho que sofrer aqui para ser feliz lá. Não é uma condição, é uma experiência pela qual eu tenho que passar para experimentar a minha vida, supervivenciar uma vida de limites, de dor e sofrimento, também de alegrias, de realizações, de maravilhas. Mas o foco tem que ser na eternidade. O foco tem que ser na vida eterna. Quando comigo acontece uma coisa muito legal, muito linda, quando eu amo, quando eu sou amado, isso tudo é maravilha. Mas a nossa tendência humana de focar no prejuízo, focar na tristeza, focar na mágoa, no ressentimento, a nossa tendência humana de ficar prestando atenção na dor, sempre na dor, acaba com a gente. Porque enquanto eu estou só pensando no meu sofrimento terreno, eu estou carregando a minha cruz e reclamando. Reclamar é clamar duas vezes. É trazer para mim mais dor, mais sofrimento, mais choro, mais tristeza, mais perseguição. Mas quando tenho os olhos fixos na eternidade e vivo aqui com os pés no chão, vivendo a minha realidade limitada ao tempo, ao espaço, mas com os olhos fitos na eternidade, com esperança, com sonhos, e realizando sonhos e ajudando os meus irmãos a carregarem também as suas cruzes, caridade fraterna é eu ajudar aquele que sofre para sofrer menos, a carregar aquela cruz com menos dor, menos peso. Isto que é ser um amigo verdadeiro. E a caridade, o amor fraterno, o amor ao próximo, a partilha, o compartilhamento, só traz felicidade para quem compartilha. Aquele que se entrega à ajuda dos outros recebe muito mais em troca. É um bem imenso. É muito melhor se estamos na condição de ajudar os outros, porque eu poderia estar na condição de ser ajudado e não encontrar ninguém para me ajudar. Agora, quando eu encontro alguém que possa me ajudar a carregar a minha cruz, é uma bênção. Então, meu amigo, minha amiga, a gente precisa parar para pensar um pouco qual que é o foco da nossa vida, foco da nossa felicidade.

verdade o foco da nossa existência aqui na Terra? Em que eu foco? Onde que eu ponho a minha esperança, a minha alegria e a minha felicidade?

0: Termina mais um programa comunicando a Boa Nova. 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Fiquem com Deus e boa noite.
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3: Olá, você, muito boa noite. Agora são 18 horas mais 14 minutos em Varginha. Esta é a Rádio Melodia FM em 102,3 e nós estamos começando o programa Bola na Rede. Bola na Rede que vai ao ar de segunda a sexta-feira, a partir das 18 horas e 15 minutos, trazendo todas as informações esportivas para você. O que acontece em Varginha, em Minas, no Brasil e no mundo. E você, do outro lado, é o nosso convidado especial. Sabe por quê? Porque você é o nosso maior patrimônio. Dezoito horas mais 15 minutinhos. E hoje, gente, hoje é quarta-feira, hein? Quarta-feira, dia 9 de setembro de 2026. Nesta data comemora-se o Dia do Administrador e o Dia do Médico Veterinário no Brasil. O santo do dia de hoje é São Pedro Claver. São Pedro Claver, rogai por nós. E aí a gente está com o nosso timaço de comentaristas aqui na Rádio Melodia, no programa Bola na Rede. Tem o Paulo Baroni, tem também o Carlão da Valim, ambos comentarão conosco tudo o que aconteceu no mundo da bola. Nós começamos aí o Boa Noite do nosso comentarista esportivo, Paulo Baroni. Boa noite, Paulo. É um prazer tê-lo conosco aqui no programa Bola na Rede.
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5: Boa noite, Zeca. Boa noite, Carlão. Saudade da galera, o rádio ficou fora do ar aí, mas já voltamos, né, Zeca?
3: Já voltamos,
5: firme,
3: voltamos
5: forte, quente, hein? Animado, seleção convocada, vamos ver, né, daqui a pouco a gente conversa sobre isso, um abraço a todos.
3: Beleza, e o Paulo fica conosco até as 19 horas, trazendo muitas informações, ele já adiantou aí, hoje foi a convocação da seleção brasileira, a nova seleção, né? Será nova seleção? Vamos ver o que acontece. Tem muita mescla dentro dessa seleção, mas tem muito mais atletas do futebol brasileiro integrado, né, imbuído dentro dessa seleção. Conosco também ele, Carlão da Valim. Carlão da Valim está aí, vai bater um papo conosco. Carlão, muito boa noite, muito obrigado por ter vindo aqui no programa Bola na Rede, hoje da Rádio Melodia FM.
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7: Muito boa noite, José Aladir. Boa noite, Paulo Baroni. Conforme o Paulo disse, hein? Que saudade eu estava aqui da Rádio Melodia. Ela no ar desde ontem, ao meio-dia. E nós estamos de volta. Paulo Baroni, mais líder do que nunca, José Aladir. Tá sorrindo mais do que tudo. Olha a cara do homem pra vocês. Vocês que não têm o prazer de ver que o homem tá feliz demais da conta. E tamo aí, vamos discutir tudo. Ontem Sul-Americana, hoje Libertadores, também falar um pouquinho de Série B. E é claro, dela, a tão esperada convocação da seleção brasileira, hein?
3: Beleza, tá aí o Carlão, fica conosco também até as 19 horas, falando tudo, passando pano, falando, garimpando notícias, trazendo informações para nós aqui. A gente começa a falar da Série D do Campeonato Brasileiro, do Goiatuba de Goiás e o Nacional do Amazonas. Se juntaram a Uberlândia, o Gama do Distrito Federal, o Asa de Arapiraca, o ABC de Natal para a disputa da Série C em 2027. Lembrando também que a equipe do Uberlândia vai em busca do título da Série D do Campeonato Brasileiro. Uberlândia entrou na disputa porque, no último domingo, lá em Arapiraca, em Alagoas, venceu a equipe do Asa no jogo de ida por 2-0 e se aproximou muito do título. Só perde para ele mesmo. Agora, O jogo vai acontecer aqui no Parque do Sabiá e o Uberlândia pode perder até de 1-0, que mesmo assim fica com o título. Eu queria ouvir a opinião de vocês a respeito desse novo Uberlândia, dessa nova SAF, SAF do Fábio Mineiro, né? Do Fábio Mineiro, que renovou por completo o time do Uberlândia, levou o Danilão para lá, o treinador. Paulo, e aí a tua opinião?
5: Ah, não tenho o que falar, né? O time, então, é como deu liga, né? O time tá bem, eu acredito que fica também com o campeonato, e tem tudo para daqui a pouco tá na Série C, e se a SAF fizer um bom trabalho, como continuar com esse bom trabalho, logo a gente vai falar aí do Uberlândia na Série B.
7: Detalhe pequeno, hein? É, dá aquela nostalgia, porque o Danilo estava no Pouso Alegre, depois do Campeonato Mineiro, o Pouso Alegre optou por não renovar.
5: E foi bem no Pouso Alegre, né, Carlão?
3: Muito bem. Não tinha dinheiro pra pagar ele, né, Carlão?
7: Não, e detalhe, e levou vários jogadores que estavam no Pouso Alegre, foram com ele para o Uberlândia. Então, fica aquele gostinho que o Pouso Alegre poderia chegar um pouquinho mais longe na Série D, que foi desclassificado logo na primeira fase. Então, é isso. Que sirva de exemplo, e o Danilo mostrando a sua evolução como técnico, mesclando, conhece muito futebol e provando que deu certo como técnico. Já está em busca do primeiro título nacional, porque a Série D é um título nacional.
3: Nacional, é importantíssimo, né? E um detalhe importante, só rapidinho para a gente falando aqui, e eu tive a oportunidade de transmitir aí vários jogos do Pouso Alegre e conversei com o Danilo depois ali na entrevista coletiva, eu falava com ele, depois sozinho falava com ele. A gente via que o cara tem uma experiência muito grande. Pediu o X, o time não chegou, mas não ficaria não, porque tinha muito time interessado nele, e não fica no Uberlândia também, vai pegar outro time grande do futebol brasileiro, pode ter certeza.
7: Ele tem estrela, né, Zeca? Ele tem estrela como tem jogador, estrela. Como o Deco tá mostrando. Zeca, só uma pergunta, né? Você que rodou aí o Brasil aí na áureos tempos aí de futebol, você tava lá, você tava naquele jogo do Asa de Arapiraca? Você foi lá? Você estava lá no estádio?
3: Tá lá no estádio.
7: Porque a hora que você falou Asa de Arapiraca, eu já lembrei desse fatídico episódio na hora, Zeca.
3: Pessoal pergunta pra gente na rua, a gente pode, nem quer falar sobre isso, porque aquilo lá foi a gota d'água, né? Foi a gota d'água. Nossa senhora, acabou com tudo aquilo lá.
5: Exatamente.
3: Uma bobeira tão grande, Verginha poderia crescer imensamente dentro do cenário esportivo, em todos os setores, né? E o time ficaria na Série A, se não conseguisse permanecer na Série A, cairia pra Série B, depois no outro ano retornaria pra Série A, tinha que ser dessa maneira.
5: Um ano de Série A seria... Tudo mas de deixa... bom pra cidade aqui, mas um parabéns pro Danilo. Vamos ver, Zeca, quem sabe a gente consegue uma entrevista com ele aí.
3: É verdade, você já conhece a gente vai tentar,
5: ele, né? Vamos esperar o resultado, tentar um contato com ele, né? Seria importante. E assim, com certeza, ali ele não fica, Zeca. A SAF tem um contrato bem amarrado com ele, e se estiver pagando bem, né?
3: Com certeza. E outra coisa, a gente agora, nessa época agora, igual o jogo vai acontecer dia 12. O jogo do título. Nessa semana, acho que eles nem falam, né? Acho que a concentração é total, entendeu? Então fica difícil, mas depois. A gente traz essas informações sim, a gente vai buscar resultados. Ô, gente, 18 horas mais 20 minutos, vamos falar de Série B do Campeonato Brasileiro, jogos de ontem. O Cuiabá venceu o Atlético por 3-0. Esse time do Atlético é imprevisível também, hein? Ganha aqui dentro de casa, ganha de 5-0, de repente sai fora, leva 3. E aí, o que acontece, ô Carlão?
7: Olha, José Ladir, conforme você disse, ele vive naquela famosa montanha-russa, altos e baixos, né? Gangorra, porque...
3: Inconstância.
7: Demais, porque você vê, igual você falou, dentro de casa apresenta o futebol, quando sai, geralmente tá levando umas sapatadas aí, a gente tá torcendo, mas pelo menos, Zeca, tá fazendo aquele campeonato de meio de tabela, né?
3: É verdade.
7: Não tá igual o nosso querido América lá, o Atlético hoje... ele se encontra aqui, deixa eu ver a posição dele, na 12ª colocação.
3: Caiu muito, tava na... pontos,
7: mas assim, tá longe da zona do rebaixamento, que a zona de rebaixamento hoje, o primeiro é o Avaí com 29, então ele tá bem longe, então o Atlético faz aquele mas campeonato
5: natural,
7: pra se manter, né?
5: Carlão, eu acho natural, porque pega esses times aí, Cuiabá jogando dentro da casa dele.
3: Cuiabá time de Série A,
5: não,
3: né?
5: Não é fácil, Zé.
3: Não.
5: Entendeu? É um time assim, é muito novo o time, né? Não tem essa experiência, né? Mesmo com Alex ali, mas assim, não é um time que não tomou corpo ainda de um grande time, né?
3: Não incorporou, é normal. Como diz minha mãe lá,
5: Série B, Carlão, eu penso que a gente sempre fala, mais difícil que a Série A.
3: É verdade, todo mundo quer subir, né? Todo mundo quer subir. Tanto é verdade que já tem G6, né?
7: Isso. Aí, e o Cuiabá, até 2 anos atrás, ficou
3: Série A, né?
7: Na Série A, né?
3: Série A.
7: Tem que contar isso aí também, né?
3: E no outro jogo, Carlão e Paulo, e você que está acompanhando a gente aqui pela 102,3 agora, o Criciúma perdeu em casa para o Juventude por 2-0 e o time do Juventude assumiu a liderança aí da Série B. Juventude também é um time de Série A, cai e sobe. E essa vez agora parece que se subir, não vai cair mais o time do Juventude, né? E a gente vai falar daqui a pouquinho como que está a classificação, mas antes tem jogos aí de hoje, da 27ª rodada. Botafogo de São Paulo e Novo Horizontino, 19h30. Fortaleza e Avaí, Atlético Goianiense e Ceará. Tem América Mineiro e Náutico. Ô Paulo, o jogo é lá na Independência. Tem Operário e CRB. A classificação, o Juventude é o líder com 47 pontos. O Criciúma também tem 47. O Fortaleza, né, o Novo Horizontino tem 47, o Vila Nova 44, Fortaleza 44, CRB tem 42. Já no Z4, Avaí 29, Londrina 22, América 14 e Ponte Preta 10 pontos. E esse G6, hein, o Carlão e Paulo?
5: Ah, eu acho que são grandes times que estão no G6. Você pode pegar, e são sempre os times que realmente fazem um bom trabalho durante todo o ano, não espera chegar apenas no início do torneio para formar um grande time, né? Então, no, eu não vejo nada de diferente da tabela aí, não. Acho que quem está aí é por merecimento.
7: Só um pequeno detalhe, né? O Juventude líder com 50 pontos.
3: 50 pontos.
7: Acabando de voltar da Série A.
3: Eu falei 47, 50 pontos.
7: 50 pontos do Juventude. O Criciúma também, que saiu da Série A o ano passado. Então, os dois disputando liderança. O Novo Horizontino todo ano bate na trave.
5: Bate na trave. Tá em
3: terceiro. Essa vez agora que é que chega, né, cara?
7: Tá em terceiro. O Fortaleza, recém saído também da Série A. Outro já está lá em quarto, né? Em quinto, aliás. E o CRB tradicionalismo. Lembrando que a disputa tá tão grande que o CRB tem 42.
3: 42.
7: E Operário, Atlético Goianiense, Cuiabá, que perdeu ontem, Sport, se ganhassem, podem ultrapassá-lo. Podem ir para 42 também e ultrapassá-lo pelo número de vitórias. Então, porque esse ano a Série B tem forma diferente de disputa. Os dois primeiros classificam direto e do terceiro ao sexto, né? Eles vão disputar um quadrangular para poder sair dois para ir para a Série A. Justamente. Então, muito disputado e conforme você disse. Todo mundo querendo ganhar, todo mundo querendo subir.
5: Não, e verifica os times que estão na ponta. É, todos aí são times tradicionais aí do futebol brasileiro. Atlético Goianiense está um pouquinho abaixo, mas daqui a pouco sobe também. Cuiabá.
3: Está oscilando esse G6, né? Está
5: oscilando bastante. Esse G6 ainda muda muito. Eu acho que o Juventude e Criciúma vão despontar, mas ali o terceiro em diante ainda está muito em aberto.
3: E tem um detalhe importante, Carlão e Paulo, é o seguinte, os jogos de hoje da Série B, Botafogo de São Paulo e Novo Horizontino, 19h30, você pode assistir pela Disney Plus. Fortaleza e Avaí, 19h30, também você assiste pelo ESPN4 e Disney Plus. América e Náutico, 20h30, você assiste pelo Disney Plus. Pode ligar aí o seu aparelho, né? E tem outro jogo, Operário e CRB, Disney Plus também. E Atlético Goianiense e Ceará, 21h30, você vai assistir pelo ESPN e Disney Plus. Tá aí então, pessoal que gosta de assistir um joguinho, né? Assistindo por aí. Gostaria de ouvir para vocês, tem alguns abraços para mandar, gente? Vamos lá.
7: Ah, Zeca, vou fazer às vezes aí do rei do abraço, né? O pessoal fala que eu sou o príncipe. Manda um abraço especial pro flamenguista Argenor, o Gui.
3: Tá? O Gui, hein?
7: O Gui é a nossa audiência qualificada, todo dia nos ouvindo.
5: Hulk,
7: a turma dele lá, todo mundo, abraço pra você.
3: Dona Selme,
7: aí o seu Lauro. Quero mandar um abraço especial também ao meu amigo Kleber Rosa e ao Robson Rosa, meus parceiros Romeiros. Mandar um abraço pro pessoal do Veterano dos 30 me mandando mensagem aqui. O Neguinho da Automecânica. Mandar um abraço aí pro Altemir da Protense. Abraço também pro Maurinho da Landscape, pro Arley, galera nota mil lá do Veterano dos 30, abraço a todos vocês, pessoal do Rio Verde, o Rodolfo, o Pedro Paulo, o Lara, o Denils Figueirinha, o Veinho, a galera em peso me mandando mensagem aqui, abraço a vocês do Rio Verde, minha família Rio Verde, com o Carlão em campo, Zeca Ladir.
3: Nossa, o placar não fica em branco, nossa senhora, é aí, ó. E aí, Paulo?
5: Um abraço lá pro meu filho Otávio, que tá lá na escuta, dá um apoio aqui com a gente.
3: Tua filha melhorou?
5: Minha filha melhorou, hoje já tá trabalhando, ontem tava com a garganta inflamada, não deu pra vir, né, Zeca? Verdade. Mas aí estamos, um abraço pro pessoal que tá lá no supermercado Barone, que tá sempre ajudando. E eu queria assim, mandar um abraço, Zeca. É um abraço até triste, sabe? Os sentimentos pra dona Natalina.
3: Com certeza, hein, rapaz? Demais.
5: Perdeu o filho, então, assim, no acidente de moto lá em Santa Rita, funcionário, né?
3: É verdade.
5: Então, eu,
7: ela é a mãe do Emerson?
5: É, mãe do Emerson. Natalina, que eu tô sempre mandando um abraço aqui.
3: É verdade, é.
5: Então, dona Natalina, que conforte seu coração.
3: É difícil, mas Deus
5: não é fácil, dá jeito
3: pra tudo, né, Paulo?
5: Isso. Então, um abraço aqui do seu amigo, Paulo.
3: É verdade, um abraço pra toda a família dele, que a gente sentiu muito. Tive a oportunidade de viajar com ele várias vezes, transmitindo o jogo.
7: Um grande amigo meu, assim, eu não sabia que... conheço a mãe dele de vista, não sabia que era Dona Natalina.
5: Dona Natalina.
7: Estive lá no...
5: Vai no forró, animada, que manda sempre um abraço aqui pra gente.
7: Eu estive no velório dele lá, que tristeza. Nossa, que meu pesar a todos os familiares. Dona Natalina, sinta-se abraçada por mim novamente, viu? Grande perda nossa.
3: Ô, gente, nós vamos falar aqui 18 horas mais 29 minutos. Este é o programa Bola na Rede. Eu sou o José Ladir, junto com o Paulo Baroni e o Carlão da Valinha, transmitindo emoção para você. Jogos das quartas de final da Copa Libertadores. Fluminense venceu por 2-0 o Platense. Um gol foi de Hulk e Nonato para o time do Flu. Flu que o Paulo chegou falando aqui já certinho, né, Paulo? Que tinha obrigação de vencer esse time. Time lá da Argentina, o Carlão já falou que pode ser um time até de segunda divisão lá da Argentina, mas é um time que está na Libertadores, é um time que tem potencial, a gente sabe disso. Não é à toa que o time está na Libertadores. A volta vai ser na próxima terça-feira, dia 15/9. E o jogo vai ser lá na Ciudad de Vissan, de Vissan Lopes. E quem conversou conosco foi o torcedor do Fluminense, o Felipe. Felipe Trombini, a gente vai ouvir o Felipe Trombini, pois eu gostaria que vocês comentassem em cima essa narrativa dele.

0: É, vamos ouvir aqui o Felipe Trombini, que vai falar conosco aqui, ó. Felipe Trombini. Daqui a pouquinho o Felipe tá aqui já. Felipe volta para falar conosco, né? Até agora, daqui a pouquinho o Felipe volta para falar com a gente. Tá aqui já, tá tudo certinho. Olha aí, Felipe não tá andando, né? Essa aqui, essa aí não, essa. É de baixo. Beleza. A gente vai sanar o probleminha aqui, mas o Fluminense venceu por 2-0. A gente gostaria de saber a opinião do Paulo, que você chegou falando aí a respeito disso, Paulo.
1: Ah, eu vi o jogo ontem, né? Então o Fluminense não fez mais que a obrigação. É, ganhar de um time, assim, sinceramente, eu não conheço, acho que o Carlão também não conhece. O Carlão até comenta que deve ser um time até, inclusive, de segunda divisão. É, eu, ficou um placar até magro, né? Porque jogar depois em Argentina não é fácil.
2: E os argentinos manhosos, né, Paulo?
1: É, então. Então, assim, o Fluminense fez 2-0, tá tudo bem. Mas nada fora, tá, fez a obrigação que tinha que fazer dentro de casa.
2: E o que eu quero destacar, Zé Ladir, com relação ao time do Fluminense, duas coisas. Primeiro, depois da troca do Zubeldía pelo Marcão. Como é que um treinador que, goleiro, eficiente, igual o Marcão, não é de falar, fez o time do Fluminense voltar a jogar? O Hulk foi contratado pra Libertadores, a gente sabe disso.
1: Jogou bem ontem.
2: Jogou muita bola ontem.
1: Assistência.
2: E fez gol. Então, é isso. O time do Fluminense jogou certinho. Embora, Paulo, a equipe do Platense finalizou muito mais que o Fluminense. O Fluminense ontem foi eficiente, né?
1: Sim, mas
2: né?
1: Assim, fez o dever de casa. Eu acho que também não teve assim, não levou tanto susto, né? Foi um... Agora, 2-0 é um placar, ô Carlão.
0: Bom um demais da conta, hein?
1: É, mas perigoso. Se leva um gol lá, Zeca, no primeiro tempo...
0: É difícil.
1: Aí fica um jogo perigoso. É um placar perigoso.
0: Ô, gente, então já temos o Felipe. Vamos ouvi-lo, então, o Felipe, né, falando aqui do Fluminense.
3: Boa noite, José Ladir. Boa noite, amigo ouvinte. Eu fui chamado para comentar o resultado do jogo do Fluminense pela Copa Libertadores da América. 2-0 sobre o Platense. Jogo de ida. O jogo de ida foi até no Maracanã. É muito importante um resultado desse. Já começa a chegar cada vez mais perto da final. E no papel, você vê o Fluminense com um time muito bom, cheio de grandes estrelas. Só que são jogadores com mais idade. E aí você vê os números também, você analisa, por exemplo, o número de finalizações, jogadas que levaram um perigo real ao Platense. São 3 finalizações. Só que das 3 finalizações, 2 foram gol. Ou seja, um resultado muito bom. Matematicamente é muito bom. Só que não é um futebol que encanta, um futebol que te convence que vai ter um coelho escondido na cartola. Não é assim que o Fluminense joga. Fluminense que ganhou de 1-0 no Vasco durante a semana, em seguida enfrentou um desafio internacional, volta para o Campeonato Brasileiro, semana que vem está de novo na Libertadores. E aí o planejamento deles não é de se expor ao risco, não é de tentar fazer maluquice, se preserva evitando cartões amarelos, evitando lesões, já que não tem um grande elenco, não tem uma grande quantidade de banco. Então, com essa filosofia que o Fluminense está em quarto lugar agora no Campeonato Brasileiro, está tão longe na Libertadores, não está se expondo risco e utilizando a experiência dos seus grandes jogadores.
0: Então tá aí o Felipe falando conosco a respeito do time do Fluminense, vocês já deram o pitaco de vocês. Agora a gente vai saber do Carlão da Valinha. Carlão, nosso comentarista, ele fala conosco a respeito dessa derrota para o São Paulo lá na La Bombonera, lá na Argentina, 1-0. Eu acho que o São Paulo ficou de bom tamanho para o São Paulo, Carlão. Eu queria ouvir a tua opinião a respeito deste jogo. Está em aberto, né, Carlão?
2: Está em aberto, mas digo mais, hein? Ficou de bom tamanho para o Boca, porque o São Paulo jogou bola ontem, hein?
0: Poderia ter feito gol.
2: Poderia ter feito. Primeiro tempo, o São Paulo teve 2 oportunidades claríssimas, uma com o Luciano de cabeça, e a outra, o Caleri, voltando de lesão, apavorou sozinho, cara a cara com... frente ao goleiro, então, mas assim, foi um grande jogo. Zeca, é um jogo que eu falo, meus amigos estão bravos comigo, mas é o jogo dos dois sul-americanos, com maior títulos de mundiais.
0: Com certeza.
2: Né? É um jogo de dois times tradicionalíssimos, dois times copeiros. Então, foi um jogo estudado. E o Dorival Júnior, eu queria aqui ressaltar o trabalho dele. Agora ele encontrou a formação ideal do São Paulo com três zagueiros, os dois laterais jogando muito bem. Então, ontem o São Paulo se portou bem. Terça-feira que vem é no Morumbi e eu, como São Paulino, aposto no São Paulo. São Paulo realmente encontrou a forma de jogar. Foi um grande jogo. O Merentiel fez um gol, teve o lance depois da expulsão do Domingos Duarte, que teve aquela confusão no
0: VAR.
2: Vamos falar aqui, o juiz totalmente caseiro. Quem assistiu o jogo ontem, o Paulo assistiu o segundo tempo. Juiz totalmente caseiro, hein, Paulo?
1: Tentou, inclusive, expulsar um jogador do São Paulo de tudo que é jeito.
0: Queria, entendeu? De todo jeito.
1: Nossa, e assim, e foram no VAR e ficou até bom pro Boca, porque a força você viu, né? A falta foi o contrário e era pra expulsar do Boca, mas aí, como o juiz é caseiro, ficou por isso mesmo.
2: Ele deu um amarelo bobo pro Calera também, que tirou o Calera do jogo de volta. Então, é isso. Mais um grande jogo, jogo de dois times copeiros. E pra mim, foi isso aí, Zeca.
0: Beleza, 18 horas mais 36 minutinhos. E a gente vai ouvir agora o nosso comentarista, o Guma, que é torcedor palmeirense, Palmeiras e LDU. O jogo é hoje, às 19 horas, no Bank Park. E a volta vai ser no dia 16, quarta-feira. Vou falar uma coisa para vocês, viu? Lá no Rodrigo Paz Delgado, o Guma, que é torcedor do Fluminense, conversou conosco e vai falar a respeito desse jogo. Vamos ouvi-lo.
4: Aí, galera. Alô, ouvintes. Aqui é o Guma, quem está mandando um recado para a torcida do Verdão. Hoje teremos um jogo difícil contra a LDU. Temos que fazer que nem fizemos contra o Santos. Ganharmos aqui com uma margem de gols bastante boa, porque como estamos em três frentes, os campeonatos estão se afunilando. E o Palmeiras acabou de perder a liderança para o Flamengo. Vamos esquecer tudo que aconteceu para trás e vamos focar hoje com o coração e com a garra que nós temos para poder ganharmos bem e jogarmos bem. Temos alguns desfalques, mas aqueles que entrarem vão honrar a camisa do Verdão. Eu queria mandar um abraço a Zé Ladir e falar para todos que nós aqui do Palmeirense de Varginha estaremos reunidos aqui. Quem quiser aparecer aqui na venda do Lele, o Lele vai agradecer, tá? E, amigos, vamos curtir esse jogo e vamos depois pegar o São Paulo, hein? O São Paulo parece que vai vir com um time misto, porque eles têm o Boca na semana que vem. Então temos que fazer o resultado, porque no jogo de volta vai ser muito difícil. Um abraço a todos e uma boa tarde. Aí, galera. Alô, ouvintes.
0: Tá aí então o Guma, né? Falando a respeito do Palmeiras e já deu o recado pro Garlão, que vai pegar o time do São Paulo, Garlão. São Paulo que vai vir com o time misto.
2: Será que é isso mesmo, Garlão? Será que é medo? Porque na era Abel, o time que o Abel mais perdeu foi o São Paulo. Será que é medo dele? Já tá mandando recado pro São Paulo? Tá esperando o time misto. Será que é medo isso aí, Paulo Baroni?
1: Ué, com certeza, né? Porque então não quer pegar o titular de São Paulo, né?
0: É verdade. Ué,
2: ele deixou o recado ali.
0: 18 horas mais 38 minutos. E a gente vai de novo aí, pessoal, torcedor aqui participando conosco. A gente vai ouvir agora aqui o nosso torcedor aqui, que é o Denilson Figueirinha. Ele fala desse jogo dificílimo do Corinthians lá na Argentina hoje. Vamos ouvir o Denilson falando aí do seu timão, né? Time, vamos ver o que que tá dando aqui.
5: Muito boa noite, José Latir. Forte abraço a você. Um forte abraço também aos nossos milhares de ouvintes do programa Bola na Rede, 102,3 da Rádio Melodia. Passando aqui para avisá-los e para lembrá-los que hoje teremos Corinthians e Estudiantes na Libertadores, às 21 horas e 30 minutos, direto da Argentina. Jogo difícil, jogo importante para o Corinthians e principalmente, José Aladir, para o técnico Fernando Diniz. Fernando Diniz, que já vê nos rumores do Parque São Jorge, alguns diretores, alguns conselheiros já pedindo a sua cabeça, já pedindo a sua demissão. Principalmente em função, José Aladir, dos vários resultados negativos que vem ocorrendo nos últimos jogos, principalmente jogando em casa. A renovação do Memphis Depay, que ele pediu tanto para renovar e agora ele não consegue encaixar o Memphis Depay dentro do elenco. A verdade é que com a entrada do Memphis, o Corinthians piorou. Então hoje, José Aladir e amigos ouvintes, talvez seja uma ótima oportunidade para que o Corinthians, Memphis Depay e Fernando Diniz encontrem e fazem as pazes com os seus torcedores. Jogo difícil na Argentina, e se o Coringão sair de lá com um empate, será um ótimo resultado. Um grande abraço a todos. Até a próxima, às 21h30, Corinthians e Estudiantes. Grande abraço.
0: Beleza, tá aí o Denilson falando a respeito do seu Coringão, hein? Aí, Paulo.
1: E aí? Meio desanimado, né?
0: Tá meio desanimado. Você
2: não
0: achou? Hein?
2: Não, eu ia falar isso aqui. Alô, Denilson Figueirinha. E o dinizismo já, não, mas já, o Diniz, baixou a bola?
1: Você lembra? Uhum. Eu tava com você quando o Diniz foi contratado. Falei, olha, ele vai muito bem, daqui a pouco já ninguém suporta mais o Diniz.
2: Os três primeiros jogos, o Denilson tava aqui, eu tava do lado dele no programa. Ei, o Diniz encontrou o time, não sei o que, agora já tá mandando embora?
1: Ele encontra, mas depois desencontra rápido. Desencontra
0: também, né? E tem o jogo também do Independiente Del Valle, né? Independiente Del Valle contra o Flamengo, vai ser na quinta-feira, amanhã o Paulo vai falar pra gente a respeito desse jogo, né? Porque nós temos jogos aqui das quartas de final da Sul-Americana também. Independiente Santa Fé e Vasco da Gama empataram em 0-0. O Vasco fez um resultadaço fora do Brasil. Quem vai falar conosco é o Henrique Duarte, o Henrique Xará, nosso colega Henrique Xará, também comentarista. Ele fala a respeito do Vasco, ele é vascaíno, hein?
6: Fala, Zé Ladir, fala amigos do Bola na Rede. Prazer estar aqui novamente. Falar um pouquinho aí do empate do Vasco com o Independiente Santa Fé ontem, né? Empate positivo pro Vasco, né? O Vasco poupou vários jogadores, foi com o time praticamente todo reserva aí, conseguiu sair com esse empate. O Léo Jardim se destacou mais uma vez, fez duas boas defesas lá e conseguiu garantir esse 0-0. Mais uma vez esbarrou em chances desperdiçadas pelo Spinelli, mas já era o esperado. Mas assim, empate positivo, agora se prepara para fazer um bom jogo no jogo da volta. Acredito que deve ser com o time reserva novamente, porque o técnico está preocupado com o Brasileirão, né? Que o time está na zona de rebaixamento. Então ele deve repetir novamente o time reserva, mas vai contar com o apoio da torcida aí para poder conseguir fazer um bom jogo e se classificar. Empate positivo, lembrando que lá tem uma altitude um pouquinho de 2.200 metros e por isso o Vasco preferiu poupar os jogadores nesse jogo. Valeu, Zé, um abraço, até a próxima.
0: Valeu, tá aí então o nosso Henrique Duarte falando conosco a respeito desse jogo, né? O Henrique tá falando com a gente, ele é vascaíno. Eu queria ouvir vocês também. E aí, gente?
1: Eu tô feliz aí, eu sou flamenguista, mas a gente gosta do futebol brasileiro. E impressionante o técnico que o Vasco contratou. Tá acertando o time, Carlão.
0: Tá acertando, é verdade.
1: Português, já tem um bom tempo aí que a gente só tá falando de bons resultados do Vascão.
2: E detalhe, né? Disputando três competições. É uma coisa
0: e bem nas três.
2: Que pode
0: até não, só o Brasileirão que tá não.
2: O Brasileirão tá com medo, né? Eu tô dizendo assim, às vezes por isso tá jogando com reserva na Sul-Americana. Eu vi exatamente o jogo ontem, conforme o Xará falou, o Léo Jardim fez grandes defesas, lá tem o fator altitude. E é isso, né? O Vasco agora, jogo de volta, para mim joga com reserva.
1: Mas o Vasco, com o que tem, ainda tá conseguindo bons resultados.
2: Mas você disse certo, o técnico que a gente não conhecia está fazendo um grande trabalho no Vasco, pelas peças, né?
1: Exatamente.
0: Ó, gente, 18 horas mais 43 minutos. Hoje tem Santos e Atlético Mineiro na vila mais famosa do mundo, que é a Vila Belmiro, né? E quem conversou conosco foi o nosso amigo Thiago Rodrigues, ele é santista. Quem mandou mensagem pra gente também foi o Cleiton Daniel, falando que vai ter galinhada, caldo de galinha na Vila Belmiro para aquecer o jogo. 3-0 para o time do Santos, mas o Thiago também é santista e ele conversou conosco. Vamos ouvir o que o Thiago Rodrigues está falando aqui do Santos.
7: Logo mais enfrenta o Atlético Mineiro pelas quartas de final da Copa Sul-Americana, jogando em casa. A equipe santista vem em um bom momento, com vitórias importantes no Campeonato Brasileiro, porém, com dificuldades, jogando em casa, o que pode ser um fator positivo para o Galo Mineiro na noite desta quarta-feira. Em casa, o Santos é apenas o 13º melhor mandante no Campeonato Brasileiro. Nas Copas, vem de um empate diante do Palmeiras e a eliminação na Copa do Brasil. Apesar das dificuldades de jogar em casa, mais uma vez, o apoio da sua torcida nas arquibancadas pode ser um fator a mais para ajudar no triunfo do Peixe logo mais diante do Galo Mineiro. O Santos entra em campo com a possível escalação de Gabriel Brazão no gol, Igor Vinícius, Luan Pérez e Arão e Escobar. Gustavinho, Oliva, Olaser, Bom Tempo e no ataque, Cabadeiro e Gabigol. É isso, Zeca. Um abraço para você e a todos que nos acompanham e uma ótima noite.

0: Depois de eliminar o Cruzeiro. Alô, alô, Mariana Manacá, do Mariana Manacá, do José Ladir. Abraço aqui.
1: Tinha que lembrar, né?
0: Tá mandando aqui um abraço pra gente. Tá falando aqui, Bica Bicudo, é o Tonho da Plascar. Ele e o Luquinha tá mandando aquele abraço. Alô, Luquinha.
2: Aí, ó,
0: aqui
2: o Carlão Bonitinho. Calil Santista também.
0: Aí, ó, Calil aqui também. Cleito Daniel, aquele abraço. Mas detalhe pro seguinte, né? O Santos vem se recuperando bem. Jogou alguns jogos bons no Brasileiro. Destaque para o Gabigol, hein? Gabigol fazendo gols importantes.
2: Voltou a jogar bola e fazer hein? Gol.
0: Não é isso?
1: Beleza, gente. Tá aí, então. Nós ouvimos o Thiago, agora nós vamos ouvir o Helder Mendes. Ele é atleticano. Alô, Tonho. Aí o Helder falando conosco. Aí olha aí pra você ver, ó.
3: Vamos estar juntos, se Deus quiser. Hoje, Zeca, quero fazer um comentário aí sobre a fase do Galo, né? O Galo vem bem aí, numa ascensão muito forte, com invencibilidade aí que estava de 14 jogos, caiu agora pro São Paulo, mas jogou com time misto. Se é o momento que teve que perder, foi esse. Porque hoje, né, temos um jogo aí bem difícil pela Sul-Americana contra o Santos, na casa deles. Apesar que não tem o Neymar, mas o time é um time bom, né? Santos vem aí numa ascensão, tá ali por meio da tabela do Campeonato Brasileiro, mas faz uma boa Sul-Americana. É, vai ser um jogo bem difícil, né? Bem pegado, as duas equipes aí com objetivos fortes, né? Atlético bem entrosado, Santos, como eu falei, já vem crescendo. Vai ser um jogo bem complicado pro Galo. Acredito aí, eu vou arriscar, Zeca, um empate aí. Se a gente conseguir um empate lá hoje, tá de bom tamanho. E falando aí do Galo ainda, né, que vem bem também na Copa do Brasil, estamos aí na semifinal, um jogo, não digo assim, tão fácil, né, porque não é um momento bom que vive o Grêmio, mas já é uma semifinal, vai ser um jogão no Olímpico, e o Atlético tem a volta em casa, que é um fator que tá se saindo muito bem em casa com a torcida, né, fator torcida tá ajudando muito o Atlético. Então eu acredito um bom momento do Galo, crescendo aí no Campeonato Brasileiro também, tentando buscar aí o G4, o G5 ou G6, vem bem também. Então, com algumas especulações aí de saída de Coelho, mas parece que já melou, a janela lá na Rússia fecha amanhã. E vamos ver, né? O time também entrosado, o Fred caiu que nem uma luva, joga muito, né? O pessoal da bancada aí pode falar, o Fred dispensa comentários, um excelente.
1: Olha aí, hein? Tá aí o Helder falando conosco, obrigado, viu, Helder? Nosso comentarista, ele volta daqui uns dias para conversar conosco, né? Aqui no programa Bola na Rede, vai fazer parte do nosso quadro também de comentaristas esportivos. 18 horas mais 49 minutos, vocês já falaram do Santos, já falaram a respeito do Galo. Eu vou deixar com vocês a convocação da seleção brasileira. Depois da Copa do Mundo, a eliminação da Copa do Mundo, o Brasil, o Ancelotti, voltou a convocar 26 jogadores, que marcam o início de um novo ciclo rumo ao Mundial 2030 e traz novidades. Os goleiros: Hugo Souza do Corinthians, Pedro Morisco do Coritiba e o Otávio do Cruzeiro, o menino do Cruzeiro, Otávio, grande revelação, né? Os defensores: Arthur Dias do Atlético Paranaense, Douglas Santos do Zenit, Gabriel Magalhães do Arsenal, Jair do Nottingham Forest, lá da Inglaterra, né? O Marquinhos do PSG, Mateuzinho do Corinthians, o Mauro Júnior do PSV, Vitor Reis do Manchester City e o Wesley do Roma. Meio campista: Andrei Santos do Manchester United, Breno Bidon do Corinthians, Bruno Guimarães do Arsenal, Danilo do Botafogo, Douglas Luiz do Juventus e Gabriel Bontempo do Santos. Atacantes: vem de Hendrick do Real Madrid, Estevão do Chelsea, João Pedro também do Chelsea, Pedro do Flamengo, aí gente, chegou o homem, hein? Rafinha, olha aí o Rafinha do Barcelona, Rayan, o Samuel Lino do Flamengo fazendo gols em todo o jogo e o Vini Júnior do Real Madrid. Os amistosos vai ser nesse mês de setembro e outubro, 2 na Austrália e 1 na Índia. Esse da Índia a gente ficou na dura. Deixar com vocês aí essa escalação da seleção brasileira.
2: Ué, Carlão, Zeca, eu acho que agora a gente é o momento de dar apoio, né? Não adianta a gente agora cornetar, porque logicamente se a seleção da é a primeira convocação, você vai alterar inúmeras vezes, vai ter jogador aí que vai estar na primeira, segunda escalação e nunca mais a gente vai ouvir ele na seleção. Então é natural, ele prometeu que ia fazer essa renovação, ele está fazendo. Agora, assim, dizer que é uma seleção que vai ter longevidade, aí já é difícil a gente analisar, porque tem muito jogador aí que joga muito, que ainda está fora dessa seleção. Mas ele também, se não convocar, trazer quem ele está... Tá, porque ele está lá para poder ver quem está... Né, né, ele senta na arquibancada e vai assistir um jogo, né, Carlão?
0: Perfeito.
2: Então se, ele sabe quem está jogando e quem não está. Se ele não der chance agora, depois também, na hora que estiver próximo dos grandes torneios, não adianta mais.
0: Bom, e agora é, realmente é um novo ciclo, é o momento de testar. Vale destacar aí, por exemplo, né? O Gussoso já vinha sendo testado para ele. O Pedro Morisco, Zeca, depois eu queria até confirmar se é o Pedro. Se é o Pedro que jogou aqui em Varginha, que tava. Ele, não, é, não é ele não, que
1: acho é o goleiro. Não é ele não, é o outro.
0: É o outro,
1: não,
0: né?
1: Eu, depois a gente vai checar sobre isso.
0: Vou checar sobre isso, mas é. Só por coisa. O Otávio do Cruzeiro também é uma grande revelação, porque o goleiro do Cruzeiro, é, entre aspas, pegou uma fogueira, porque o Cássio se machucou e ele.
1: É verdade.
0: Ele chegou.
1: Deu chegando, conta do recado.
0: Deu conta do recado,
2: não, até o goleiro, Cunha, o cara, ele tem que estar tá ali dentro da seleção para pegar o clima ali da moçada, entendeu? Isso aí dá, dá experiência.
1: Gente, me dá só um minuto, por favor, porque o Carlão da CEMIG, ele tá aqui ligando pra gente aqui, ele tá falando o seguinte, que ele tá sempre na escuta. O Corinthians vai brigar pra não cair no brasileiro. E classifica aí pra semifinal da Libertadores. Grande abraço pro Paulo Baroni, pro Carlão, pra mim, pra toda a gente. A gente que agradece você, viu, o Carlão da CEMIG.
2: E rapidamente aqui, ó, só o Cebolinha também, antes o Carlão tava comentando sobre a seleção. Já agora já foi, já tá, saiu a informação que o Santos já contratou.
1: É verdade, saiu ontem isso aí, mas tem várias coisas.
2: Saiu definitiva a contratação.
0: Grande jogador, né? É que no Flamengo, gente, como é que ele vai brigar com o Samuel Lino, que tá na seleção brasileira?
1: Fazendo
0: Bruno Henrique, artilheiro, entendeu? É que o Flamengo é uma seleção, gente, é só isso. Né, Zeca? Mas agora, voltando ao assunto seleção brasileira, gostei da convocação. E dessa vez ele convocou 10 jogadores que estão no futebol brasileiro, 16 que estão no futebol internacional. Alguns jogadores... Por exemplo, Vitor Reis, que foi pro Manchester City, zagueiro do Palmeiras,
1: isso,
0: jovem revelação, promete ter um grande ciclo. Andrei Santos, que estava no Chelsea, foi pro Manchester United, já era para estar na Copa, não foi. Foi convocado em todos os jogos, menos pra Copa. O Andrei Santos, você pode pegar isso aí. Outro jogador que eu gostei da convocação, Samuel Lino, porque vem fazendo a diferença no
1: Flamengo. Justamente.
0: O Paulo Baroni pode falar aqui pra gente. Subiu muito de produção nos últimos jogos e está merecendo realmente, pra mim, o melhor jogador do futebol brasileiro nos últimos jogos aí,
2: é o Samuel Lino. Então, mas o técnico do Flamengo acertou o lugar dele no campo. Justamente, ele estava jogando muito afastado da área, jogando muito do lado esquerdo. E agora não, ele tá, joga mais por dentro, Carlão. Então aí o futebol dele começou a aparecer e começou a sair gol.
1: E o Pedro
2: também. Porque a jogada dele era o quê? Pegar a bola e cruzar. Agora não, ele tá como definidor.
0: E olha pra você ver, tudo isso é o técnico observando, é posicionamento. Então o Ancelotti viu isso, convocou. E assim, né, o Pedro a gente esperava ele na Copa, o João Pedro também, que é outro que participou do último ciclo. No mais...
1: E o Estevão, que não foi?
0: É, o Estevão por conta da contusão. Mas uma surpresa pra mim, não sei se pra vocês, Gabriel Bom Tempo do Santos. Acho bom jogador,
1: verdade,
0: mas, é, né, pra mim foi grande surpresa.
2: Mas então, é que eu repetindo, o Ancelotti tá sentado na arquibancada e vendo o jogador jogar. Então, se ele convocou, porque viu que
0: o
2: potencial no jogador. Então, eu acho que não é momento da gente cornetar.
0: Isso mesmo.
2: Né? Ele tá ali, tá vendo. Então, mais do que ninguém, ele tá ali assistindo o jogador dentro do campo, o Carlão. Então, vamos esperar, não sei... Porque às vezes convoca também, não põe nem pra jogar.
1: Não põe nem, né, pra jogar, você falou uma coisa
2: assim. Aí não resolve.
0: É verdade. É, tem que dar oportunidade também, né? Pelo menos colocar ali uns 45 minutos. Colocar 5 minutos também não adianta, viu,
2: Paulo? Porque tá aí, ó. Por exemplo, convocar o Marquinhos. A gente já conhece,
1: entendeu? Já sabe que vai ser titular.
2: Não, mas aí não resolve.
1: Né? É verdade.
0: É jogador assim, bananeira que já deu caixa,
2: viu? Então, tem que colocar jogador já, que a gente nunca viu. Põe lá e vamos ver o que acontece. É igual o Samuel Lino. Tá matando a pau, aí. Realmente, hoje é o melhor jogador de futebol brasileiro. Entendeu? Apesar que eu tô falando, tem que, vai jogar o Samuel Lino, tem que pôr o Pedro, que faz a dupla ali com o Flamengo. E um não precisa nem olhar pra cara do outro, que já sabe que vai, o que, que vai acontecer.
1: E aí, Carlão?
0: É, Zeca, o Paulo matou a charada, né? O Pedro, que amado e odiado pela torcida do Flamengo, que eu conheço uns torcedores do Flamengo, que ficam um pouco chateados dos gols que ele perde. Né? Igual assim, contra o Remo, por exemplo, É, eu tô num grupo.
2: Alô, ele não perdeu o gol. O goleiro fez uma defesa
0: impossível. Ah, Paulo Barão, no centroavante, me desculpa,
2: ele chutou
0: no meio do gol.
2: É, sinceramente, aquela ali é a defesa do campeonato.
0: É, grande defesa. Alô, alô, Renanzinho da Esquina da Cerveja.
1: A galera, tá lá, hein?
0: A galera
1: flamenguista.
0: Que, a galera do grupo flamenguista lá, tem um torcedor lá. Vou falar. Alô, alô, Bozão. Você tá feliz com o Pedro na seleção? Nosso grande amigo Bozão, um abraço a todos vocês da Esquina de Cerveja. Zeca, mandar um grande abraço também especial hoje. Hoje é aniversário do flamenguista, o Jubila. Todo mundo
1: Jubila.
0: Conhece. Grande abraço ao meu amigo Jubila, que sempre na nossa audiência. Abraço pra você, viu, Jubila? Feliz aniversário pra você. Me convida pro suquinho, viu?
2: Mas, ô Carlão, se a gente for perguntar nas ruas aí, vários jogadores aí, o pessoal fala, ah, isso eu não conheço, discordo.
1: É verdade.
2: Então,
1: é,
2: gente, o brasileiro por si só, ele é apaixonado, ele é um. Cada brasileiro é um treinador. Seleção. Então não adianta, isso aí. Então temos que agora dar apoio, esperar pro Ancelotti, né? Porque na Copa, infelizmente, ele me deixou bem chateado, decepcionado com
1: o que ele fez. Não é só você que deixou, não, deixou todo
2: então,
1: mundo.
2: Então, assim, eu sinceramente agora vou dar essa oportunidade, vou dar um crédito, mas assim, não. Não tem muito crédito não, viu, Carlão? Se começar a fazer besteira, pega a mala e vai embora.
1: Ô, Paulo e Carlão, aqui, por exemplo, você falou em jogador desconhecido que tem aqui, que o pessoal às vezes não conhece, o Jair, né? É, outro aqui que o pessoal pode não conhecer, quer ver quem mais? São poucos jogadores, viu? Aqui não tem muitos jogadores, não. Acho que é mais esse Jair mesmo, né? Mas os outros jogadores, todos conhecidos, todos jogadores, parece. Agora, vocês falaram uma coisa muito certa, eu tenho certeza que o torcedor também do outro lado está falando a mesma coisa. Tem que dar oportunidade para esses caras jogar. Outro detalhe que eu gostaria de conversar com vocês, nós estamos com 18 horas mais 58 minutos, nós temos um minutinho ainda para falar. Seleção da Índia, nunca vi falar, gente.
0: É, Zeca, é aquele negócio, né? É, o Brasil tem que, nesse ciclo, se preparar um pouco melhor enfrentando grandes seleções, né? Principalmente seleções, tentar com seleções do continente europeu, tentar com seleções do continente africano, que a gente sabe que vem crescendo. Um exemplo foi Marrocos. Então a gente precisa disso, né?
2: É, e aí acontece de chegar na Copa, chegar nesses grandes torneios. Aí chega lá e não dá conta de ganhar
1: desse time. Não dá conta do recado. Não tem aquela experiência,
2: não tem,
1: né?
2: Não tem. O jogador não conhece, né? Não sabe qual é o estilo de jogo, por exemplo, de Marrocos. Como é que é o estilo de jogo dos times africanos aí, do time europeu. Chega lá e faz feio.
1: Só espero que o treinador não faça o seguinte. Quanto à Austrália, que é uma seleção mais de nome, uma seleção mais renomada, de um trabalho também na Copa, né? Coloca esses jogadores lá da Europa. E depois contra a Índia, lá que não tem uma potência, não tem entre aspas, porque a gente não sabe, não conhece, não acompanha. De repente coloca os jogadores brasileiros para jogar contra o pessoal da Índia. Aí não
2: são
1: tem,
2: amistosos, vamos,
1: né,
2: falar a verdade.
1: São amistosos, é verdade. É. Né? São os primeiros três amistosos.
2: Mas,
1: né?
2: Assim, podia. Tem várias seleções aí que poderia estar, o Brasil está enfrentando.
1: Paulo e Carlão, muito obrigado pela participação de vocês. O programa hoje esteve excelente, muito obrigado, muito produtivo. Paulo, um abraço para você, muito obrigado, volte quando quiser.
2: Um abraço, Zeca, um abraço, Carlão. Um abraço ao pessoal que participou também, mandou as mensagens, né? Ficou muito legal, ficou dinâmico e legal, viu, Zeca?
1: Beleza, Paulo. Carlão, um abraço para você, muito obrigado.
0: Abraço, Zé Ladir, abraço, Paulo Baroni, abraço especial a você do outro lado. Que Deus ilumine e abençoe a todos, muita saúde, muita paz a todos.
1: Beleza, e vem aí a voz do Brasil.

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1: 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As notícias do governo federal que movimentaram o país no dia de hoje.
2: Olá, boa noite.
0: Boa noite para você que nos acompanha em todo o país.
2: Quarta-feira, 9 de setembro de 2026.
0: Vamos aos destaques do dia.
2: Preço dos combustíveis.
0: Decretos alteram tributos sobre gasolina e etanol.
2: Medidas tentam diminuir impactos dos conflitos no Oriente Médio. Gabriela Noronha.
3: As novas alíquotas começarão a valer a partir desta quinta-feira e serão temporárias.
0: Saúde e mudanças climáticas.
2: Força Nacional do SUS reforça a estrutura para acelerar o socorro em emergências e desastres naturais. Luana Karen.
4: Cada base da Força Nacional do SUS vai reduzir o tempo de resposta a emergências sanitárias.
0: Setembro Roxo.
2: Diagnóstico precoce da fibrose cística ajuda a garantir qualidade de vida aos pacientes.
0: Rede Pública mantém centros de referência para a identificação da doença. Graziele Bezerra.
5: O SUS oferece uma gama de medicações para tratar a fibrose cística. E no Setembro Roxo, o objetivo é tornar a enfermidade mais conhecida e ampliar os diagnósticos.
2: Hoje, na apresentação da Voz do Brasil, eu, Mariana Jungmann e Luciano Seixas.
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2: Assinadas hoje duas medidas para conter a alta dos preços dos combustíveis no país diante da alta no mercado internacional.
0: As novas alíquotas temporárias passarão a valer a partir desta quinta-feira.
3: Nesta quarta-feira foi assinado um decreto que reduz em 63 centavos por litro a cobrança de PIS/PASEP e COFINS sobre a gasolina. Com a redução, os tributos ficarão em 16 centavos por litro. O texto também zerou as contribuições federais sobre o etanol hidratado, o que representa uma redução tributária de 19 centavos por litro. As novas alíquotas começarão a valer a partir desta quinta-feira, 10 de setembro, e serão temporárias, de acordo com o ministro da Fazenda, Dario Durigan.
6: Nós precisamos fazer um acompanhamento mais pormenorizado, por isso o prazo de um mês, para que a gente que está acompanhando isso diariamente, a equipe econômica, assim que essa situação melhorar, amenizar, a gente volte a rever. Lembrando que o nosso objetivo aqui é que a gente estabilize os preços e assim que tivermos condições, a gente também vai estar prontos para fazer as revisões necessárias.
3: Para o diesel rodoviário, foi assinada uma medida provisória que autoriza a concessão de subsídio a produtores e importadores. O valor da subvenção será definido pelo Ministério da Fazenda e poderá ser alterado conforme as condições do mercado. O objetivo das medidas é amenizar os impactos dos conflitos internacionais sobre o mercado doméstico de combustíveis, como disse o ministro do Planejamento e Orçamento, Bruno Moretti.
7: Nós estamos num período particularmente relevante de safra e o aumento dos preços internacionais tem uma repercussão sobre as operações de importação de diesel. Então, também essa é a razão pela qual a gente está colocando essa subvenção nesse momento. Não tem só a ver com preço, mas também para garantir uma oferta estável de diesel. Os prejuízos ao país seriam muito maiores de abastecimento se nós não aplicássemos essa nova medida.
3: Inicialmente, o valor da subvenção para o óleo diesel será de R$ 1,00 por litro e deverá ser descontado do preço de venda com registro na nota fiscal. Reportagem Gabriela Noronha.
2: A iniciativa do Ministério da Saúde busca descentralizar as ações sanitárias em situações de crise.
0: Para isso, já estão em operação bases da Força Nacional do SUS, que atendem as regiões Sul e Nordeste.
2: Hoje, a unidade do Sudeste começou a operar e passa a monitorar situações como enchentes, inundações e deslizamentos.
0: A preocupação do governo federal é com os possíveis impactos do El Niño.
4: Localizada no Rio de Janeiro, a Base Regional Sudeste da Força Nacional do SUS vai atuar na resposta a emergências em saúde pública, reforçando o apoio a estados e municípios, tanto na preparação quanto no atendimento a situações de crise. De acordo com o ministro da Saúde, Alexandre Padilha, a unidade vai reduzir o tempo de resposta a emergências sanitárias, diante de grandes eventos e desastres climáticos.
8: Com a base casa aqui no Rio de Janeiro, em até 12 horas a gente consegue chegar em qualquer localidade da região sudeste do país.
4: A base do Rio é a terceira do país a entrar em funcionamento. Porto Alegre, no Rio Grande do Sul, e Salvador, na Bahia, já estão em atividades. Outras 6 bases estão previstas até o fim deste ano para atender as demais regiões do país. O ministro Alexandre Padilha destacou possíveis problemas de saúde que podem surgir com as mudanças climáticas e o El Niño.
8: Dependendo da região do país, terá um impacto diferente. Por exemplo, deve aumentar as secas na Amazônia. Para isso, tem uma preparação da saúde para enfrentar essa situação de secas. Deve aumentar as secas no semiárido Nordeste. Deve aumentar queimadas no Centro-Oeste. Idosos que têm problema pulmonar, idosos que têm diabetes, têm hipertensão. O aumento da temperatura média descompensa esse idoso, descompensa o uso da sua medicação. E também estudos da Fiocruz apontam que o aumento da temperatura média faz nascer mais bebês prematuros. Com isso, você tem maior risco de doenças entre os bebês.
4: Cada base da Força Nacional do SUS dispõe de veículos, posto médico avançado, comunicação via satélite, drones e equipamentos de apoio a equipes mobilizadas em áreas afetadas, inclusive locais remotos ou de difícil acesso. Também nesta quarta-feira, no Rio de Janeiro, foi lançada a plataforma digital Sou Força, destinada à mobilização de profissionais voluntários para atuação em desastres e emergências de saúde. Reportagem Luana Karen.
2: Uma doença rara que afeta principalmente os pulmões e o sistema digestivo.
0: Todos os anos são diagnosticados cerca de 300 novos casos da fibrose cística em todo o país.
2: O Setembro Roxo é o mês de conscientização sobre a doença, que tem diagnóstico e tratamento gratuitos pelo SUS.
9: Identificada pelo teste do pezinho, a fibrose cística afeta 1 a cada 7 mil nascidos vivos no Brasil. Ainda sem cura, a doença é resultado de uma disfunção nas células de membranas internas do corpo, o que faz com que toda a secreção do organismo seja mais espessa que o normal. A pneumologista pediátrica do Instituto Fernandes Figueira, da Fiocruz, Tânia Vrobel, detalha os sintomas.
10: No aparelho respiratório, no aparelho digestivo, no aparelho reprodutor, as secreções muito espessas vão levar...

0: faz todo o tratamento pelo Sistema Único de Saúde no Instituto Fernandes Figueira. Com a rotina de treinos, fisioterapia, dieta e medicação, ele conta que leva uma vida normal.
1: Eu faço natação, tomo remédio para neutralizar e deu muito certo, pois hoje eu sou uma pessoa normal, onde a fibrose cística quase não me atinge.
0: O SUS oferece uma gama de medicações para tratar a fibrose cística, como enzimas, antibióticos e inalatórios, além de moduladores da proteína que causa a disfunção nas células. E no Setembro Roxo, campanha que faz alusão à doença, o objetivo é tornar a enfermidade mais conhecida e ampliar os diagnósticos. O diretor de políticas públicas da ONG Unidos pela Vida, Cristiano Silveira, comenta a importância do tratamento, especialmente dos moduladores de proteína que passaram a ser oferecidos recentemente no SUS.
2: Com esses medicamentos, a gente viu uma redução drástica no número de transplantes pulmonares, né, por conta, né, de não precisar mais, né. A gente sabe que é um medicamento, não é barato, mas existe também uma economia de se tratar essas pessoas. Quando a gente tem um tratamento assim como esse, que muda mesmo o prognóstico da doença.
0: O teste do suor, que comprova o diagnóstico, também é feito pelo SUS. Hoje, mais de 6.400 pacientes são acompanhados em centros de referência públicos espalhados pelo país. Reportagem Graziele Bezerra.
3: A Advocacia-Geral da União solicitou a retirada de vídeos com falsos médicos criados por inteligência artificial.
4: Os conteúdos simulam profissionais de saúde que divulgam informações falsas e tratamentos sem comprovação científica.
3: Ao todo, foram identificados mais de 90 perfis entre janeiro e julho deste ano.
4: A solicitação foi encaminhada para a Polícia Federal e para o Conselho Federal de Medicina.
5: A Advocacia-Geral da União, AGU, notificou o YouTube para remover ou alertar usuários sobre vídeos que usam inteligência artificial para simular médicos e outros profissionais de saúde. A medida foi tomada após a identificação de 97 perfis com esse tipo de conteúdo entre 1º de janeiro e 10 de julho de 2026. Os vídeos apresentam personagens com aparência humana, qualificações profissionais fictícias e linguagem alarmista. Alguns também oferecem produtos, livros digitais e serviços pagos. Entre os riscos estão a automedicação, o uso de terapias sem eficácia comprovada e a interrupção de tratamentos. A notificação determina ainda que o YouTube avalie outros canais e vídeos identificados e adote medidas para prevenir a disseminação desse material. As informações foram encaminhadas à Polícia Federal e ao Conselho Federal de Medicina. A orientação do Ministério da Saúde é buscar informações sobre saúde em fontes confiáveis e denunciar conteúdos que possam colocar pessoas em risco. Dilson Santa Fé, para a Voz do Brasil.
3: A Agência Nacional de Vigilância Sanitária, Anvisa, aprovou o registro de um medicamento usado para a prevenção da enxaqueca.
4: Estudos mostraram que o medicamento Aqipta reduz o número de episódios da doença, tanto na forma esporádica quanto na forma crônica.
3: A enxaqueca pode provocar crises recorrentes de dor de cabeça, náuseas, vômitos e sensibilidade à luz e ao som.
4: O novo medicamento é uma opção de tratamento oral para prevenção em adultos que têm pelo menos 4 episódios da doença por mês.
3: Pacientes da rede pública de saúde serão encaminhados para realizar mais de 600 mil procedimentos na rede privada.
4: O objetivo é diminuir a fila de espera do SUS para quem precisa de médicos especialistas.
6: Mais de 600 mil procedimentos gratuitos para pacientes do SUS estão previstos em contratos com 259 hospitais privados e filantrópicos de 21 estados. Do total, 458 mil procedimentos serão realizados por meio da estratégia Ofertas de Cuidados Integrados, que reúnem consultas, exames e diagnósticos de uma mesma especialidade em um único atendimento. As outras 142 mil intervenções são cirurgias de diferentes níveis de complexidade. A maior parte desses serviços serão na área de oftalmologia, com previsão de 170 mil por ano. Na sequência estão cardiologia com 133 mil, ortopedia com 113 mil e oncologia com 72 mil procedimentos. Outra modalidade incluída é a terapia renal substitutiva, destinada a pacientes que precisam de hemodiálise, que deve atender cerca de 40 mil pacientes por mês. Raquel

0: É o Mariano, para a Voz do Brasil.
1: Um novo procedimento administrativo regulamentado pelo Ministério da Justiça e Segurança Pública vai tornar mais fácil a transferência de dinheiro das bets ilegais para o Fundo Nacional de Segurança Pública.
2: As casas de apostas online seguem uma rígida regulamentação e podem ter seus recursos bloqueados e perdidos para o poder público quando atuam na ilegalidade.
1: Agora, com uma nova portaria editada pelo Ministério, os procedimentos para que a Justiça conceda a transferência desses recursos serão acelerados.
2: Mais cedo, nós conversamos com a diretora do Fundo Nacional de Segurança Pública, Camila Pintarelli, sobre como esse dinheiro poderá ser aplicado e os ganhos da medida. Acompanhe.
3: Diretora Camila Pintarelli, bem-vinda à Voz do Brasil. Prazer ter a senhora conosco aqui.
4: Prazer é todo meu. Muito obrigada por nos receber aqui hoje.
3: Vamos começar falando, então, sobre essa portaria nova que foi editada. Ela deve facilitar, né, que os recursos apreendidos das bets ilegais sejam destinados ao Fundo Nacional de Segurança Pública. Como é que isso deve acontecer? O que,
4: Mariana,
3: que ela muda?
4: Eu acho que, antes de mais nada, é preciso explicar que o Fundo Nacional de Segurança Pública é hoje o principal instrumento de financiamento da segurança pública no Brasil. É um fundo federal, robusto, bilionário, que faz transferências fundo a fundo aos estados e Distrito Federal todos os anos para infraestrutura de segurança pública. A principal fonte de recursos do Fundo Nacional de Segurança Pública hoje são as loterias federais, as loterias de prognóstico. Então, quando a população faz aquela fezinha na Mega Sena, na Mega da Virada, ela está contribuindo de alguma forma com os recursos que vão para o Fundo Nacional de Segurança Pública. Agora, desde a edição do Decreto 13.303 deste ano e a edição da portaria do Ministério da Justiça 1287, nós vamos passar a contar com mais uma fonte de recurso, que é justamente o recurso da BET ilegal, aquela BET que não está cadastrada no Ministério da Fazenda, cujos recursos foram bloqueados pelo Ministério da Fazenda, pela Secretaria de Prêmios e Apostas, e vão passar, depois de um processo administrativo, a compor o Fundo Nacional de Segurança Pública. Ou seja, eles vão reverter da ilegalidade para prover infraestrutura para a segurança pública do país.
1: Qual o valor que vocês estimam que pode ser incorporado ao fundo com esses procedimentos? E em que políticas e ações esse dinheiro poderá ser empregado?
4: Ainda não temos as cifras exatas por conta de sigilo fiscal e sigilo bancário, mas nós estimamos que são valores na casa dos bilhões de reais que podem muito em breve passar a incorporar aí o orçamento do Fundo Nacional de Segurança Pública. E em termos de política de segurança pública, eles podem ser aplicados a inúmeras finalidades, desde enfrentamento à violência contra a mulher, valorização do profissional de segurança pública e principalmente tecnologia, infraestrutura de segurança pública, equipagem, aquisição de viaturas, aquisição de colete, enfim, tudo para valorizar a infraestrutura de segurança do país.
3: Agora, falando um pouco aí da burocracia para que esse dinheiro chegue efetivamente, né, nas viaturas, nos equipamentos, os procedimentos administrativos que são estabelecidos pela portaria, eles não eliminam a necessidade de uma decisão judicial, né?
4: De forma alguma.
3: Mas eles reduzem essa burocracia? Como é que eles aumentam a chance dessa vitória judicial?
4: Eles reduzem na medida em que eles facilitam a liquidez da sentença que vai ser dada. Como que vai funcionar, Mariana? A Secretaria de Prêmios e Apostas consolida o valor que foi apreendido, manda para o Ministério da Justiça, o Fundo Nacional de Segurança Pública, por meio de uma comissão processante, avaliza esses valores, ou seja, dá o ok de que tais valores estão de fato corretos e envia isso para a Advocacia Geral da União. A Advocacia Geral da União, em posse desse instrumento, desse arcabouço probatório, simplesmente pede o perdimento desses valores ao Judiciário. Então, a função do Judiciário deixa de ser probatória, deixa de ser instrutória e passa a ser convalidatória daquele título administrativo que já existe. Aqueles valores já estão sedimentados, basta a declaração para que eles passem a integrar o Fundo Nacional de Segurança Pública.
3: Ou seja, já chega na Justiça com meio caminho andado.
4: Quase 70% já.
1: Diretora, sem seguir a regulamentação para o jogo de apostas online, as bets ilegais ficam mais acessíveis a atividades criminosas, né? A destinação desses recursos para o Fundo Nacional de Segurança Pública é uma forma de ajudar a combater esse mesmo crime e outros também que se ligam?
4: Exatamente. Como eu disse no comecinho aqui da nossa entrevista, é a ilegalidade realidade se transformando em infraestrutura de segurança pública. Esse recurso, prioritariamente, vai ser destinado aos estados e Distrito Federal, na modalidade de transferência fundo a fundo, que é uma espécie de PIX que a gente faz para os estados e Distrito Federal investirem em segurança pública. E uma das formas que eles podem investir é justamente em tecnologia para combater a ilicitude de crimes virtuais, ou seja, cibersegurança, ganhando mais investimentos a partir da apreensão e da transformação desses valores para o Fundo Nacional de Segurança Pública.
3: Agora, a aplicação dos recursos, ela tem também um acompanhamento criterioso,
4: tem,
3: né? Que é feito
4: muito.
3: Pela Secretaria Nacional de Segurança Pública e existe, inclusive, uma diretoria lá específica.
4: Que é justamente o Fundo Nacional de Segurança Pública, que faz esse acompanhamento desde o momento em que o Estado ele propõe a utilização do recurso do fundo até o fim da prestação de contas. Nós somos acompanhados e auditados, Mariana, diariamente pelo Tribunal de Contas da União, Controladoria Geral da União e todos os ministérios públicos estaduais, porque todo esse recurso vai para os estados. Então, a gente tem realmente um acompanhamento extremamente criterioso, extremamente rígido e rigoroso da aplicação desses recursos. Eu costumo brincar que nós monitoramos mais de 1000 contas bancárias diariamente. Cada centavo que sai desse recurso é cientificado à nossa equipe.
1: Muito bem, nós conversamos com Camila Pintarelli, diretora do Fundo Nacional de Segurança Pública. Muito obrigado por essa entrevista aqui na Voz do Brasil.
4: Eu que agradeço a oportunidade. Contem conosco.
2: As instituições interessadas em participar do edital Restaura Rio Doce terão mais um mês para fazer a inscrição.
1: O prazo para apresentação de propostas foi prorrogado até o dia 30 de setembro.
5: Fruto de uma parceria entre o BNDES, Banco Nacional de Desenvolvimento Econômico e Social, e o Ministério do Meio Ambiente e Mudança do Clima, o edital vai selecionar instituições para executar e coordenar projetos de restauração ecológica e produtiva em 12.500 hectares na região da Bacia do Rio Doce. O objetivo é reparar e compensar os danos causados pelo rompimento da barragem de Fundão, ocorrido em 2015, em Mariana, no interior mineiro. As propostas a serem submetidas devem prever ações envolvendo restauração ecológica por meio da recomposição da vegetação nativa e restauração produtiva, através de sistemas sustentáveis que conciliem geração de renda e conservação ambiental. De acordo com o gerente institucional do Fundo Rio Doce no BNDES, Guilherme Tinoco, será realizada no dia 10 de setembro uma oficina online para o esclarecimento de dúvidas sobre o edital.
6: O encontro ele terá como objetivo orientar as entidades interessadas sobre os critérios, requisitos e procedimentos previstos para a apresentação dos projetos. Para participar, é preciso se inscrever na nossa página do edital na internet.
5: Mais informações sobre o edital Restaura Rio Doce e a oficina online estão disponíveis no site bndes.gov.br/restaurarioDoce. Reportagem André de Barros Lima.
2: O acesso à pós-graduação abre novos caminhos para a qualificação profissional.
1: E estudantes e pesquisadores indígenas têm a oportunidade de ingressar em cursos de mestrado e doutorado em todo o país.
2: Ao todo, são ofertadas 325 bolsas pelo Programa de Desenvolvimento Acadêmico Indígena.
1: O edital é uma iniciativa da Coordenação de Aperfeiçoamento de Pessoal de Nível Superior, a CAPES.
7: Estudantes indígenas que querem fazer mestrado ou doutorado já podem consultar os programas de pós-graduação participantes do Programa de Desenvolvimento Acadêmico Indígena, o PEDAI. A lista está disponível no portal da CAPES e informa a instituição, o curso, a cidade, o estado, o contato e o número de bolsas. São 325 bolsas, sendo 214 para mestrado e 111 para doutorado, distribuídas pelas 5 regiões do país. O estudante pode consultar a relação completa dos programas no portal da CAPES, no gov.br/CAPES, e verificar as oportunidades de interesse. Reportagem Pablo Mundim.
2: Participando participantes da Prova Nacional Docente 2026 já podem consultar os locais de prova.
1: As informações estão disponíveis no cartão de confirmação da inscrição.
2: O participante pode conferir também informações referentes à sua inscrição e à aplicação da prova, como data e horário.
1: As informações podem ser acessadas em pnd.inep.gov.br.
2: Escolas públicas e privadas de todo o país têm até o dia 11 de setembro para conferir os dados declarados na primeira etapa do Censo Escolar 2026.
1: As informações estão disponíveis para consulta no sistema EducaCenso e identificar possíveis erros.
2: A novidade desse ano é que os gestores podem checar os dados declarados antes da fase oficial de retificação, que deve começar na segunda quinzena de setembro.
1: Após a retificação, os gestores terão 30 dias para corrigir qualquer inconsistência.
2: O endereço para consulta é educacenso.inep.gov.br. Vou repetir, é educacenso.inep.gov.br.
1: E essas foram as notícias do Governo Federal.
2: Uma realização da Secretaria de Comunicação Social da Presidência da República.
1: Com produção da empresa Brasil de Comunicação.
2: Fique agora com o Minuto do TCU. Em seguida, as notícias do Poder Judiciário e do Congresso Nacional. Boa noite.
1: Boa noite para você. Até amanhã.
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11: Presidente do STF toma decisões em 3 diferentes procedimentos.
12: STJ garante justiça gratuita para pessoa com câncer que tem reserva financeira.
11: Forças federais vão atuar em 8 estados nas eleições deste ano.
12: Boa noite, eu sou Arthur Filho.
11: E eu sou Walter Lima.
12: Nesta quarta-feira, o presidente do Supremo Tribunal Federal, ministro Edson Fachin, passou para a presidência da corte o inquérito que apura a divulgação de notícias falsas e ataques contra integrantes do STF. Até então, o relator do inquérito era o ministro Alexandre de Moraes.
11: O ministro Fachin também suspendeu as decisões dos ministros André Mendonça e Flávio Dino sobre o afastamento e a reintegração de Andrei Rodrigues ao cargo de diretor-geral da Polícia Federal e Leandro Almada do cargo de diretor de inteligência da PF.
12: Andrei Rodrigues e Leandro Almada deverão prestar informações no prazo de 48 horas. Depois disso, o presidente do STF decidirá sobre a permanência ou não deles no cargo da Polícia Federal.
11: O presidente da Suprema Corte também convocou uma sessão plenária presencial extraordinária para a próxima terça-feira, 15 de setembro, às 10 horas da manhã.
12: Superior Tribunal de Justiça mantém justiça gratuita à pessoa em tratamento com câncer que recebe salário mínimo e conta com reserva financeira.
11: Ela recebe um salário mínimo por mês e tinha reservas financeiras, mas para o STJ essa condição por si só não impede o acesso ao benefício. Jafer Araújo.
13: O pedido de gratuidade foi negado pelo Tribunal de Justiça de Minas Gerais ao considerar a existência de saldos de poupança e aplicações financeiras em nome da parte. No STJ, no entanto, o relator ministro Moura Ribeiro entendeu que exigir que a pessoa em tratamento oncológico use suas reservas financeiras para pagamento de custas processuais poderia comprometer recursos necessários à subsistência e ao próprio tratamento, que envolve despesas elevadas e imprevisíveis.
12: O Tribunal Superior do Trabalho completa 80 anos em 2026. O TST foi criado em 9 de setembro de 1946 e instalado oficialmente no dia 23 do mesmo mês.
11: Para marcar a data, o Tribunal preparou ações comemorativas e uma identidade visual especial. Samanta Flor.
14: Nesses 80 anos, mudaram as profissões, as formas de contratação e até a maneira de trabalhar. E o TST foi acompanhando essas transformações com o papel de uniformizar as decisões da Justiça do Trabalho e dar mais segurança às relações de trabalho. Para marcar essa trajetória, o Tribunal ganhou uma logomarca especial, inspirada em um labirinto circular e nos azulejos de Atos Bucão, presentes na sede do TST. A proposta é representar os diferentes caminhos para a solução dos conflitos trabalhistas.
12: Forças federais atuarão no apoio das eleições de 2026 de 8 estados.
11: Os pedidos foram encaminhados pelos tribunais regionais eleitorais ao TSE. Guilherme Firmino.
15: Na sessão plenária desta terça-feira, 8 de setembro, o plenário aprovou por unanimidade os pedidos de envio de tropas federais para o Maranhão e para a 37ª Zona Eleitoral do Piauí. A ação envolve a atuação do Exército, Marinha e Aeronáutica. O total de 8 estados terão o apoio da Força Federal no primeiro turno das eleições de 2026. A medida tem o objetivo de assegurar a normalidade e a segurança da votação e apuração em localidades indicadas. Após a aprovação do TSE, os pedidos são encaminhados ao Ministério da Defesa, responsável pelo planejamento e execução das ações pelas Forças Armadas. Novas solicitações ainda poderão ser apresentadas pelos TRS, caso sejam identificadas situações que necessitem de apoio.
12: Quase 500 trabalhadores vítimas de trabalho análogo ao escravo são resgatados durante o mês de agosto.
11: O Ministério Público Federal integra a Força-Tarefa que reuniu 5 instituições e realizou ações de fiscalização em 27 unidades da Federação. Vanessa Pereira.
16: Ao todo, foram resgatadas 479 pessoas que viviam em situação análoga à escravidão. Dentre elas, mulheres, crianças e adolescentes, imigrantes. Os empregadores flagrados submetendo os funcionários a essas condições foram notificados a interromper as atividades, cancelar os contratos informais, formalizar os trabalhadores retroativamente e pagar os valores trabalhistas e rescisórios às vítimas. Valor que ultrapassa R$1.400.000.
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12: A você uma boa noite.
11: E até amanhã.
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17: Eu sou Paula Groba.
18: E eu sou Humberto Pinheiro.
17: E estes são os destaques de hoje do Jornal do Senado, que começa agora.
18: Senado analisa piso nacional para profissionais de apoio da educação básica.
17: PEC da Segurança Pública poderá direcionar recursos para as Forças Armadas.
18: Eleições 2026. Jovens, analfabetos e idosos têm regras diferentes para votar.
17: Boa noite.
18: Boa noite.
17: Quem trabalha na secretaria, na biblioteca ou em outras áreas de apoio das escolas públicas poderá ter um piso salarial nacional.
18: Uma proposta sob análise do Senado prevê um valor mínimo para a remuneração desses profissionais e será votada pela Comissão de Educação. Repórter Rodrigo Rezende.
19: A Comissão de Educação do Senado vai analisar o projeto que cria um piso salarial nacional para profissionais da educação básica pública que trabalham em funções de apoio administrativo, técnico ou operacional. A ideia é que este piso seja de 75% do valor do piso do magistério. O atual valor do piso dos professores é de R$ 5.130,00, o que daria ao piso dos demais profissionais o valor de R$ 3.847,00 para uma jornada de 40 horas. O senador Flávio Arnes, do PSB do Paraná, ressaltou que uma boa escola só funciona com a valorização de todos os profissionais que atuam naquele espaço.
20: E um estabelecimento educacional, uma escola, só funciona com qualidade, adequadamente, com a participação de todos os profissionais. Mas uma secretaria bem montada, a biblioteca, toda a infraestrutura da escola, se estiver em harmonia com os objetivos da educação, isso é um avanço extraordinário. Eu acho que nós temos que fazer isso, esse debate aqui no Senado Federal. Já está aí há bastante tempo.
19: Camilo Santana, do PT do Ceará, presidente da comissão, anunciou que o relator do projeto será o senador Marcelo Castro, do MDB do Piauí. Após a análise do colegiado, a proposta ainda será votada pela Comissão de Assuntos Econômicos.
17: E investimentos em pesquisa e inovação podem chegar a mais áreas da região amazônica, segundo um projeto aprovado pela Comissão de Ciência e Tecnologia.
18: A proposta determina que parte desses recursos sejam destinados para além da região metropolitana de Manaus. Repórter Patrícia Oliveira.
21: Poderão ser destinados também a outras áreas da Amazônia parte dos recursos que as empresas já são obrigadas a investir como contrapartida aos incentivos da Zona Franca de Manaus e da Lei de Informática. É o que estabelece um projeto do senador Davi Alcolumbre, do União do Amapá, aprovado na Comissão de Ciência e Tecnologia. Hoje, empresas beneficiadas por esses incentivos precisam aplicar pelo menos 5% do faturamento obtido no mercado interno com produtos de tecnologia em pesquisa e desenvolvimento. A ideia é mudar a distribuição de parte desses recursos, como explicou o relator senador Flávio Arnes, do PSB do Paraná.
20: Restabelecer em lei aquele piso de interiorização dos investimentos em pesquisa e inovação, assegurando recursos para os demais estados da região amazônica, estendendo para os convênios firmados no âmbito da Lei de Informática.
21: Pelo texto, pelo menos 15% de parcelas específicas desses investimentos deverão ser destinados a instituições públicas de ensino e pesquisa que estejam fora da região metropolitana de Manaus, nos estados do Acre, Amapá, Rondônia, Roraima e Amazonas. A proposta seguiu para análise da Comissão de Assuntos Sociais.
17: A segurança pública esteve entre as principais prioridades do Senado durante a semana de esforço concentrado. Entre as propostas analisadas está a PEC da Segurança, que prevê mais recursos para o setor, amplia a integração entre os órgãos de segurança e torna mais rigoroso o regime penal para líderes de facções criminosas, organizações paramilitares e milícias. A proposta de emenda à Constituição segue em análise na Comissão de Constituição e Justiça.
18: Para o senador Fernando Dueire, do PSD de Pernambuco, o poder público tem a responsabilidade de combater a violência, mas também de criar condições para a ressocialização de quem tem possibilidade de ser reintegrado à sociedade. O senador defendeu uma legislação mais rigorosa e afirmou que a segurança pública é um desafio que precisa ser enfrentado pelo Estado brasileiro.
22: Não é possível que a violência que hoje nós convivemos em todas as grandes cidades ou médias brasileiras continue. É preciso que nós tenhamos uma legislação dura para que isso seja de alguma forma contido.
17: E a Constituição poderá passar a prever um sistema único de segurança pública com recursos destinados ao combate à criminalidade e à melhoria da estrutura do setor.
18: O texto base da proposta já foi aprovado pela Comissão de Constituição e Justiça. Os recursos virão dos Fundos Nacionais de Segurança Pública e Penitenciário Nacional e do Fundo Social do Pré-Sal. Os senadores ainda podem incluir as Forças Armadas entre os beneficiários. Repórter Bruno Lourenço.
23: A proposta de emenda à Constituição aprovada pelos senadores institucionaliza o Sistema Único de Segurança Pública, que terá receitas do Fundo Nacional de Segurança Pública e do Fundo Penitenciário Nacional e até de eventual superávit no Fundo Social do Pré-Sal. Emenda do senador Carlos Portinho, do PL do Rio de Janeiro, quer incluir as Forças Armadas entre as beneficiárias dos recursos. Portinho diz que é justo direcionar essas verbas quando militares atuam em atividades de proteção e defesa civil, contra delitos nas fronteiras e na garantia da lei e da ordem.
0: A ausência de previsão expressa quanto à destinação de recursos do Fundo Nacional de Segurança Pública para essas operações gera insegurança jurídica e limita a capacidade de resposta do Estado frente às ameaças do alcance nacional. Aqui falamos de soberania.
23: Portinho destacou que sua proposta é voltada exclusivamente para o custeio de ações desempenhadas em contextos específicos, como operações nos morros de seu estado. O relator da PEC da Segurança, senador Rogério Carvalho, do PT de Sergipe, no entanto, recomenda a rejeição da emenda.
3: As Forças Armadas têm o seu próprio regramento de financiamento, que é um outro debate que precisa ser feito num outro lugar. E se ele for convocado, deverá ter reforço orçamentário naquilo que é o lugar do financiamento da segurança pública.
23: A Comissão de Constituição e Justiça deve concluir a votação da PEC da Segurança na próxima reunião.
4: Eleições 2026.
17: Você já se perguntou por que nunca viu propaganda eleitoral de algum determinado partido na televisão?
18: Pode ser que ele não tenha cumprido as exigências da legislação para ter direito ao horário gratuito. A repórter Lana Dias explica.
6: Para ter acesso ao horário eleitoral, o partido ou a federação precisa ter cumprido na eleição de 2022 pelo menos um desses critérios. Eleição de no mínimo 11 deputados federais distribuídos em pelo menos 9 unidades da federação ou receba ao menos 2% dos votos válidos nas eleições para a Câmara dos Deputados, distribuídos de novo em 9 unidades da federação, com um mínimo de 1% dos votos em cada uma delas. O consultor legislativo do Senado, Arlindo Fernandes, explicou que a aplicação da regra dos votos para a Câmara está sendo de forma gradual, desde 2018.
24: Quando começou a ser aplicada essa cláusula de desempenho, era, na primeira eleição, era 1,5%, depois na segunda eleição 2%, na eleição deste ano de 26, será exigido 2,5% e a partir de 2030 vai ficar a cláusula permanente que é 3% do eleitorado.
6: Vale lembrar que o fundo partidário e o fundo eleitoral são coisas diferentes. O partidário é destinado às despesas rotineiras das legendas e o eleitoral é direito de todos os partidos, exclusivo ao financiamento de campanhas de candidatos e candidatas durante o ano de eleição.
17: E daqui a menos de um mês, brasileiras e brasileiros vão às urnas, mas nem todos os eleitores são obrigados a votar. O voto é facultativo para jovens de 16 e 17 anos, pessoas analfabetas e eleitores a partir dos 70 anos.
18: Quem está nesses grupos e não comparecer às urnas não precisa justificar a ausência nem está sujeito a penalidades. Além disso, para analfabetos e eleitores com mais de 70 anos, o título eleitoral não é cancelado, mesmo que não votem em 3 eleições consecutivas. Essa regra é diferente da aplicada aos eleitores para quem o voto é obrigatório. Com edição de Paula Groba e trabalhos técnicos de Eliseu Caires, o Jornal do Senado fica por aqui. Acompanhe agora as notícias da Câmara dos Deputados. Boa noite.
17: Boa noite e até amanhã.
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26: Presidente Hugo Mota reitera confiança no sistema eleitoral brasileiro.
27: Avança a proposta que cria faixa exclusiva para motos em vias urbanas.
26: Audiência na Câmara debate instituição do Dia Nacional da Acupuntura.
27: Parlamentares analisam ações de regulamentação e ajuste na economia.
26: Boa noite. Afonso Florencio, do PT da Bahia, apoia projeto que flexibiliza as regras do arcabouço fiscal e da lei de responsabilidade fiscal. A medida, segundo o deputado, protege investimentos públicos e agências reguladoras.
27: De acordo com Afonso Florencio, o objetivo é retirar os gastos de capital e parte das despesas de autarquias, custeadas com receitas próprias, dos limites de contingenciamento e do teto de gastos da União. Ele acredita que a medida garante a continuidade de obras essenciais para o país.
26: Rodrigo de Castro, do União de Minas Gerais, celebra a sanção de lei que reduziu as alíquotas do PIS/PASEP e da COFINS incidentes sobre a indústria química e petroquímica brasileira. Ele avalia que a medida protege a competitividade da produção nacional.
27: Rodrigo de Castro explica que o texto limita a redução ao ano de 2026, antes da entrada em vigor das novas regras tributárias para o setor. Ele aponta que a lei mantém benefícios tributários para o setor durante a transição para um novo programa de incentivo previsto para 2027.
26: André Abdon, do PP do Amapá, ressalta a importância da lei que permite ao governo federal reduzir tributos sobre combustíveis sem comprometer as contas públicas. O objetivo da matéria, recém-aprovada, é reduzir os impactos econômicos decorrentes do conflito no Oriente Médio.
27: André Abdon avalia que a medida pode ajudar a conter os efeitos da alta internacional do petróleo sobre os preços no Brasil. O texto autoriza o uso de receitas extras para compensar a perda de arrecadação, alcançando tributos cobrados em 2026 sobre diesel, biodiesel, gasolina e etanol.
26: João Maia, do PP do Rio Grande do Norte, celebra a aprovação da lei que flexibiliza regras fiscais para áreas de livre comércio no ano de 2026. A medida alcança propostas em que a perda de arrecadação já esteja prevista no orçamento.
27: João Maia ressalta que a norma também afasta limitações fiscais para a apresentação de propostas sobre licença paternidade e salário paternidade, desde que respeitadas as exigências previstas na Constituição Federal.
25: Relações Exteriores.
26: Fernando Coelho Filho, do União de Pernambuco, defende a instalação da frente parlamentar em apoio à integração entre a União Europeia e o Mercosul. Ele sustenta que o objetivo é acompanhar o processo de implementação do acordo entre os dois blocos assinado em 2025.
27: De acordo com Fernando Coelho Filho, o bloco de livre comércio abrange cerca de 718 milhões de pessoas e beneficiará setores como indústria, mineração e agronegócio. O deputado acredita que a frente será fundamental para garantir que o acordo traga benefícios para o Brasil.
25: Saúde.
26: Profissionais de saúde ouvidos pela Comissão de Cultura da Câmara apoiaram a criação de um Dia Nacional da Acupuntura. O tema foi debatido em audiência pública, como detalha o repórter Luiz Cláudio Canuto.
1: O dia 22 de novembro pode se tornar o Dia Nacional da Acupuntura e do Acupunturista no Brasil. É o que prevê projeto em discussão na Comissão de Cultura da Câmara dos Deputados. Nesse mesmo dia, em 87, foi fundada a Federação Mundial das Sociedades de Acupuntura e Moxabustão, que é uma técnica terapêutica da medicina tradicional chinesa que usa o calor gerado pela queima de uma erva para estimular pontos de acupuntura. A acupuntura é o conjunto de técnicas e terapias para estimular pontos específicos do corpo humano com agulhas, com o objetivo de manter o equilíbrio físico e mental. O pedido para a oficialização do Dia da Acupuntura, em lei, foi feito por instituições que representam a acupuntura no Brasil. CNAA, Conselho Nacional de Autorregulamentação da Acupuntura, a SBA, Sociedade Brasileira de Acupuntura, e a FENAB, Federação de Acupuntura do Brasil e Práticas Integrativas. Existem mais de 370 mil acupunturistas no país. Uma audiência pública na Câmara discutiu a relevância da acupuntura e da medicina tradicional chinesa na saúde pública brasileira. A relatora da proposta, a deputada Érica Cocai, do PT do Distrito Federal, concordou com a sugestão.
2: Eu, na condição de relator, obviamente que eu acato a sugestão que aqui foi encaminhada e nós vamos trabalhar para que rapidamente possamos apresentar esse parecer com este substitutivo, que em verdade não descaracteriza o dia nacional, o dia 22 de novembro, como dia nacional, pelo histórico mundial que está posto, mas que amplia para que incorporemos também, de forma aditiva, também a semana.
1: Érica Cocai lembrou que a acupuntura é uma prática terapêutica amplamente reconhecida e utilizada no Brasil e adotada no SUS, Sistema Único de Saúde. A audiência pública ocorreu porque a criação de dias comemorativos precisa ser precedida da realização de consultas e debate público, conforme uma lei de 2010. Na reunião, o projeto recebeu apoio de representantes do Conselho Federal de Enfermagem e do Conselho Federal de Biomedicina. Desde 2026, uma lei regulamenta o exercício profissional de acupuntura. A norma autoriza o uso da acupuntura durante outros atendimentos na área de saúde, se autorizado pelos respectivos conselhos profissionais. Por isso, O profissional deve se submeter a curso de extensão específico oferecido por instituição de ensino devidamente reconhecida. Da Rádio Câmara de Brasília, Luiz Cláudio Canuto.
5: Trabalho.
27: Marussa Boldrin, do Republicanos de Goiás, apoia o projeto que concede adicional de insalubridade de 40% a agentes comunitários de saúde e de combate a endemias expostos ao calor durante o trabalho em áreas externas.
26: Relatora da matéria na Comissão de Saúde, Marussa Boldrin, afirma que a medida fortalece o SUS ao reconhecer os riscos enfrentados por esses profissionais nas visitas domiciliares. Segundo ela, a proposta também promove justiça salarial e uniformiza o benefício em todo o país.
5: Desenvolvimento Regional.
27: Gabriel Mota, do União de Roraima, ressalta a importância de lei complementar que permite às cooperativas acessar recursos dos fundos de desenvolvimento da Amazônia, do Nordeste e do Centro-Oeste. A medida inclui essas organizações entre as beneficiárias de financiamentos.
26: Gabriel Mota considera que a mudança amplia as possibilidades de investimentos para o setor cooperativista. Em Roraima, as cooperativas passam a poder buscar recursos do Fundo de Desenvolvimento da Amazônia para investir em seus empreendimentos.
5: Agricultura.
27: Marcelo Moraes, do PL do Rio Grande do Sul, propõe novas regras para as patentes de tecnologias transgênicas usadas na agricultura. Na avaliação do deputado, a medida amplia a transparência na cobrança de royalties sobre sementes e outras inovações biotecnológicas.
26: Marcelo Moraes explica que o projeto obriga as empresas a informar quais patentes estão em vigor, os prazos de validade e os valores cobrados. O deputado acredita que a proposta evita cobranças indevidas após o vencimento das patentes e fortalece a segurança jurídica dos produtores rurais.
5: Transportes.
27: A Comissão de Viação e Transportes aprovou uma proposta que prevê faixas exclusivas para motocicletas em vias urbanas. A repórter Sofia Peçanha tem mais detalhes.
7: A Comissão de Viação e Transportes aprovou o projeto que trata da implantação de faixas exclusivas para a circulação de motocicletas, motonetas e ciclomotores nas vias urbanas. Porém, durante a votação, a Comissão de Desenvolvimento Urbano alterou o projeto. Em vez de modificar o Código de Trânsito Brasileiro, o novo texto altera a Lei de Mobilidade Urbana para incluir as motocicletas, motonetas e ciclomotores entre os modos de transporte que podem contar com espaços exclusivos nas vias urbanas. O texto apresentado originalmente determinava que cidades com mais de 300 mil habitantes implantassem faixas exclusivas para motos em avenidas com três ou mais faixas de rolamento. No novo texto, retira essa obrigatoriedade, com o argumento de que cada município deve ter autonomia para decidir como organizar o trânsito de acordo com a sua realidade. Com isso, o projeto aprovado deixa de criar uma obrigação para as prefeituras e passa apenas a prever as faixas exclusivas para motocicletas como uma ferramenta que poderá ser utilizada pelos gestores municipais, caso considerem adequado. O autor do projeto, o deputado Gabriel Nunes, do PSD da Bahia, afirma que a proposta surge como resposta à necessidade de medidas voltadas à segurança no trânsito.
10: A gente vê a crescente muito grande de acidentes envolvendo motos e a gente precisa adotar políticas públicas, não só de prevenção, de educação, como também ações como essa, para que a gente possa estar minimizando os acidentes de trânsito com os motociclistas e naturalmente também diminuindo o número de óbitos, acidentes de uma maneira geral.
7: O novo texto também deixou de prever multa ou infração para o uso indevido de faixas. A proposta passa a ser apenas uma diretriz da Política Nacional de Mobilidade Urbana, sem criar obrigações ou penalidades automáticas para motoristas ou municípios. O texto também mantém a previsão de prioridade para o transporte público coletivo e para os modos não motorizados, como bicicletas e deslocamentos a pé. Para o deputado Gabriel Nunes, a medida pode trazer benefícios para a circulação de veículos e para a segurança viária.
10: Naturalmente, essas faixas vai fazer com que melhore não só o fluxo do trânsito nesses grandes centros, como também vai fazer com que tenha maior segurança tanto dos profissionais motociclistas, como também do trânsito como todo.
7: Agora, o projeto que inclui a criação de faixas exclusivas para a circulação de motocicletas, motonetas e ciclomotores nas vias urbanas será analisado pela Comissão de Constituição e Justiça. Da Rádio Câmara de Brasília, Sofia Peçanha.
5: Ciência e tecnologia.
26: Juscelino Filho, do PSDB do Maranhão, é autor do projeto que cria o Dia Nacional da Inclusão Digital, a ser celebrado em 27 de março. Segundo o deputado, a iniciativa amplia a conscientização sobre a importância do acesso à internet e às tecnologias para o exercício da cidadania.
27: Juscelino Filho acrescenta que a data deve estimular campanhas de capacitação digital e ações para reduzir as desigualdades no acesso à tecnologia. O objetivo do projeto, segundo ele, também é fortalecer políticas públicas voltadas à inclusão digital no país.
26: Marangoni, do Podemos de São Paulo, apresentou projeto que dispensa a cobrança de direitos autorais pela execução de músicas em eventos gratuitos promovidos pelo poder público. A medida vale para atividades culturais, artísticas, turísticas, educacionais, esportivas e comunitárias.
27: Marangoni esclarece que a medida só alcança eventos sem cobrança de ingresso ou qualquer outra forma de pagamento para acesso do público. O deputado justifica que a proposta busca reduzir custos das programações gratuitas promovidas por União, estados e municípios.
25: Educação.
26: A Comissão de Educação aprovou uma proposta que cancela diploma e matrícula de quem fraudar cotas nas universidades. A repórter Fabielle Pires relata outros detalhes do texto.
8: As políticas de cotas transformaram o acesso ao ensino superior no Brasil, mas um problema ainda preocupa universidades e estudantes: as fraudes. Segundo o Ministério da Educação, desde 2005 até o ano passado, o programa Universidade para Todos, o ProUni, já beneficiou mais de 1.100.000 estudantes autodeclarados pretos, pardos, indígenas e pessoas com deficiência. Atualmente, mais de 65% dos beneficiados utilizam o sistema de cotas. Pensando nisso, o deputado Rubens Pereira Júnior, do PT do Maranhão, apresentou um projeto de lei que estabelece a anulação de créditos estudantis e a cassação do diploma das pessoas que ingressaram de forma fraudulenta em vagas destinadas a esses estudantes. Segundo Rubens Pereira Júnior, 163 estudantes foram expulsos de universidades federais desde 2017 por fraudes em cotas raciais em 26 universidades. Como punição, somente a Universidade de Brasília cassou diplomas de 2 alunos e expulsou outros 15. O relator da proposta na Comissão de Educação, deputado professor Reginaldo Veras, do PV do Distrito Federal, modificou o texto para que todas as informações constem na lei original, a lei de cotas. A intenção é punir com severidade quem fraudar o sistema.
9: A verdade é que o Supremo já se debruçou sobre essa matéria e estabeleceu que as próprias universidades, dentro de sua autonomia, pudessem criar comissões de heteroidentificação, análise por fotos e tudo mais. Então, o que esse projeto de lei propõe é que aquele que comprovadamente fraudar esse sistema de ingresso tenha seus créditos estudantis cassados, que ele não possa usar isso em outras universidades, como matéria já estudada, e mais grave ainda, mais intenso ainda, caça até o diploma daqueles que, porventura, já tenham concluído o curso.
8: Agora, a proposta que muda a lei de cotas para punir fraude segue para análise da Comissão de Constituição e Justiça. Da Rádio Câmara de Brasília, Fabielle Pires.
25: Justiça.
27: O projeto de João Cury, do MDB de São Paulo, permite a criação de curatela por escritura pública, quando a pessoa com incapacidade atingir a maioridade. Pelo texto, a hipótese vale para casos consensuais, sem conflito de interesses e com incapacidade comprovada por laudo médico.
26: O texto de João Cury prevê que os pais ou responsáveis legais possam solicitar a curatela diretamente em cartório. O deputado considera que a medida reduz a necessidade de processos judiciais para famílias de pessoas com deficiência. 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
25: Segurança Pública.
27: Antônio Doido, do MDB do Pará, apoia projeto que cria um sistema nacional de enfrentamento à violência contra meninas e mulheres. A proposta, já aprovada pela Câmara, busca integrar ações da União, dos estados e dos municípios para prevenir o feminicídio e ampliar a rede de proteção.
26: Antônio Doido ressalta que o texto autoriza o governo federal a destinar até 5 bilhões de reais entre 2026 e 2028 para essas políticas. Os recursos poderão financiar atendimento às vítimas, ações educativas e medidas de combate à violência, também no ambiente digital.
25: Eleições.
27: O Tribunal Superior Eleitoral inaugurou uma exposição sobre os 30 anos das urnas eletrônicas na Câmara dos Deputados. A repórter Maria Neves tem mais informações sobre a exposição O Caminho do Voto.
11: Durante a abertura da exposição O Caminho do Voto, em comemoração aos 30 anos da urna eletrônica na Câmara dos Deputados, o presidente Hugo Mota sustentou que o Brasil ocupa um lugar de protagonista no mundo por contar com um sistema eleitoral seguro e de apuração rápida. O presidente da Câmara ressaltou ainda que a exposição ajuda o eleitor a compreender o funcionamento das instituições e a necessidade de fortalecer a democracia.
12: O voto é resultado de um processo muito amplo, construído ao longo do tempo e aperfeiçoado a cada eleição. Conhecer esse caminho, como bem sugere a exposição, fortalece a confiança nas instituições responsáveis pelo nosso processo eleitoral e ajuda o cidadão a compreender melhor a importância de fortalecer continuamente a nossa democracia.
11: A urna eletrônica foi utilizada pela primeira vez em 1996, na eleição de prefeitos e vereadores em todo o estado do Rio de Janeiro. A votação eletrônica foi testada naquele ano também nas capitais e nos municípios que contassem com mais de 200 mil eleitores. A partir do ano 2000, a urna eletrônica passou a ser utilizada em todo o país. Na exposição O Caminho do Voto, organizada pelo Tribunal Superior Eleitoral, o visitante poderá conhecer detalhes das urnas eletrônicas, como a tecnologia utilizada, os procedimentos de auditoria e outros mecanismos para garantir o funcionamento e a segurança do processo eletrônico de votação. A mostra pode ser vista até o dia 20 de setembro no Salão Negro da Câmara dos Deputados. Da Rádio Câmara de Brasília, Maria Neves.
25: Meio Ambiente.
26: Mário Negromonte Júnior, do PSB da Bahia, defende a criação de uma CPI para investigar casos de crueldade contra animais no país. A proposta também pretende apurar o uso de plataformas digitais para disseminar ou incentivar esse tipo de violência.
27: Para Mário Negromonte Júnior, a comissão também deve investigar a atuação de grupos organizados, eventuais falhas das autoridades na apuração dos crimes e a disseminação de conteúdos violentos em plataformas digitais. Ele acredita que a CPI vai fortalecer a proteção dos animais.
26: Termina agora o Jornal Câmara dos Deputados, produzido pela Rádio Câmara, com trabalhos técnicos de Wellington Teles, apresentação de Márcio Aquilissardi e Tércia Guimarães. Boa noite.
27: A Voz do Brasil está de volta amanhã. Boa noite para você.
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34: Varginha ganhou destaque no cenário econômico de Minas Gerais. O município registrou crescimento de 50,62 no VAF, o valor adicionado fiscal, em 2025, chegando a aproximadamente 25 bilhões de reais. Com esse resultado, Varginha subiu para a 7ª posição entre os maiores VAFs do estado, ultrapassando Pouso Alegre, Paracatu e Araxá. Em 2024, o indicador era de 16 bilhões e meio de reais. O crescimento foi o maior entre os 10 municípios com maiores VAFs de Minas Gerais. O resultado também coloca Varginha como o segundo maior VAF do sul de Minas, atrás apenas de Extrema. O índice individual de Varginha também aumentou, passando de 1,76 para 2,48. O VAF é um dos indicadores utilizados pelo governo de Minas para definir a distribuição de parte da arrecadação do ICMS e do IPI aos municípios. Os dados de 2025 ainda são provisórios e vão servir de base para os repasses de 2027. Ronaldo Trombini, Repórter Melodia.
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0: Eita, criatura, nós vamos incomodar hoje a concorrência. Mas aí de casa... Mandando aquele abraço especial pra quem chega com o Neneco Barros através da página Rádio Melodia. Através da página Neneco Barros, através do Face Rádio Melodia, através do Face Neneco Barros. Mandando também um abraço especial pra quem vem comigo através dos sites radios.com. Barra Melodia. É, nós tá junto, misturado e organizado aqui no sul de Minas para o Brasil e para o mundo, apesar do engasgo.
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0: Eita, criatura, chacoalha o pelo aí, mandando um abraço, sabe pra quem? Pra quem vem junto com o Neneco Barros através do nosso Telezap. Você já mandou o seu recado pro Neneco Barros? Não!
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0: Criatura, larga a mão de preguiça, casca o dedo aí no umbigo do telefone, grava seu alô, grava seu recado, manda pra mim. Código de área do Neneco Barros aqui é 3690-2743. 35 é o código de área, 3690-2743 é o nosso Telezap. Prega o mug daí que nós prega de cá. É, pode falar que nós chegou. Ô, Leonardo chegando pra cantar pra nós. Ô, Léo!

0: Beleza, galera, vamos que vamos, um chacoalhar o pelo. Vamos mandar um abraço pra quem chega comigo através do Telezap. É, galera que tá chegando juntinho aí, mandando aquele alô, mandando aquele abraço pra todo mundo. Nós tá aqui, vocês daí, então vai dar tudo certo, nós vai junto até as 23 horas, tá bom? Vamos chacoalhar o pelo, vamos lá em Cambuquira. Lá em Cambuquira, falar com meu amigo Darcy Frutuoso. Boa noite, Darcy!
1: Sem você!
0: Olá, Neneco Barros, boa noite pra você, pra sua família e pra todos os ouvintes da Melodia. Graças a Deus, né, Neneco? Tamo aqui de volta, depois de uma pequena parada, né? É bom saber que ninguém se feriu devido àquela chuva que caiu aí, né? Aquela noite por aqui, nem passou, Neneco. Graças a Deus, o Darcy, coisa boa não passou aí não, né? Aqui passa uma ventania, criatura divina. Você tem noção, Darcy? Fechou o relógio do registro de água lá de casa. Eu fui descobrir depois de 3 dias. Neneco, quero ouvir uma música. Desde já vou oferecer pra você, pra seus familiares. Vou mandar pro Fabrício, pra família dele, pro Oswaldo Jardim, que continua firme na escuta da melodia. Neneco, gostaria que você... põe essa música pra nós aí. Meu Monte Amaraí, tu és as nuvens. Vai também pra você, pra todos os seus ouvintes, desde imenso Brasil, que tá frio hoje, hein, Neneco? Aqui vou despedindo. Passo uma bela noite e até amanhã, se Deus quiser. Darcy Frutuoso! Ô, Darcy, abraço pra você, pra toda a querida Cambuquira, viu? Aqui, deixa eu ver, Darcy. Tá marcando aqui, Neneco Barro, deixa eu ver quantos graus tá marcando. Rapaz, não tá marcando nada aqui, velho. Sumiu o negócio aqui, negócio de olhar a temperatura. Eu vou descobrir aqui, já olho e falo, tá bom? Abraço, Darcy. Obrigado pelo carinho, pela tua audiência. Tamo junto, misturado e organizado. Agora vou falar com o Carlão, que tá lá no Estadão de São Paulo. Ei, Carlão, prega o muque aí.
2: Ó, Neneco, boa noite, tudo bom?
0: Boa noite, voltou, Carlão. Né?
2: Está com fogo, véio, na rádio, né, Neneco?
0: Nós tá aqui pregando fogo aqui, Carlão.
2: O computador tá pegando fogo aqui, valeu, ué. Caraca, põe fogo na rádio.
0: Eita, Carlão.
2: Brincadeira, viu, Neneco? Neneco, eu preciso de umas músicas, eu pedi pra você poema com Marcelo Costa, né? E caminheiro com Milionários é Rico. Se por favor tocar pra mim, eu agradeço, tá?
0: Beleza.
2: Agradeço pra você especial aí, Fabrício Cambuquira, pai dele João Leite, mas ele tá chaxina. Pro Dona Rosa Manuel.

0: Baladino, Quiabo, Ronaldo Jardim, Maritaca, Cezinha Vita, Gilberto Coca-Cola, Sargento Clodoaldo, tem mais de Volta Redonda, Paulão, Adilson Sapinho, Thiago Oliveira, a Fabiana lá da rádio também de Mantiqueira.
1: Isso, a nossa amiga Fabiana. Isso,
0: né?
1: Beleza, Cardão.
0: Isso, tem uma programação, vai ser sucesso, tá?
1: Obrigado.
0: Essa rádio não faz mais isso com nós, não, né? Pra falar do ar, tá bom?
1: Beleza, meu amigo. Você
0: prega um pouco daí que eu prego muito de carro, tá? Olha, obrigado, valeu, Carlão do Cabreúva, falou!
1: Beleza, Carlão, um abraço pra você, queridão! Deus abençoe você, obrigado pelo carinho! Fala em sucesso, sucesso tá o nosso circo, viu? Ah, galera, eu vou estar sorteando, hoje eu vou ver se eu sorteio aqui 2 pares de ingressos. É, o pessoal lá do American Circus. Ei, tô aprendendo a falar esse negócio difícil aí. American Circus. Eu vou sortear 2 ingressos válidos lá para o setor central, tá bom? O pessoal vai ficar pertinho ali dos meninos. Ai, dó! É, mas eu vou pedir para vocês o seguinte. Ó, eu não vou dar esse ingresso de graça, não. O pessoal vai ter que responder pro Neneco Barros aí o seguinte, ó. Que dia que Varginha faz aniversário? Falou o dia que Varginha faz aniversário, nós vai sortear o ingresso. Lá do American Circus. Eita, eu vou lá ver os meninos do meio. Hoje eu vou sortear 2 pares de ingressos, vou deixar aqui na rádio. O pessoal pode estar pegando amanhã, né? A partir das 8 horas da manhã. Então, o pessoal coloca aí, ó. O dia que Varginha faz aniversário. Eu não vou falar pra ninguém, porque dia 7 de outubro é o dia que o Neneco faz aniversário também. Você... Neneco vai fazer 190 anos. Ah, não, brincadeira, viu? 190 não, quase. Abraço, moçada! Prega o muque aí, vamos lá. Quem mais mandou um oi pra nós? Quem tá mandando um oi pra mim aqui? Meu parceiro Quiabo. Boa noite, Quiabo. Chacoalha o pelo aí, criatura.
2: Ô, Neneco Barros, boa noite.
1: Boa noite, Quiabo.
2: Como é que tá as coisas com você, meu grande amigo?
1: Mas bom demais, que é melhor agora falando com você,
2: meu grande amigo. Ô, gente finíssima, deixa eu falar uma coisa pra você. Sobre aquela ventaninha, as coisas que danificou a rádio aí, coisa e tal, passou em vários lugares e passou aqui na minha casa, certo? Só que não destruiu nada, não. Mas lembra que eu falei pra você pedir uma folha de alface pro Balandino pra mim fazer um sombrinhão pra mim pescar?
1: Falou,
2: então,
1: meu.
2: Então, rapaz, o vento levou.
1: Olha.
2: O vento levou a folha, rapaz.
1: A sombrinha?
2: Embora, rapaz.
1: Ô, Balandino, mandou outra sombrinha pro homem aí, ué.
2: Aí teve um pessoal aqui perto. Nossa, Quiabo, você viu na ventania que aconteceu? Um disco voador, rapaz.
1: Rapaz, de voador, o ET outra vez?
2: Por aqui, você não viu? Falei, não, que cor que era? Era verde, era a folha de arface do Balandino. Aqui, fala pro Balandino arranjar outra folha pra mim fazer outro sombrinhão.
1: Balandino, arruma outra folha pro homem, hein, Balandino? Rapaz,
2: tão grande que a folha da alface, olha bem você ver. Mas aqui, faz um grande favor pra nós.
1: Prega o muque.
2: É, toca 2 músicas que eu mais gosto. Aí, por gentileza.
1: Chacoalha o pelo aí, vai lá.
2: Saudade o Carreiro com os
1: dois mineiros.
2: E Saudade que o Carreiro deixou
1: saudade
2: com os 2 mineiros também.
1: Deixa comigo.
2: Nossa, essas 2 músicas aí eu vou te falar. É show de bola. E quero oferecer pra você.
1: Obrigado, queridão.
2: Quero oferecer lá pro Timar de Volta Redonda. Quero oferecer pro Silvio, meu grande amigo, que eu encontrei com ele esses dias lá no supermercado, que mora aqui no São Geraldo. É, vai lá pro Peixinho, pro Balandino, também pro Fabrício de Cambuquira. Ô, Fabrício, um abração do Quiabo pra você. Pra mamãe, pro papai, pros irmãos. Falou? Um abraço.
1: Deixa com nós.
2: Você, que Deus abençoe aí, viu, Fabrício?
1: Abraço pra ele, né,
2: meu? Vai lá também pro Ayrton, primo Carmaço, meu primão. Vai pro Lorival, sua esposa Sônia da Pavicam também, que são meus amigos. Pro Adelmo também. Aqui é só gente amiga, viu? Graças a Deus. Pro Adelmo, pro Carlão Paulista, pra Dona Rosa Manuel. Também vai lá pro Sapinho, pra Marlin, pro Thiago de Oliveira, pro Zé da Égua, ô Zé da Égua, gente boa, o Cassiano, Gilberto Coca-Cola, pô, Osmar Meneguce, também vai lá Paulinho do Burro, Paulinha, Prumo Corpo, Sargento Clodoaldo, pro João Pedreiro, pro Jaime, pro Pingo, pro Moisés, ô Moisés, um abração do quiabo pra você aí, meu querido irmão, viu? Que Deus abençoe aí, viu? E abençoa todos os ouvintes também da rádio. Um grande abraço, quiabo, fica com Deus.
1: Abraço, quiabo, abraço pra você, pra toda essa galera que foi citada aí, né? Que Deus abençoe a cada um de vocês, viu? Alô, Neneco Barros, boa noite. Boa noite. Boa noite, Laene, minha companheira lá na cidade de Eloy Mendes. Alô, Neneco, boa noite pra você. Neneco, toca pra mim a música Tu e Marciano Miragem. Vai pra nós aqui, vai pra você, pra Dona Rosa, seu Manuel, vai pra toda nenecada esparramada. Neneco, prega o mug daí, que nós tá pregando o mug de cá. Ótima noite pra você, uma noite chuvosa com frio, que Deus abençoe a todos nós. Ô, ferramenta. Falou. Beleza, Laene? Abraço pra você, pra toda a querida Eloy Mendes. Abraço ao nosso prefeito, o Natal Candurini, lá também, né? E de Eloy Mendes eu vou mandar um abraço pra ele, que é a sensação do Rádio Sul Mineiro. Meu parceiro, companheiro de rádio, que tá lá na Rádio Mantiqueira FM, Adirson Silva, ou melhor, Dirsapim. Ô, Dirs, prega o muque aí.
3: Fala, criatura.
1: Fala, abençoado.
3: Beleza, Neneco? Tudo
1: bom,
3: ok?
1: Bom demais.
3: Ô, Neneco, se der, manda pra nós, Mato Grosso e Matias.
1: Opa.
3: Por quê?
1: Por quê?
3: Oferece aí pra todo mundo na audiência aí, viu? Todo mundo que mandar pra mim aí, você...
1: Beleza.
3: Chora o bagaço pra todo mundo aí.
1: Deixa com nós.
3: Valeu, meu amigo. Uma boa noite. Um bom trabalho aí, fica com Deus.
1: Obrigado, meu queridão. Esse é meu companheiro lá da Rádio Mandiqueira FM, Adilson Silva. Saudade também aqui do Voz de Trovão, hein? Tiagão Oliveira tá sumido. Marli Siskin, criatura, cadê a voz Missê? Alô, Neneco Barros, boa noite. Forte abraço pra você, do amigo Sidney. Eneco, manda pra gente com industrial e fazendeiro, seu desejo de der. É, como é que chama a música? Seu desejo se der. Ah, tá. Manda também com Joanito e Paraná, realidade da vida. Obrigado, meu amigo. Deus abençoe você, sua ótima família. E uma ótima noite pra você e pra seus ouvintes da melodia. Que Deus abençoe, Neneco, a todos nós. Fica com Deus, meu amigo. Até amanhã, se Deus quiser. Neneco, prega o mug daí, que eu tô pregando o mug de cá. Aê, Cid! Abraço pra você, queridão. Deus abençoe. Tamo junto. Vamos falar com o Dairzão agora. Ah, meu amigo Odair Batista. Olha como é, olha como é que eu tô enrolado hoje. Odair. Fala, Dair, prega o mug aí.
4: Boa noite, Neneco.
1: Boa noite, Deus.
4: Fala aí com nós aí.
1: Tamo junto, criatura.
4: Tudo bem, né?
1: Bom demais, Darzão.
4: Agora tá de boa.
1: Beleza.
4: É, a Donfinha já tá lá esperando lá com ela, hein?
1: É, Donfinha tá lá agarrado com nós. Ah, Donfinha, boa noite pra senhora.
4: Aí. Aí você manda a Padre Marcelo, não sei se você subiu ou sou eu só quem desceu.
1: Anjos de
4: Tem
1: Deus.
4: Tem anjo perto de mim.
1: Não sei se a igreja subiu ou sucesso.
4: Valeu, garoto. Assim pra família toda, viu?
1: Beleza, meu irmãozinho.
4: O Aldo pegou e... perguntou, e o Neneco voltou de boa já, né?
1: Ah, nós tá aqui,
4: já tá de boa,
1: né,
4: já tá na área já.
1: Enquanto o prefeito Leonardo aguentar nós aqui, nós tá aqui
4: já descansou a filha dele já. Valeu, garoto. Boa noite.
1: Um abraço,
4: todo mundo
1: queridão.
4: Ouvindo aqui, tá? Valdete. Eu mando o Magrão também,
1: Beleza, meu irmão.
4: Valeu. O Magrão não falou com nós, mas vamos falar com ele.
1: O Magrão, né? Tá muito ocupado, esse Marvada.
4: Valeu, mas... Abraço. Com Deus. Saúde, felicidade. Olha lá, Dona Rosa. Fala com ela também, vou falar com a Dona Fim.
1: Deixa comigo.
4: Alô, tchau, com Deus.
1: Abraço, Naira, abraço, Dona Fim, abraço pra toda essa galera. Magrão, chacoalha o pelo aí, criatura. Minha amiga, a companheira de todas as noites, minha amiga Maria Auxiliadora. Boa noite, Auxiliadora. Boa noite, Neneco. Agradeço a Deus por mais um dia vivido e pelas bênçãos recebidas. Ah, Auxiliadora, papai do céu é bom demais com nós, não é mesmo? Deu pra nós mais um dia aí, rapaz. Ai, se Deus quiser, amanhã nós tá aí também, né? Com o zoinho regalado. Oh, coisa boa. Prega o mug aí.
5: Boa noite, Neneco.
1: Boa noite.
5: Que a paz de nosso Senhor esteja com você, com sua família, com Amém. A família Melodia e com todos os ouvintes.
1: Amém.
5: Neneco, por gentileza, toca pra mim a música Sete Palavras.
1: Sete Palavras.
5: Que Deus te abençoe, tenha Amém. Uma abençoada noite. Muito agradecida, um abraço.
1: Abraço, Auxiliadora, abraço pra você, pra toda a querida Varginha que tá aí com o nariz. Ô, oh, falei difícil, olha, Varginha, ai, ai, ai. Eu comi Guilherme na culha, com colher. Eita, não tá fácil não, hein. Mas também não, estamos falando aí pro sul de Minas inteiro, né. Nós é a primeira colocada aqui, viu? É, o povo fica com inveja de nós, mas nós não é a primeira. Nós já tá fazendo sombra no Jornal Nacional, é mole? Auxiliador, um abraço pra você. Agora eu vou mandar um abraço pra meu querido Zé da Égua. Boa noite, Zé!
6: Neneco, boa noite, ó, Zé da Égua. Aqui, toca pra nós aí, se você puder.
1: Prego o Mugu, Zé.
6: Um amado Batista. Fábio Tiago Oliveira, Rodrigo Sapim, Juliano Cowboy, Paulinho do Burro, São Valandino, pro Quiabo, pro Tomate, vai pro Subtenente, vai pro Fabrício em Camuquira, do preso, pra mãe dele.
1: Com certeza, Zé.
6: Vai pra você.
1: Obrigado,
6: vai
1: querido.
6: Vai pra Gislane, que tá comigo ontem.
1: Ah, do Gislane, beleza,
6: pra senhora. Todo mundo te ouvindo. E se tem tempo, você toca pra nós aí o... É o Cadona Bonandinho na costa lá, é o... Tordilho Negro. Vai pra Dona Bonandinho.
1: Beleza, o... deixa
6: com nós. O filho dela lá, o... Ah, esqueci o nome dele, Neco. Vai pro Pidia também. E vai pra você também. Pra todo Ué, mundo te ouvindo. E boa noite.
1: Abraço, queridão. Vamos junto.
6: Ô, Neneco, acabei Oi. Esquecendo. Boa noite. Zé da Régua de novo. Toca minha irmã também. Pra Roseli ali no Parque Reinaldo. Pro Rian, meu sobrinho. Vai pra Gislaine. Tornando do Carvão também, o pai dela.
1: Opa.
6: Vai pra você, vai pra todo mundo que
1: Obrigado, ouvindo. Meu queridão.
6: Vai, é, pra todo mundo do programa.
1: Abraço, Zé! Zé da Égua que teve aqui ontem, né? Eles e Gislano tiveram aqui ontem batendo um papo com o Neneco Barros aqui. Abraço pra você, viu? Alô, Neneco Barros, tudo bem? Manda um alô pra nós aqui, um abraço. Com toda certeza, Cecília. Abraço pra você, muito obrigado pelo carinho da audiência. Neneco, Deus cubra você de bênção. Amém, amém, amém, amém. E Deus cubra você também, viu, Cecília? Papai do céu abençoe você aí.
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1: Alô, Neneco Barros, boa noite. Eu gostaria de ouvir uma música. O Doutor e Andarilha com Zé Monteiro e Vieninho. Meu amigo Rafael Correia. Rafael Correia lá de Três Pontas, né? Companheiro de rádio também. É, me pediu o Zé Monteiro e Vianinho. Bom demais da conta. Duas duplas. Ô, Neneco, é uma dupla. São dois parceiros de Varginha. Neneco não sabe fazer conta, pai. É a dupla de dois. É, são todos dois de Varginha aqui, né? Abraço pra toda essa galera aí. Zé Monteiro que nos deixou o ano passado, né? Ô Zé, abraço pra toda a família do Zé Monteiro.
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1: Alô, Neneco Barros, boa noite, Maritaca, chacoalha o pelo aí. Ronaldão, criador da Maritaca, rapaz. Tô tentando abrir o áudio dele aqui, vamos lá. A internet parece estar meio com raiva de mim. Prega o Muguei, vai lá.
8: Ô, Nenecão, como é que você tá, meu irmão?
1: Bom demais, queridão.
8: Bom demais, seu voltou, Marroa.
1: Beleza.
8: Na tua agência, tava fazendo uma parte louca de grande pra nós, velho.
1: Tava não.
8: Deu uns problemas aí, como é que fala mesmo? É técnico e sistemático que deu.
1: Problema hein? Técnico sistemático.
8: Você voltou,
1: velho. Aí tá de volta.
8: Positivada.
1: Abraço, querido.
8: Chora umas modas pra nós aí, o Caboclo Centenário.
1: Centenário.
8: Até o Caboclo Centenário, eu esqueci o nome da dupla lá. Não se oferece pra essa delicada.
1: Frank Moraí.
8: E a minha mãe tá ali com o nariz pregado no rádio, escutando.
1: Coisa boa!
8: Se puder, mas muito doada mesmo. E depois o... Cacique Pajé caçando e pescando, se puder. E oferece pra galera tudo aí, ó. Faz nenecada, um amigo do Maritaca, tudo que for.
1: Oh,
8: eu sei que é mutueira. Não cacetando o nome, não, pai. Mas nós não ocupamos espaço. Você chora por ele.
1: E você manda um guia pro
8: Corijó, meu irmão. Rapaz, que é. Corijó, um excelente nenecão.
1: Ô, Carijó, um abraço pra você, meu querido.
8: Fechou, meu querido. É nóis, fui.
1: Pega um abraço.
8: O coração fica com Deus. Muito obrigado.
1: Amém. Esse é meu amigo Ronaldão, criador de Maritaca. Alô, Neneco, boa noite. Que bom que voltou normal, sem atingir ninguém, graças ao bom Deus, né? É, Neneco, poderia colocar pra nós a música Amor e Saudade com o Tião Carreiro e Pardinho? Vou oferecer pro Fabrício de Cambuquira, pra seus pais, pra Dona Rosa e pra todos seus ouvintes. Minha amiga Dalva Auleriano! Ô, minha amiga Dalva, companheira lá do Procon. É, o pessoal tiver com problema aí, comprou, não ficou legal, não tá ajeitado. E o povo tá arrumando rili aí pra trocar. Dá uma corridinha lá no Procon, fala com a Dalva lá no instantinho, dá jeito nesse trem. Ô Dalva, um abraço pra você, minha querida. Deus abençoe. Meu amigo Cirlei. Neneco, vou corrigir você aqui, ó. Varginha se encontra com 19 graus nesse momento. Ô Cirlei. Meu amigo Cirlei Trupica, rapaz, já respondeu pra nós aqui, ó. Neneco, Varginha vai completar mais um ano dia 7 de outubro. Eu não podia falar a data, não. Nós tomamos copia dele, né? Ô, Cirlei, 7 de outubro, verdade. É dia que o Neneco Bala também faz aniversário. Prega um muque aí.
9: Ô, Neneco, boa noite.
1: Boa noite, Cirlei.
9: Tá chovendo aí? Tá bastante. Chovendo aí? Aqui tá devagarzinho, mas tá chovendo. Um abraço pro Fabrício de Cambuquira, Dona Rosa, Manuel, Sapinho, o Romão, todos que estão na programação. O nosso amigo Vitor, lá da Tec Vídeo.
1: Tec Vídeo?
9: É, Tec Setter, tá bom?
1: Beleza,
9: ele tá ligado lá ouvindo a programação
1: do Vitor. Ô, Vitão, um abraço pra você.
9: Eu ouvi a música, Velho Porteiro, Lourenço e Lorival.
1: Lourenço e Lorival.
9: Tá joia? Aquele abraço, Cirlei.
1: Abraço, Cirlei.
9: Vitor, lá da Tech Center. Agora sim. Até que fim acertei. Tchau. Fui.
1: Que jeito maneiro. Um abraço que você mandou aí. Com toda certeza acertou o coração do Vitão. Vitão. Rapaz, fazia tempo que o Paulão participava comigo. Ô, Paulão. Um abraço pra você, criatura. Pra onde você andava?
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1: O Paulão tá sumido aqui. Prega o muque aí.
10: Peraí. Quem te foi?
1: Prega um pouco, Paulão. Esse é meu amigo Paulão.
10: E aí, Chiquinho, não paga a Chiquinha. A outra Chiquinha.
1: Vai, Paulão, cadê o trem?
10: Fala com o Banereco. Fala, Paulão. Ei, meu filho, como é que tá, meu filho? Ah, meu filho, o Paulão da Barbina aqui. Vai, rapaz, ô, tá pra espanha agora. Eu fiquei 4 meses fora de tempo, o pessoal tá pensando que eu tava preso.
1: Então, o pessoal achou que você tá... Falou, cadê o Paulão? O Paulão tá preso?
10: Gente boa, não é preso
1: não,
10: né?
1: Não, de jeito nenhum. O Paulão não vai, não. Paulão é gente boa.
10: Falou, Neneco. Falou, meu filho, uma boa noite pra vocês aí na rádio, uma boa noite pra todos os ouvintes. O Paulão que tá marcando aqui na minha floresta. Mandar um alô pra todos os nossos ouvintes que ouvem o nosso amigo Neneco Barra no Coqueteiro.
1: Beleza, Paulão.
10: Neneco Barra. Falou, irmão, um abraço pra todos os ouvintes, uma boa noite, uma boa quarta-feira. É hoje pra nós jogar, né? Então, e aqui, ô Neneco, é o seguinte, eu ouvi a música, eu vou mandar pra vocês aí na rádio, e mandar ela pra você treinar, meu filho, Sávio, meus netinhos, Caloreno, Canãozinho, Pierrinho também, o Admadir, meu filho de criação. Vai, mandar um abraço pra todos. É o pessoal das Corações, Volta Redonda, de Lois Mendes, da nossa querida Pascal, de, vai todos que estão na sintonia. Ô, Neneca, é o seguinte, olha. Mago de boiadeiro, cara.
1: Mago de boiadeiro. Deixa comigo, Paulão.
10: Falou, meu irmão. Um abraço a todos, um beijo coração a todos aí. É nós todos, né? É da melodia que nem Nico Bar. Falou, meu irmãozinho, tchau, tchau. Todo mundo com Deus. Beijo coração a todos. Tchau, tchau. Fui. É o Paulão que deve vir pra desta aqui. Retornei. Eu disse que o filho. Oh, né? Diz que o filho da casa retorna. Eu tô aqui de volta, não. Tô só passeando aqui. Falou. Todo mundo
1: beleza, comigo, Paulão. Tchau, tchau. Com toda certeza, né, Paulão? Um bom filho a casa torna. Ah, verdade. Abraço, queridão. Oh, galera lá da Casa de Queijo São José. Um chacoalhão pelo aqui. Mandar um abraço aqui pra galera lá na Casa de Queijo São José. Prega o mug aí.
11: Aô, Neneco, boa noite. Como é que você tá?
1: Bom demais.
11: Aqui é o Diego, da Casa de Queijo São José.
1: Prega o mug, Diegão.
11: Tá na rodagem, tá atrás dos melhores queijos.
1: Com certeza.
11: Manda um abraço pra nós aí. E sabadão a loja vai estar tá fazendo um ano de vida aí, Nené. Passa lá pra você comer um pedaço de queijo, meu amigo.
1: Nós vai lá.
11: Vai ter umas degustações, ó.
1: Beleza,
11: abraço.
1: Pura.
11: Bom Deus aí, bom trabalho, meu amigo.
1: Diego, um abraço pra você, pra toda a galera que trabalha aí na Casa de Queijo São José, né? É, hora que tiver aí, você manda pra nós o endereço pra gente poder estar tá anunciando o pessoal e degustar que fala, né? Não é fala provar. Degustar o queijo aí. Abraço, queridão, Deus abençoe. Alô, Neneco, que Jesus ilumine nossos passos, nos ensine a compreender que a verdadeira glória que nos está nas conquistas materiais, mas na paz que carregamos no coração e no bem que fazemos com amor e a quem nos oferecemos. Ô, dona Rosa, um abraço para a senhora, abraço seu Manel, prega o muque.
12: Boa noite, Neneco, tudo bem?
1: Bom demais.
12: Eu tô... bem também, graças a Deus.
1: Coisa boa, dona Rosa.
12: Neneco,
1: que bom falar com a senhora, viu?
12: Eu queria agradecer muito, muito mesmo o Fabrício, que tá orando por mim.
1: Com certeza, a
12: o
1: família.
12: O Diabo, pra todos que estão orando por mim. Eu tô melhor, graças a Deus. Ainda sinto um pouco
1: boa,
12: de dores, mas é normal. Porque eu fiquei muito tempo parada, né?
1: Sim, senhora.
12: E... sinto um pouco de dores, mas tá bem, tô bem.
1: Assim,
12: graças a Deus. Aqui, toca pra mim a música, fazendo favor. Eu duvido com... Ed Brito Samuel.
1: Ed Brito Samuel.
12: E oferece pra mim, pro Manuel, pros meus filhos, meus amados filhos, o Sargento Fabiano Genovês, o Sargento Ricardo Genovês.
1: Sargento Fabiano,
12: pro Emanuel Genovês.
1: E o seu Manel,
12: pra...
1: né?
12: meus amigos Ronaldo Espírito Santo Dourado, esposa Sandra, Varginha, Maria Amélia, Aldete, Avera, Sirlei, Serginho Lima, criador de Maritaca, Dona Rosa, mãe dele, o Quiabo, o seu Balandino, o Carlão, pro Gilbertinho Coca-Cola, pra você, Neneco e família, pro Adilson Silva, Marlice Esquim, Posto de Calda, pro Thiago de Oliveira, Laranjeiras, pro Edmário Volta Redonda, pro Ivander, pro Fabrício em Cambuquira e família, pro pai dele, pra mãe dele, pra Laena e Eloy Mendes e família, pro Sargento Clodoaldo e família, pra Dona Fiinha, pro Sr. Odair e pra todos que tiveram na audiência, Neneco. Muito obrigado.
1: Beleza, Dona Rosa. Abraço pra senhora aí, viu?
12: Ô, Neneco. Oi. O Manuel tá pedindo se dá pra você tocar pra ele a Desconhecida.
1: Desconhecida.
12: E oferecer pra mim, pros nossos filhos, nossos netos, nossas noras, pros nossos amigos Ronaldo Pitão Dourado, a Maria Amélia, o Sirlei, o Serginho Lima, o criador de Maritaca, a Dona Rosa, mãe dele, o Quiabo, o seu Balandino, o Carlão, o Gilbertinho Coca-Cola, pra você, Neneco e família, pro Adilson Silva, Marlice Skin, Posto de Calda, pro Thiago de Oliveira, Laranjeiras, pro Edmário, Volta Redonda, pro Ivander, pro Fabrício em Cambuquira, pro pai dele, pra mãe dele, pra Laena Eloy Mendes, pro Sargento Clodoaldo, a Dona Fiinha, pro Sodair e pra todos que estiveram na audiência. Muito obrigada, Neneco. Tenha uma boa noite. Uma boa
1: abraço,
12: semana.
1: Dona Rosa. Abraço, seu Manuel. Abraço, Sargento Genovese. Sim. A galera toda lá do Corpo de Bombeiros Militares. Tá sempre na escuta da gente, né? Tomara que não precisa sair, viu? Porque o bombeiro, quando sai, é porque alguma coisa muito grave aconteceu, não é mesmo? Então nós vamos torcer pra vocês ficarem aquartelados. Dentro desse corpo quente tem sangue. Boa noite, Neneco. Boa noite, Ana. Minha amiga Ana Maria, lá no Santa Maria. Prega o muque.
13: Neneco, boa noite.
1: Boa noite, Ana.
13: Você, equipe, ouvintes. Ô, Neneco, a chuva fez um estrago, hein? Ficamos vários dias sem a melodia. E verdade, olha, numa época dessa, que tudo na televisão é triste, sem graça, ficar sem a melodia já é bem difícil, viu?
1: Opa!
13: Eu percebi que realmente,
1: poder contar com vocês, no
13: meio de
1: viu?
13: Tanta confusão, de tanta notícia ruim, verdade. O que resta para nós é a melodia, a alegria, a felicidade, o empenho que vocês têm para nos divertir, nos trazer uma descontração melhor. Adorei que vocês voltaram hoje e tô aqui para deixar um abração bem grande para todos, viu? E queria pedir uma música.
1: Prego Mugiana.
13: Vá com Deus.
1: Vai com Deus.
13: Não tô nem lembrando de quem é, mas eu tô com essa música na cabeça. Vá com Deus. O amor está aqui, vá com Deus. Ok?
1: Beleza, Deus abençoe, vamos achar aqui, proteja, vai com
13: livre,
1: Deus.
13: Guarde todos, de todo mal. Amém. E boa
1: amém,
13: noite.
1: Amém, amém, amém.
13: A música Vá com Deus é da Roberta Miranda.
1: Roberta
13: tá?
1: Miranda.
13: Lembrei agora. Obrigada, meu amigo.
1: Beleza, pura. Feliz
13: a você, equipe. Todos os ouvintes.
1: Tamo junto,
13: bye
1: aí.
13: Bye, boa noite.
1: Abraço, Ana. Alô, Neneco Barros, boa noite. Boa noite, Fabiana. Neneco, toca pra nós, João Guilherme. Falta um tiquim. É um lançamento. Beleza. Fabiana, prega um muque aí.
14: Fala, Neneco Barros, um grande abraço para você, meu amigo, muito sucesso aí na sua programação. Eu sei que você tá me mandando um abraço, um alô aí ao vivo agora, e eu tô aqui de Poço de Caldas te mandando um super abraço.
1: Minha companheira
14: e
1: de
14: desejando
1: para
14: você cada vez mais sucesso e que a sua audiência só cresça.
1: Obrigado,
14: muito
1: querida.
14: Muito sucesso, tamo junto sempre, meu amigo, forte abraço. Um forte abraço da Fabiana, alcançando você no ritmo da vida real, porque aqui tudo é real. Valeu,
1: beleza,
14: meu amigo.
1: Fabiana! Minha companheira Fabiana, lá da Rádio Mantiqueira FM. Ela que vem fazendo um arraso ali nas manhãs da Rádio Mantiqueira, viu, gente? É, quem não tem aí, casca o dedo no inimigo do telefone, casca o dedo lá, põe lá, Rádio. É, lá em Poço de Calda, viu? É, a Fabiana tá lá coladinha com nós lá. Ela, meu amigo Adilson Sapinho. Galera toda lá da Rádio Mantiqueira FM, um abraço pra vocês aí, viu? Deus abençoe. Ô, criatura, quem mais mandou oi pra nós? Vamos lá. Neneco, aniversário de Varginha, dia 7 do 10. Gostaria de participar do ingresso do circo. Opa, beleza, Laene. E eu falei o nome aqui, não posso falar o dia não, hein? Aí eu tô facilitando demais, né? Meu Jesus. Prega o mug daí, que não é prega de cá. Quem tá comigo aqui, meu parceirão. É, o Dairzão Batista. Dair, chacoalha o pelo, prega o mug aí. Dairzão, dona Fiinha. Hoje eu tô com a internet meio lenta aqui, rapaz.
4: Neneco, voltei a falar com você de novo.
1: Prego boa muque.
4: Noite também. Fala, Madal, lá do Procon, que o Dair tá mandando um abração pra ela também. A música que vai tocar é pra ela também. A Valdeia.
1: Beleza, Dairzão.
4: É a Valdeia, entendeu? É amiga da Valdete. E o Valdete tá mandando um abração pra ela também.
1: Beleza, tá combinado.
4: Valeu, garoto. Meu Deus. Vai pra dar uma do Procon pra nós ficar conversando também. Valeu, abraço.
1: Abraço, Dalva. E receba um abraço do Darzão daí. Receba um abraço de toda a família Melodia, viu, Dalva? Abraço, querida. Alô, Neneco, boa noite. Prega o mug daí. Ué, rapaz, você tava fazendo muita farda, só. Som sem rádio, não tem graça, não tem umbigo pra torcer. É meu amigo Jonas, o Jonas, a Ju, a Carol. A galera lá do condomínio do Livro do Campo, né? Ô, Jonas. Tem que torcer um biguinho no rádio e botar ali na 102.3, não é mesmo? Abraço, querido. Quem faz falta aqui são vocês do outro lado do rádio. Neneco faz farda nenhuma, não. Neneco é só prosa do lado de cá. Pessoal lá da casa de Quir São José, prega o muque.
11: Alô, Neneco, obrigado pelo abraço aí. 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
1: 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Beleza, quem mais mandou um oi pra nós aqui, né? Precisa chacoalhar o pelo. Vamos pregar o mug aqui, deixa eu ver.
15: Neneco Barros, boa noite. Por favor, fala aí a música do Fabrício, que o Fabrício tá bravo lá.
1: Ah, é? Fabrício?
15: Oi, Neneco Barros, boa noite. Eu quero que você toque a música pra mim. Do Pitoco.
1: Pitoco?
15: Eu ofereço para o Fabrício, a Tátila, seu Benedito, Toninho Tequaral, todos de Cambuquira, um abraço para vocês.
1: Deixa com nós que a dona Rocha qual é o pelo aqui.
15: Eu ofereço a música para o Fabrício, ele está esperando tocar a música dele lá. Tom.
1: Fabrício, boa noite pra você, criatura. Eu não consegui localizar seu áudio aqui, viu? Mas agora chegou aqui. Mandar um abraço pro meu amiguinho Fabrício lá em Cambuquira. Lá de onde a água faz cusquinha na garganta da gente, velho. Ô Fabrício, daqui a pouquinho vou localizar seu áudio aqui. Vamos colocar, viu? Vamos colocar só a moda aqui, tá bom? E a dona Rosa Genovese mandou pra mim, né? Gostaria de participar do ingresso. O aniversário de Varginha, dia 7 do 10. Ai, já tá concorrendo. Ah, minha amiga, rapaz, mandou pra mim aqui, deixa eu ver. É, a Fabiana mandou pra mim aqui a música do João Guilherme. Falta um tiquinho. Essa é a música, né? Deixa eu pegar um pedacinho dela aqui, já não é pra ela pra rodar. Pera aí, deixa eu ver aqui. Minha internet tá... Hoje tá tocada a vela.
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1: Ei, Fabiana, vou baixar a moda aqui já nós põe no ar, tá bom? Mandar um abração pra você aí, a toda querida Posto de Carda. Ah, oh, lugar bonito, criatura. A única coisa feia que tem é o sapim, né? Você concorda comigo? Sapim, deu-me de guarda. Ô, oh, sujeitinho feio. É só a esposa dele que gosta dele. O restante achei feio demais.
17: Ô, Fabio, já pedi pro pessoal lá, pro produtor, mandar MP3. Assim que responder e me mandar, eu já te mando também.
1: Aí, tá vendo? Manda pra nós aqui, Fabiana. Manda pra nós aqui. É que nós põe pra rodar, tá bom? Sirley, prega um mug aí que eu vou sortar umas modas, tá louco? 20 horas e 49, nós só no Cruzeiro. Jesus apaga a luz. Meu Jesus amado. Vamos sortar as modas aqui. Eu tô com um problema de internet hoje aqui, o negócio tá lento demais. Amanhã eu vou falar com meu amigo Gil Nogueira, ele, Roberto Carlos Jefferson. Os meninos trabalhou demais aí nesse tempo aí, cara. A rádio teve fora do ar, tadinho deles, trabalhou muito. Ô, Tibete, dá uns 70 dias de forca pra esses meninos aí.
18: Neneco, eu tô meio indeciso aqui, me ajuda aí, ô. Ah. É dia 7 do 10 ou dia 7 de outubro? Filei, alô, Fabrício. Neneco vai te mandar um alô aí.
1: Abraço, Sirlei, dia 7 do 10. Fica mais bonito, né? Eu falar dia 7 do 10. Boa noite, Neneco. Boa noite, meu querido Campo Claro. Prega o mug, Neneco. Sorte uma moda aí.

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